0: Hospital de Amor em Barreto, São Paulo, com a presença do presidente Lula.
1: O Hospital de Amor em Barretos, no interior de São Paulo, é o maior centro de tratamento oncológico gratuito da América Latina. O hospital atende mais de 2 milhões de pacientes do Sistema Único de Saúde por ano. Nesta sexta-feira, o presidente Lula e o ministro da Saúde, Alexandre Padilha, visitaram a unidade e anunciaram a construção do novo Centro de Pesquisa Clínica e Cirurgia Robótica do hospital e do Instituto de Treinamento em Cirurgias Minimamente Invasivas. O Ministério da Saúde vai repassar 129 milhões de reais em parcela suplementar para o Hospital de Amor. O vice-presidente Geraldo Alckmin falou sobre a importância da instituição.
2: A gente vê no Brasil inteiro o Hospital do Amor fazendo prevenção, diagnóstico, tratamento e pesquisa, treinamento de robótica, você poder atender à distância, telecirurgia.
1: Também foram anunciadas medidas para fortalecer o tratamento contra o câncer. O investimento total é de 2 bilhões e 200 milhões de reais. Recursos que serão empregados em novas tecnologias, equipamentos e medicamentos. De acordo com o ministro da Saúde, Alexandre Padilha, a medida beneficia 112 mil pacientes no tratamento de 18 tipos de câncer, como mama, pulmão, leucemia, ovário e estômago.
3: 23 novos medicamentos que o povo não tinha acesso pelo SUS. Tem medicamento que custa 25 mil por mês. Agora é de graça, pelo SUS, como direito às pessoas.
1: Também foi garantido o financiamento para a cirurgia de reconstrução mamária na rede pública, o que amplia o custeio do setor com um investimento estimado em mais de 27 milhões de reais por ano. Além disso, foi implantada uma tabela específica para o financiamento da cirurgia robótica oncológica na rede pública. O presidente Lula destacou que os investimentos elevam a qualidade dos serviços públicos de saúde.
4: O SUS está provando que aquilo que é público, quando é feito com respeito, quando é feito com dignidade e quando é feito com justiça, aquilo que é público é muito melhor. É garantir que todo mundo, sem distinção, tem que ser tratado com dignidade e com respeito em qualquer lugar desse país.
1: No evento também foi anunciada a compra de 80 novos aceleradores lineares para ampliar em 25% a oferta de radioterapia em um ano e a entrega de veículos para o transporte de pacientes por meio do programa Agora Tem Especialistas Caminhos da Saúde. São 15 veículos do programa, além de 22 ambulâncias do SAMU e uma unidade móvel odontológica. De Barretos, em São Paulo, Luciana Colares de Holanda.
5: E uma esperança para pacientes que enfrentam a batalha contra o câncer.
0: O governo do Brasil investe também em tecnologia para a produção de medicamentos para a rede pública de saúde.
5: A medida vai ampliar o acesso e proporcionar mais sobrevida aos pacientes.
6: A descoberta de um câncer avançado mudou completamente a vida da comerciante Tereza Ferreira. O diagnóstico de câncer de pulmão veio em 2018, acompanhado de medo e incertezas. Depois da quimioterapia, surgiu uma nova alternativa, a imunoterapia com um medicamento moderno, capaz de estimular o próprio organismo a combater a doença.
7: Eu fiz um ciclo de quimioterapia, deu muito resultado, e aí fiquei só com a imunoterapia. E aí foi dando certo, dando certo, dando certo. Certo, e com isso já ganhei 7 anos, né?
6: O tratamento teve uma resposta satisfatória. Hoje, Tereza está sem evidências do tumor e leva uma vida normal. A experiência mostra o impacto da imunoterapia, considerada uma das estratégias mais avançadas no combate ao câncer. Conhecido comercialmente como Keytruda, o medicamento age de forma diferente da quimioterapia tradicional. Em vez de atacar diretamente o tumor, ele estimula o sistema imunológico do paciente a reconhecer e combater a as células cancerígenas. Isso pode aumentar a eficácia do tratamento e, em alguns casos, reduzir efeitos colaterais, como explica Clarice Baldotto, presidente da Sociedade Brasileira de Oncologia Clínica.
8: Ele mudou a história da oncologia, eu diria assim, essa classe de medicamentos, principalmente para alguns tumores, como o melanoma, que é um tumor de pele bem agressivo, que a gente tinha pouco tratamento, câncer de pulmão, e mais recentemente para vários outros tipos de tumores, como câncer de mama, câncer de esôfago, câncer de cabeça e pescoço. Então, hoje, muitos tipos de tumores, o paciente se beneficia em utilizar essa classe de medicamentos isolada ou, às vezes, até combinada com outros tratamentos, como a própria quimioterapia.
6: Agora, essa tecnologia de ponta pode chegar a mais pacientes da rede pública. O governo do Brasil firmou uma parceria para a produção 100% nacional do medicamento, indicado para até 18 tipos de câncer. O acordo prevê a transferência de tecnologia para o Instituto Butantan, que passará a produzir o medicamento no país para distribuição pelo Sistema Único de Saúde. Um avanço para o tratamento universal, disse Fernanda Denigri, secretária de Ciência, Tecnologia e Inovação do Ministério da Saúde.
9: A expectativa é que haja uma transferência de tecnologia da empresa detentora da tecnologia para o Instituto Butantan, e neste tempo o Instituto Butantan vai começar a aprender a fazer essa molécula e começando a produzir no Brasil.
6: Na rede privada, o custo do Keytruda pode chegar a cerca de R$ 27 mil por dose, o que limita o acesso. Com a produção nacional e a oferta pelo SUS, a expectativa é ampliar o tratamento e baratear o custo. Para pacientes como Tereza Ferreira, a chegada desse tratamento à rede pública representa mais do que inovação. É a possibilidade de ampliar o acesso a uma terapia que pode prolongar a vida e trazer esperança para quem enfrenta a batalha contra o câncer.
10: E acho maravilhoso todo mundo poder ter acesso a isso.
6: Hoje, a terapia já é usada no SUS para casos de melanoma, mas a expectativa é ampliar o acesso para outros tipos da doença. A ampliação depende da avaliação técnica da Comissão Nacional de Incorporação de Tecnologias no SUS, que já está em análise. Reportagem Pablo Mundim.
0: Está em débito com o FIES tem uma grande chance de sair do vermelho.
5: Até o fim do mês, o programa Desenrola FIES oferece descontos de até 99% nas dívidas.
0: E nos primeiros dias de adesão, muitos estudantes já aproveitaram as condições e foram negociados mais de R$ 1 bilhão em 24 horas.
11: Mais de 22 mil beneficiários do Fundo de Financiamento Estudantil já negociaram as dívidas nesta nova etapa do Desenrola FIES. Apenas nas primeiras 24 horas, foram mais de R$ 1 bilhão e 300 milhões negociados. A adesão começou na última quarta-feira. Mais de 1 milhão de alunos podem ser beneficiados com os descontos. O ministro da Educação, Leonardo Barchini, explica como participar.
12: E quem pode participar? Estudantes com contratos firmados até 2017 e que estavam em fase de pagamento em 4 de maio deste ano. A negociação pode ser feita até 31 de dezembro deste ano. Para fazer essa renegociação, você tem que entrar no site ou no aplicativo do seu banco, quer na Caixa Econômica Federal ou no Banco do Brasil. É uma nova oportunidade para você renegociar seu débito, alívio no seu bolso, alívio no bolso dos brasileiros.
11: O FIES é uma das principais políticas públicas de acesso ao ensino superior privado no Brasil. O programa oferece financiamento para cursar graduação em instituições avaliadas positivamente pelo MEC. O Desenrola FIES visa ajudar milhares de estudantes a reorganizarem a vida financeira e seguirem com os projetos acadêmicos e profissionais. As condições variam conforme o perfil do estudante e o tempo de atraso no pagamento. Para quem está em dia ou com atraso de até 90 dias, a opção é quitar integralmente o financiamento, com 12% de desconto. Quem tem débitos vencidos há mais de 90 dias pode quitar o financiamento com desconto total nos encargos e redução de 12% no valor principal. Também tem a opção de parcelar tudo em 150 vezes, sem juros nem multas. Mas os descontos são maiores para quem está inadimplente há mais de 360 dias. O abatimento pode chegar a 99% no caso de quem participa do Cadastro Único para programas sociais do governo federal. Para renegociar, basta acessar o aplicativo do banco em que o contrato foi firmado, clicar na aba Renegociação do FIES e seguir os passos. Reportagem Graziela Mendonça.
5: E a partir de segunda-feira, 25 de maio, os trabalhadores vão poder consultar o saldo do FGTS disponível para uso no novo Desenrola.
0: A iniciativa permite utilizar até 20% do saldo do fundo de garantia ou até R$1.000, o que for maior, para renegociar dívidas em atraso.
5: Depois da consulta, as instituições financeiras vão ter até 30 dias para formalizar os contratos e registrar as informações junto à Caixa Econômica Federal.
0: Após a validação, o valor será transferido diretamente para o banco responsável pela renegociação.
5: Interesse num assunto, habilidades, notas, tudo isso pode influenciar na hora de decidir qual curso fazer no ensino superior.
0: Mas é preciso ficar atento também na escolha da instituição de ensino. Antes de se matricular, confira se a faculdade está regularizada.
13: Medicina, direito, engenharias, a lista de cursos superiores é grande e a responsabilidade na hora de escolher também. É preciso ficar atento sobre onde vai estudar. A instituição de ensino superior escolhida tem que ser reconhecida pelo Ministério da Educação. Caso contrário, o diploma não terá validade no mercado de trabalho. Além disso, é importante saber a nota do curso, que é dada pelo MEC. A pasta realiza ciclos de avaliações contínuos e examina quesitos como desempenho dos estudantes, infraestrutura da instituição e formação dos professores. Cursos com notas baixas podem sofrer punições, reduzir turmas ou até fechar, caso continuem sendo mal avaliados. Saber a modalidade, se presencial ou não, também é necessário. Todas essas informações são públicas e devem estar nos sites das instituições de ensino. Os estudantes também podem realizar a consulta pelo EMEC. O sistema reúne informações sobre todas as graduações oficiais do país. Em caso de dúvidas ou problemas, procure a ouvidoria da faculdade ou a plataforma fala.br. Márcia Fernandes para a Voz do Brasil.
5: Garantir o cuidado das crianças para que as mães possam trabalhar e estudar.
0: Esse é o foco das cuidotecas, espaços públicos e gratuitos que oferecem lazer, alimentação e proteção para crianças de 3 a 12 anos, principalmente no período noturno.
5: O programa é uma alternativa segura para os horários em que as creches tradicionais já estão fechadas.
0: Até 2028 serão instaladas mais de 295 cuidotecas no país.
5: O Ministério do Desenvolvimento e Assistência Social, Família e Combate à Fome anunciou que até 2028, 295 cuidotecas vão ser implementadas em todo o território nacional, em 25 estados e o Distrito Federal, com presença em 204 municípios. As cuidotecas são espaços noturnos que recebem crianças com ou sem deficiência de 3 a 12 anos para que seus responsáveis, na maioria mulheres, possam trabalhar, estudar ou se qualificar profissionalmente. Ao todo, já foram implementadas 101 cuidotecas temporárias ou permanentes. O ministro Wellington Dias, do Desenvolvimento e Assistência Social, Família e Combate à Fome, destacou o papel deste novo instrumento social na vida dos cidadãos.
14: As cuidotecas nas universidades, nos institutos federais, no âmbito acadêmico, ela também nos municípios e instância de participação social, representam uma inovação nas políticas públicas brasileiras. Elas criam condições reais para que muitas mulheres permaneçam e avancem sua trajetória escolar, acadêmica e profissional.
5: Maria Lúcia Tavares, professora no Instituto Federal de Minas Gerais, em Belo Horizonte, enalteceu as cuidotecas como espaços que têm auxiliado suas alunas a continuarem os estudos.
15: E o que a gente tem percebido é que essa política é super importante, não só como acesso, mas como também permanência. O fato da gente dizer que a gente vai ter um recurso como esse, ele é mobilizador para que as mulheres se inscrevam nos programas, né? Eu, como mãe, digo isso, que assim, é muito difícil para a gente estar em determinados lugares que não tem recurso para atender os nossos filhos, né?
5: A secretária nacional de Cuidados e Família do MDS, Laís Abramo, apresentou dados que evidenciam a relevância de cuidotecas na busca pelo desenvolvimento acadêmico e profissional de adultos, sem deixar de lado o cuidado com as crianças.
16: Hoje, entre os jovens que não concluíram o ensino médio, 9,5% pararam de estudar ou nunca estudaram pela necessidade de cuidar da casa, dos filhos, filhas ou outros parentes. Essa também é a principal razão pela pela qual 34% das mulheres que estão fora do mercado de trabalho não conseguem nem sair para procurar um emprego ou nem poderiam aceitar um emprego caso lhes fosse oferecido, é pela mesma razão. Essa proporção é maior para as mulheres negras, 37,6%, em comparação com as brancas, 29,3%.
5: Ao todo, já foram implementadas 101 acuidotecas temporárias ou permanentes. Reportagem Érica Brás. Empresas brasileiras exportadoras afetadas pela instabilidade internacional.

0: Pantanal podem contar com o apoio do Plano Brasil Soberano.
1: São 21 bilhões de reais, sendo 15 bilhões do governo do Brasil e outros 6 bilhões do BNDES, o Banco Nacional de Desenvolvimento Econômico e Social.
2: O BNDES, Banco Nacional de Desenvolvimento Econômico e Social, abriu nesta sexta-feira o protocolo para que o setor produtivo do país possa solicitar crédito dentro do Plano Brasil Soberano. O objetivo da nova etapa do plano é apoiar empresas brasileiras de setores relevantes para a balança comercial nacional. O Brasil Soberano também visa apoiar as empresas exportadoras e seus fornecedores afetados pela instabilidade internacional, seja por causa dos conflitos no Oriente Médio, seja por causa das medidas tarifárias impostas pelo governo dos Estados Unidos. Tem direito ao crédito empresas dos setores de siderurgia, fertilizantes, móveis, automotivo, têxtil, farmacêutico, equipamentos eletrônicos, informática e minerais críticos, entre outros. Ao todo, estão disponíveis 21 bilhões de reais, sendo 15 bilhões do Fundo de Garantia à Exportação e mais 6 bilhões em recursos do BNDES, como explica o diretor de Desenvolvimento Produtivo, Inovação e Comércio Exterior do banco, José Luiz Gordon.
3: O programa tem um foco muito estratégico de impulsionar os investimentos no Brasil, ajudar as empresas a ganharem novos mercados de exportação, e são 21 bilhões colocados para ajudar o setor industrial a investir no capital de giro e a enfrentar tanto as adversidades como criar uma base produtiva mais robusta para que o Brasil tenha mais soberania e possa gerar mais emprego e renda.
2: Para saber como solicitar o crédito e todas as informações sobre o plano, inclusive as condições de financiamento, você pode acessar o site bnds.gov.br/Brasil Soberano. Reportagem André de Barros Lima.
0: Um gigante de mais de 2.000 quilômetros, o Rio São Francisco banha 5 estados e cerca de 30 milhões de pessoas dependem diretamente das suas águas.
1: Para assegurar o futuro do Velho Chico e garantir água a quem mais precisa, foram anunciados novos investimentos para revitalização ambiental, segurança hídrica e recuperação de bacias nas regiões do São Francisco e Parnaíba.
4: Na nascente histórica do Rio São Francisco, o ministro Valdez Góes conheceu de perto o berço do Velho Chico no Parque Nacional da Serra da Canastra, em Minas Gerais. O rio tem um papel fundamental para a segurança hídrica do semiárido brasileiro. As águas que nascem lá percorrem mais de 2.000 quilômetros e levam desenvolvimento para o coração do sertão nordestino. Hoje, mais de 30 milhões de pessoas são beneficiadas com as águas do Velho Chico. As obras de recuperação da estrada de acesso à nascente do Rio São Francisco, na cidade de São Roque, Minas Gerais, estão sendo realizadas para melhorar a trafegabilidade e fortalecer o turismo sustentável na região, como garante o ministro da Integração e do Desenvolvimento Regional, Valdez Góes.
5: Desafiadora, porque quem conheceu a estrada da Serra da Canastra antes dessa obra sabe que a caixa dela era bem estreita. Então nós temos ali de 6 a 7 metros de extensão, uma obra com toda a segurança de proteção de encostas, com drenagem, com preparação do solo, para ter uma vida útil realmente longa.
4: Valdez Góes também ressaltou o papel estratégico do Rio São Francisco para a segurança hídrica do país e defendeu a continuidade das políticas públicas voltadas à revitalização das bacias hidrográficas e o acesso à água.
5: Nós temos em torno de 2,6 bilhões de reais da conta Furnas e da conta São Francisco Parnaíba destinada a projetos de revitalização de bacias em Minas Gerais. Um impacto positivo.
6: positivo não só para Minas, mas para todo o Brasil.
4: O ministro Valdez Góes também assinou contratos para ações de recuperação hidroambientais em Pilão Arcado, na Bahia, e Petrolândia, em Pernambuco. As iniciativas somam 9,5 milhões de reais em investimentos voltados à recuperação de microbacias e ampliação da disponibilidade hídrica para comunidades locais. Reportagem Cleide Lopes.
0: A utilização do caça F-39 Gripen em um exercício conjunto da Força Aérea Brasileira com outras aeronaves marcou esta semana uma nova etapa na integração para a defesa aeroespacial do Brasil.
1: O caça Gripen é a aeronave mais moderna da frota brasileira e este ano teve a primeira unidade produzida totalmente em solo brasileiro, numa parceria com a empresa sueca criadora do modelo.
7: O principal destaque dessa edição é a participação inédita do caça F-39 Gripen, considerado atualmente a aeronave de combate mais moderna da FAB. Essa é a primeira vez que o modelo é empregado no exercício, marcando uma nova etapa no processo de integração do caça ao sistema de defesa aeroespacial brasileiro. O treinamento é conduzido de forma conjunta pela FAB, pela Marinha do Brasil e pelo Exército Brasileiro, com o objetivo de aprimorar a integração entre as Forças Armadas em cenários de alta complexidade. O diretor do exercício conjunto, Brigadeiro do Ar Paulo César Fischer da Silva, traz mais detalhes.
8: A gente tem a oportunidade de um cenário mais complexo, conseguimos inserir a parte de antiaérea, além da parte de salto operacional, que é muito interessante porque cria um cenário tático totalmente diferenciado para os nossos pilotos poderem realizar essa capacitação das novas táticas, técnicas e procedimentos que são utilizados no âmbito da aviação.
7: Segundo os organizadores, o exercício busca fortalecer a capacidade de resposta em situações de crise, além de aperfeiçoar operações aéreas e terrestres coordenadas. As atividades incluem missões de defesa aérea, escolta, reconhecimento, evacuação aeromédica, defesa cibernética e transporte de tropas e cargas. A operação também serve para testar procedimentos, treinar militares e elevar o nível de prontidão operacional das unidades participantes. A base aérea de Anápolis é considerada uma das estruturas estratégicas mais importantes da Força Aérea Brasileira para operações de defesa aérea e emprego do poder de combate no país. Reportagem Gabriel Pinheiro.
0: No Brasil avançou 3% em março desse ano em comparação com março de 2025, segundo pesquisa do IBGE.
1: O destaque foi o setor de informação e comunicação, com alta de 7,9%, impulsionado por telecomunicações, tecnologia da informação e serviços digitais.
0: Já em comparação com o mês anterior, fevereiro, o setor recuou 1,2%.
1: Ainda assim, opera 18,2% acima do nível pré-pandemia.

0: Diário do Congresso Nacional. Uma boa noite e bom fim de semana.
1: A gente volta na segunda-feira. Boa noite pra você e até lá.
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4: STF autoriza a operação contra esquema de fraude e sonegação fiscal no ramo de combustíveis no Rio de Janeiro.
5: STJ admite remissão pelo Enem para preso que já tinha diploma superior.
4: Neste fim de semana, quatro cidades realizam novas eleições.
5: Boa noite, eu sou Marcela Luiz.
4: E eu sou Walter Lima.
5: Supremo Tribunal Federal autoriza a operação da Polícia Federal contra esquema de fraude e sonegação fiscal no ramo de combustíveis no Rio de Janeiro.
4: A decisão é do ministro Alexandre de Moraes. Repórter Fernanda Porto.
6: É investigar os negócios da Refit, a antiga refinaria de Manguinhos, diante de suspeita de fraudes fiscais. O grupo é considerado um dos maiores devedores de impostos do país. Entre os alvos está o ex-governador Cláudio Castro, acusado de proteger e favorecer os interesses do grupo Refit. Também é alvo da operação o empresário Ricardo Magro, dono da empresa. Diante da gravidade do caso, também foi solicitada a inclusão do nome dele na difusão vermelha da Interpol, a lista dos mais procurados do mundo. A operação dessa sexta-feira também estipulou o bloqueio de cerca de 52 bilhões em ativos financeiros e a suspensão das atividades econômicas das empresas investigadas.
5: O ministro do STF, Flávio Dino, determinou a abertura de uma nova frente de análise para apurar suspeitas de irregularidades na destinação de emendas parlamentares para projetos culturais.
4: As informações foram apresentadas pelos deputados Henrique Vieira e Tabata Amaral. Repórter Judite Aragão.
7: No despacho assinado nesta sexta-feira, o ministro Flávio Dino afirma que os fatos narrados pelos parlamentares podem indicar, em tese, o descumprimento de decisões anteriores do Supremo relacionadas à transparência e rastreabilidade das emendas parlamentares. O despacho cita que, se comprovadas, as irregularidades poderiam comprometer a efetiva entrega de bens e serviços à sociedade em afronta ao artigo 165 da Constituição Federal.
5: STJ admite redução do tempo de pena a preso aprovado no Enem, mesmo que já tenha diploma de curso superior.
4: Essa decisão uniformiza o posicionamento da corte sobre o tema. Fátima Uchoa.
8: A sexta turma negou o benefício a um preso, mas como a quinta turma tinha entendimento oposto, reconhecendo que a escolaridade anterior não impede o benefício, a defesa interpôs embargos de divergência. Ao resolver a divergência, a terceira sessão do STJ fixou a tese de que a escolaridade prévia do preso não impede a remissão, pois tal limitação não está prevista na lei de execução penal. O ministro relator Ribeiro Dantas sustentou que é possível a interpretação extensiva do artigo 126 dessa lei para favorecer o apenado quando se trata de remissão por estudo, especialmente porque o objetivo da execução penal inclui a ressocialização.
5: Neste fim de semana, quatro cidades realizam novas eleições.
4: Elas ocorrem devido à perda dos mandatos dos eleitos em 2024. Fábio Ruas.
9: Eleitoras e eleitores de Brejo Alegre, em São Paulo, e das cidades de Itaú e Ouro Branco, no Rio Grande do Norte, voltam às urnas neste domingo para eleger novos prefeitos e vices. Em Melgaço, município no arquipélago do Marajó, no Pará, a renovação será em todas as 11 cadeiras da Câmara de Vereadores. Em todas as votações deste domingo, quem vencer vai cumprir mandato até o dia 31 de dezembro de 2028.
5: Justiça do Trabalho e CNJ levam serviços gratuitos ao arquipélago do Marajó.
4: Os atendimentos acontecem de 18 a 22 de maio. Larissa Batista.
10: Anota aí, você trabalhador, trabalhadora, pode fazer a carteira de trabalho, entrar com o pedido de abono salarial e de seguro-desemprego. E pode até entrar com ações para a garantia de direitos. Entre 18 e 22 de maio, o mutirão vai levar tudo isso de graça a moradores dos municípios de Breves e Portel, na Ilha do Marajó, no Pará. E a população vizinha, em Melgaço, também será atendida.
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5: Uma boa noite.
4: Bom fim de semana e até segunda-feira.
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0: Mercado. Eu sou Paula Groba.
1: E eu sou Ricardo Nakaoka.
0: E estes são os destaques de hoje do Jornal do Senado, que começa agora.
1: Senado vai analisar projeto que autoriza restituição do imposto de renda como garantia de empréstimo.
0: Avança projeto que destina parte da arrecadação das loterias a lares de idosos.
1: Comissão debate uso de imagens de flagrantes para combater crimes no comércio.
0: Boa noite.
1: Boa noite.
0: Quem tem dinheiro a receber da restituição do imposto de renda poderá usar esse valor para conseguir crédito antecipado nos bancos.
1: Um projeto que começa a ser analisado pelo Senado autoriza a restituição como garantia para empréstimos. A ideia é permitir que o contribuinte receba o dinheiro antes do calendário da Receita Federal e use os recursos da forma que considerar mais vantajosa. A reportagem é de Alexandre Campos.
2: A ideia do projeto é simples. A instituição financeira antecipa o dinheiro ao contribuinte deduzido os valores com encargos e juros que deverão constar claramente em contrato e passa a ter direito de receber a restituição no lugar dele na data do calendário divulgado pela Receita. Autor do projeto, o senador Plínio Valério, do PSDB do Amazonas, afirmou que em 2025 foram pagas quase 22 milhões de restituições que, somadas, correspondiam a cerca de 40 bilhões de reais. Ele explicou que ao anteciparem o

0: recebimento desse dinheiro a que tem direito, por meio de contratos de empréstimo com os bancos, os contribuintes poderão usá-lo para quitar uma dívida mais cara ou comprar um bem em condição mais vantajosa.
1: A gente quer assim surgir uma nova possibilidade, uma nova opção para que as pessoas possam utilizar o seu imposto de renda de forma como queira, que ele beneficie e não apenas o Estado.
0: Pelo texto, o valor do empréstimo com a instituição financeira não poderá ser superior ao indicado na restituição pela Receita. Se eventualmente ultrapassar, o contribuinte continuará responsável pelo pagamento do saldo remanescente. Se for menor, o total que exceder será devolvido a ele na data da restituição.
2: E o dinheiro arrecadado com multas ambientais poderá ajudar no resgate e cuidado de animais abandonados em todo o país.
3: A Comissão de Assuntos Econômicos aprovou um projeto que destina parte desses recursos a organizações sem fins lucrativos, responsáveis pela proteção animal. Repórter Lana Dias.
4: Quem comete infrações ambientais pode ser multado entre R$50 e R$50 milhões, com base no dano causado. A proposta aprovada na Comissão de Assuntos Econômicos quer direcionar parte desse valor a programas de acolhimento e proteção de animais domésticos abandonados. Na leitura do relatório, a senadora Tereza Cristina, do PP de Mato Grosso do Sul, lembrou que as multas ambientais já subsidiam outras ações.
5: Esses recursos já são fonte para outras ações governamentais, de forma que caberá ao processo orçamentário decidir em que medida cada um dos objetivos concorrentes será contemplado com as receitas arrecadadas.
4: A proposta vai ser analisada pela Comissão de Meio Ambiente.
2: E parte do dinheiro arrecadado com loterias poderá ser usada para ajudar na manutenção de lares de idosos em todo o país.
3: A medida foi aprovada pela Comissão de Assuntos Econômicos. Repórter Marcela Cunha.
6: O projeto permite destinar parte da arrecadação das loterias esportivas a instituições sem fins lucrativos que cuidam de idosos em tempo integral. Segundo o autor, senador Jaime Campos, do União de Mato Grosso, muitas acolhem pessoas sem apoio familiar e sem recursos. Pela proposta, a receita líquida de 3 concursos por ano ajudará essas entidades na compra de medicamentos, higiene, segurança, prevenção de infecções e adaptação de espaços. A relatora, senadora Damares Alves, do Republicanos do Distrito Federal, lembrou que os abrigos para idosos atendem uma população especialmente vulnerável.
7: Nos casos de idosos com pouco ou nenhum amparo familiar e com carência de recursos para viver um final de vida de forma digna, tende a aumentar nas próximas décadas. Precisamos garantir recursos para essa finalidade tão nobre e meritória.
6: Damares também reforçou que o projeto cria uma fonte permanente de recursos sem aumentar despesas da União, já que apenas reorganiza a destinação de parte do dinheiro das loterias.
2: E com o aumento da população idosa no Brasil, um outro projeto em análise no Senado pode ampliar a presença de médicos geriatras no atendimento básico do SUS.
3: A proposta prevê apoio da União para a contratação e qualificação desses profissionais. Repórter Henrique Nascimento.
8: Com o aumento da expectativa de vida, cresce também a preocupação com a saúde e a autonomia da população idosa. O projeto apresentado no Senado pelos senadores Alci Lucas, do PL do Distrito Federal, prevê incentivo à atuação de médicos especialistas em geriatria nas unidades básicas de saúde e equipes de saúde da família. Para o parlamentar, o país precisa criar políticas públicas voltadas ao envelhecimento da população.
9: Será que o governo acha que de 60 até os 100, o cara vai ficar assistindo televisão o dia todo em casa? Não vai. Você tem que criar política pública para o idoso. Nós temos sérios problemas com os idosos hoje. Se a gente não criar política pública, a gente vai ter sérios problemas.
8: A preocupação com a qualidade de vida faz parte da rotina do aposentado Nelson Takayanagi, que pratica atividades físicas na Universidade de Brasília.
10: Com o passar da idade, né? A gente vai tendo uma série de dificuldades locomotoras, psicológicas, físicas. E aí, esse tipo de atividade tenta manter a gente ativa e tenta manter a gente sem necessidade de um apoio.
8: O projeto será analisado pelas comissões do Senado.
2: Já está em vigor a lei que garante que assassinos de agentes de segurança cumpram pena preferencialmente em estabelecimentos federais de segurança máxima.
3: A iniciativa tem o objetivo de oferecer uma resposta rigorosa a crimes cometidos contra policiais, membros da Força Nacional e militares das Forças Armadas. Repórter Douglas Castilho.
11: Além do encarceramento em unidades federais, a nova legislação promove mudanças nas regras do regime disciplinar diferenciado, o RDD. O intuito é agilizar o processo legal, permitindo a solicitação da inclusão do preso nesse sistema mais rigoroso logo no início de sua detenção, dando ao juiz um prazo máximo de 15 dias para a decisão final. O texto determinava que o cumprimento da pena nesse regime fosse obrigatório, mas com vetos do presidente da República, essa ida para o RDD continuará dependendo de avaliação judicial caso a caso. O relator da proposta no Senado, o senador Sérgio Moro, do PL do Paraná, falou sobre o objetivo da medida.
12: Manda um recado ao mundo do crime, ao crime organizado especialmente, que assassino de policiais vai cumprir a pena em penitenciária federal de segurança máxima. Regime de cárcere duro, sim, mas um regime de cárcere necessário.
11: Também foi vetado o trecho que proibia expressamente o preso submetido ao RDD de progredir de regime ou conseguir livramento condicional. A presidência justificou que o endurecimento das penas precisa caminhar junto com as garantias constitucionais.
2: E a Comissão de Constituição e Justiça pode aprovar na próxima reunião a divulgação de imagens e áudios de crimes em flagrante dentro de estabelecimentos comerciais.
3: A ideia é que o compartilhamento dessas informações ajude na identificação e denúncia de criminosos. As informações com o repórter Bruno Lourenço.
13: O relator senador Esperidião Amin, do Progressistas de Santa Catarina, afirmou que o objetivo é auxiliar no combate à impunidade por meio da identificação e denúncia dos infratores. Ele ressaltou que a proposta traz mecanismos para impedir a simples divulgação de vídeos de furtos.
14: Ademais, a exigência do registro de boletim de ocorrência e a previsão de responsabilização por divulgação indevida funcionam como mecanismos de controle e desestímulo a abuso.
13: Depois da CCJ, o projeto de lei vai ao plenário do Senado.
3: Com trabalhos técnicos de João Lira, o Jornal do Senado fica por aqui. Acompanhe agora as notícias do Tribunal de Contas da União e da Câmara dos Deputados. Boa noite.
2: Boa noite e um bom fim de semana.
15: Minuto do TCU.
16: O Tribunal de Contas da União fez auditoria para avaliar o uso dos recursos federais destinados à saúde. Em 2025, o setor representou mais de 240 bilhões de reais no orçamento da União. A fiscalização analisou se o dinheiro foi aplicado de forma eficiente e se os resultados planejados foram alcançados. O trabalho verificou o alinhamento entre planejamento e execução orçamentária, além do uso de dados para apoiar decisões. O TCU identificou avanços na gestão da política de saúde, mas também apontou problemas. Entre eles, redução de recursos em programas estratégicos e baixa execução de ações importantes, como a compra e distribuição de vacinas e insumos. Quase um terço das iniciativas analisadas tiveram execução física abaixo do esperado, o que pode comprometer a entrega de resultados à população. Saiba mais em tcu.gov.br.
15: 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Jornal Câmara dos Deputados. Deputados aprovam remarcação de concursos para gestantes e lactantes.
17: Plenário cria uma rota turística religiosa na região do Cariri, no Ceará.
15: Câmara regulamenta a aposentadoria compulsória de empregados públicos.
17: Boa noite. O plenário da Câmara aprovou proposta que permite que pesquisadores e cientistas de empresas públicas sejam recontratados, mesmo após a aposentadoria compulsória aos 75 anos. O repórter Antônio Vital acompanhou a votação.
18: A Câmara dos Deputados aprovou o projeto que autoriza pesquisadores e empregados de empresas públicas a permanecerem trabalhando mesmo depois da aposentadoria compulsória aos 75 anos. Isso será permitido para os funcionários em geral, caso não tenham completado o tempo mínimo de contribuição exigido para a aposentadoria. Esses funcionários poderão permanecer em serviço até que esse requisito seja atingido. Isso vai valer também para consórcios públicos e sociedades de economia mista. A proposta também permite que pesquisadores aposentados sejam recontratados para atuar em projetos de desenvolvimento científico, tecnológico ou de inovação. Eles poderão ser contratados inclusive pela instituição onde trabalharam até a aposentadoria. A condição para isso é que tenham um requisito de notória especialização, necessário para que sejam contratados diretamente sem licitação. Autor da proposta, o deputado Luiz Carlos Raule, do Podemos do Paraná, disse que apresentou o projeto a pedido de pesquisadores da Embrapa. Ele disse que qualquer país do mundo tem interesse em manter seus cientistas.

0: carinho e atenção para não deixar os seus cientistas serem expulsos do trabalho de pesquisa.
1: O projeto recebeu parecer favorável da relatora, deputada Bia Kicis, do PL do Distrito Federal.
2: Realmente, nós não podemos abrir mão de cabeças brilhantes, de profissionais que, por décadas, desenvolvem projetos, cientistas renomados que trabalham pelo nosso país.
1: O projeto que autoriza pesquisadores e empregados de empresas públicas a permanecerem trabalhando mesmo depois da aposentadoria compulsória aos 75 anos seguiu para análise do Senado. Da Rádio Câmara de Brasília, Antônio Vital.
3: Ciência e tecnologia. Patrus Ananias, do PT Mineiro, propõe que a sociedade discuta o projeto que institui a Política Nacional de Minerais Críticos, aprovado na Câmara e em análise no Senado. O congressista defende a industrialização nacional com o objetivo de processar minerais como lítio, nióbio e terras raras em solo brasileiro.
4: Patrus Ananias entende que é preciso garantir o uso de recursos estratégicos para fortalecer a soberania e evitar a entrega do patrimônio nacional à interesses estrangeiros. Ele vê a exploração dessas riquezas vinculada à criação de postos de trabalho e ao fortalecimento da economia interna.
3: Célia Chacriabá, do PSOL de Minas Gerais, critica o texto da Política Nacional de Minerais Críticos e Estratégicos aprovado na Câmara. Ela afirma que a proposta não define com precisão o que são esses minerais, nem separa interesses econômicos da proteção à soberania nacional.
4: Célia Chacriabá defende uma política nacional para explorar mineral com consulta pública prévia e informada à população indígena. A deputada alerta que a extração sem critérios ambientais ameaça territórios, adoece comunidades e amplia os riscos para os povos originários.
3: Na opinião de Inácio Arruda, do PCdoB do Ceará, o Congresso deve priorizar o debate sobre minerais estratégicos e tecnologia em vez de discutir pautas secundárias. Ele acredita que o desenvolvimento do país passa pela capacidade própria de extração, processamento e industrialização dos recursos naturais.
4: Inácio Arruda também teme a entrega de minerais estratégicos a interesses estrangeiros sem geração de valor agregado no país. Para o deputado, investimentos em ciência, tecnologia e inovação fortalecem a soberania nacional e ampliam a participação da indústria brasileira no setor.
3: José Nelto, do União de Goiás, destaca que o Brasil vive uma disputa internacional em torno das chamadas terras raras. Por isso, o parlamentar reitera que os recursos minerais estratégicos devem permanecer sob o controle nacional.
4: Além disso, José Nelto critica a exploração mineral sem tributação adequada de outros metais associados ao níquel. Para o deputado, o Congresso deve impedir qualquer forma de entrega dos recursos naturais brasileiros a interesses estrangeiros.
3: Turismo. A Câmara aprovou a criação de uma rota turística religiosa na região do Cariri, no Ceará. A repórter Daniela Lessa tem mais informações sobre o lugar.
5: A Câmara dos Deputados aprovou o projeto que cria a Rota Turística Religiosa do Cariri, reunindo municípios do Ceará conhecidos pelas tradições religiosas e pelo turismo de peregrinação. O projeto foi apresentado pelo deputado Yuri do Paredão, do MDB do Ceará, para fortalecer o turismo religioso, valorizar o patrimônio cultural da região e estimular a economia local. Entre os principais pontos da rota estão monumentos e espaços religiosos já conhecidos pelos visitantes, como a estátua de Padre Cícero, em Juazeiro do Norte, a estátua de Nossa Senhora de Fátima, no Crato, a estátua de Santo Antônio, em Barbalha, e a estátua da Menina Benigna, em Santana do Cariri. Relatora da proposta, a deputada Renilce Nicodemos, do MDB do Pará, argumentou que a criação da rota ajuda a divulgar os atrativos religiosos e culturais do Cariri e pode ampliar o número de turistas e a geração de empregos na região. Pontos que também foram defendidos pelo deputado Helder Salomão, do PT do Espírito Santo.
6: E conciliar o turismo religioso com o desenvolvimento econômico sustentável, isso é também muito fundamental, com a geração de emprego, renda e oportunidades, é, de fato, de se louvar uma iniciativa como essa.
5: O texto prevê que o governo federal poderá apoiar ações de melhoria da infraestrutura turística, da sinalização e da acessibilidade, além de iniciativas de qualificação profissional e atendimento aos

0: visitantes. Ao defender a aprovação do texto, o deputado Chico Alencar, do PSOL do Rio de Janeiro, comentou a beleza da expressão religiosa do Cariri.
1: Nós somos sequiosos de explicação das nossas origens e desejosos de infinitude. E eu, como filho de piauiense, tive a honra já e o privilégio de conhecer Juazeiro do Norte, Crato, Barbalha, Santana do Cariri, com as suas santidades e devoções muito bonitas, muito piedosas e dignas de uma rota turística religiosa.
0: O projeto que cria a rota turística religiosa do Cariri no Ceará seguiu para análise no Senado. Da Rádio Câmara de Brasília, Daniele Lessa.
2: Desenvolvimento Regional.
3: Átila Lins, do PSD, destaca a visita a municípios do interior do Amazonas, onde participou de inaugurações e anunciou obras nas áreas de saúde, assistência social, esporte e infraestrutura. Segundo o deputado, as ações contemplam cidades como Lábrea, Tefé e Jutaí.
4: Ele também participou da posse do novo governador do Amazonas, Roberto Cidade, e do vice-governador Serafim Correia, após a renúncia dos antigos ocupantes dos cargos. Átila Lins destaca que a eleição realizada pela Assembleia Legislativa representa um momento inédito na política estadual.
2: Educação.
3: Sônia Guajajara, do PSOL de São Paulo, celebra a aprovação no Senado de proposta que cria a primeira universidade federal indígena, com sede em Brasília, mas com polos distribuídos em diversas regiões.
4: Sônia Guajajara registra que a Universidade Federal Indígena nasce de debates realizados nos territórios com a participação de professores, estudantes, educadores e do Congresso Nacional. Ela ressalta ainda a importância da instituição para valorizar os saberes dos povos originários.
3: Hildo Rocha, do MDB do Maranhão, lamenta ataque ocorrido no início do mês em uma instituição de ensino de Rio Branco, no Acre, onde um adolescente matou duas servidoras que tentavam desarmá-lo. Ele defende a aplicação efetiva da lei anti-bullying como forma de prevenção a episódios de violência.
4: Hildo Rocha também cobra do Ministério Público, das prefeituras e das comunidades escolares medidas contra o bullying no ambiente escolar. Ele afirma que diretor e profissionais da educação devem receber treinamento para identificar conflitos antes que a violência se agrave.
3: A Câmara analisa propostas que incluem os jogos eletrônicos como recursos pedagógicos no ensino básico. Confira os detalhes com a repórter Sofia Peçanha.
5: O uso de jogos eletrônicos como ferramenta de aprendizado pode ganhar mais espaço nas escolas brasileiras. Dois projetos que propõem desde atividades extracurriculares com games educativos até a utilização de técnicas de gamificação em sala de aula avançaram na Câmara dos Deputados. O primeiro projeto, apresentado pelo deputado Marcos Tavares, do PDT do Rio de Janeiro, institui os jogos eletrônicos como atividade extracurricular em escolas públicas e privadas de ensino básico. Na prática, as escolas poderão oferecer atividades com jogos educativos fora da grade obrigatória de disciplinas. O objetivo é estimular habilidades como raciocínio lógico, criatividade, a resolução de problemas, trabalho em equipe e a inclusão digital. O texto também determina limites para o tempo de exposição às telas, critérios pedagógicos e adequação por faixa etária e a capacitação de professores e monitores. A proposta foi aprovada pela Comissão de Educação. No parecer, o relator, o deputado Dagoberto Nogueira, do PP do Mato Grosso do Sul, destacou os benefícios do uso pedagógico dos jogos eletrônicos no ambiente escolar.
6: A utilização de jogos eletrônicos como ferramenta pedagógica contribui significativamente para o desenvolvimento de competências essenciais como raciocínio lógico, pensamento crítico, criatividade e resolução de problemas.
5: Também foi aprovado pelas Comissões de Finanças e Tributação e de Educação projeto do deputado Coronel Crisóstomo, do PL de Rondônia, que cria uma política nacional de estímulo ao uso de jogos eletrônicos na educação básica. A ideia é incorporar elementos de gamificação ao processo de aprendizagem. Isso inclui o uso de dinâmicas inspiradas em jogos, como desafios, fases e sistemas de pontuação, para aumentar o engajamento dos alunos nas atividades escolares. O texto prevê que o governo federal deverá definir os recursos para custear a nova política de educação e o momento de adotá-la, de acordo com a disponibilidade financeira e sem aumento de despesas. Durante entrevista ao programa Painel Eletrônico da Rádio Câmara, o deputado Coronel Crisóstomo afirmou que o uso orientado de tecnologias digitais pode ter impacto direto na permanência dos alunos na escola.
7: Toda criança gosta de usar um aparelho.

0: eletrônico. Guiado, orientado, é muito melhor e com certeza nós vamos diminuir drasticamente a evasão escolar. Agora, se ela sabe que vai para a escola, mesmo tendo a orientação do professor, e ele vai usar uma máquina que possa aprender, a criança não vai faltar à sala de aula.
1: Agora, os dois projetos que incluem jogos eletrônicos como recursos pedagógicos no ensino básico no Brasil aguardam a análise da Comissão de Constituição e Justiça. Da Rádio Câmara de Brasília, Sofia Peçanha.
2: Segurança Pública. Rosângela Reis, do PL de Minas Gerais, celebra a aprovação do projeto que aumenta as penas para homicídio e lesão corporal contra trabalhadores da segurança privada. Ela explica que a medida busca proteger vigilantes que atuam na defesa de vidas e patrimônios em locais de grande circulação.
3: Rosângela Reis defende a valorização salarial e institucional da categoria com melhores condições de trabalho. A parlamentar afirma que os vigilantes não pedem privilégio, mas reconhecimento pelo serviço prestado à população.
2: Coronel Ulisses, do União do Acre, reforça a importância do projeto que aumenta as penas para crimes contra vigilantes e profissionais de segurança. Ele observa que a categoria precisa ser valorizada, pois atua na linha de frente de bancos e escolas, estando exposta a riscos iminentes.
3: Para Coronel Ulisses, aumentar as punições contra homicídios e lesões corporais significa dar uma resposta firme aos criminosos. Ele ressalta que o texto também prevê o amparo a familiares dos agentes, caso o crime seja cometido em razão da atividade profissional da vítima.
2: Silvio Antônio, do PL do Maranhão, afirma que casos recentes de estupro coletivo contra crianças evidenciam a necessidade de o Congresso Nacional retomar o debate sobre a redução da maioridade penal.
3: O deputado também defende punições mais severas para adolescentes envolvidos em crimes graves. De acordo com Silvio Antônio, a legislação atual é insuficiente para responder a casos de extrema violência contra crianças e adolescentes.
2: Jorge Sola, do PT da Bahia, acusa parte da oposição de alterar a legislação penal para beneficiar aliados políticos. O deputado alerta que a mudança na dosimetria das penas aplicadas aos envolvidos nos atos de 8 de janeiro pode abrir precedentes para reduzir punições para outros crimes graves.
3: Jorge Sola também relaciona a derrubada de vetos presidenciais a articulações políticas ligadas às investigações sobre o Banco Master. Ainda assim, o deputado afirma que a Polícia Federal deve conduzir as apurações de forma imparcial.
2: Paulo Marinho Júnior, do PL do Maranhão, acredita que mudanças na legislação penal podem reduzir a sensação de impunidade no país. Segundo o parlamentar, autores de delitos graves precisam ser responsabilizados com mais rapidez e rigor pela justiça.
3: Na visão de Paulo Marinho Júnior, a morosidade do judiciário e a falta de punição favorecem a reincidência criminal e estimulam fraudes eleitorais. O deputado defende a união de diferentes correntes políticas em torno de propostas voltadas ao fortalecimento da segurança pública.
2: Direitos humanos. A Câmara aprovou a remarcação de etapas de concursos para gestantes e lactantes. O repórter Antônio Vital acompanhou a votação.
4: A Câmara dos Deputados aprovou o projeto que garante a remarcação de etapas de concursos públicos para candidatas por motivo de saúde relacionado à gestação, ao parto ou ao período pós-parto. A proposta, já aprovada pelo Senado, estabelece que candidatas nessas condições poderão fazer qualquer etapa do concurso em segunda chamada, incluindo provas escritas, avaliações práticas e testes físicos. A candidata terá que cumprir os mesmos critérios e exigências dos demais concorrentes, preservando o caráter competitivo do processo. O projeto também define regras para remarcação da prova. Ao ter o atestado médico aceito, a nova data deverá ocorrer entre 30 e 90 dias após o parto ou após a comprovação da condição de saúde. Em alguns casos, esse prazo poderá ser prorrogado. Outra medida prevista é a garantia de atendimento para candidatas lactantes, com direito à amamentação durante as avaliações, sem prejuízo do tempo de realização da prova. Relatora da proposta, a deputada Júlia Zanatta, do PL de Santa Catarina, argumentou que o projeto garante tratamento igualitário entre os candidatos, sem criar privilégios, pois apenas autoriza a realização das etapas em momento adequado. A relatora também destacou que a proposta, que inicialmente tratava apenas dos testes físicos para gestantes, protege não apenas a candidata, mas também a saúde do bebê.
5: Consegui, inclusive, ampliar, porque o projeto, ele

0: previa a questão das regras para concurso público, especialmente no TAF, no teste de aptidão física. Com nosso texto, enquanto relatora, conseguimos ampliar para todas as etapas do concurso e incluir também a questão da amamentação.
1: O projeto foi aprovado de maneira simbólica pelo plenário, sem votos contrários. Para a deputada Érica Cocai, do PT do Distrito Federal, é uma maneira de garantir o direito das mulheres.
2: Asseguram que as mulheres possam ter condições de disputar qualquer tipo de certame e a partir do seu próprio conhecimento. A mulher que não tiver condições de disputar da mesma forma em função da gravidez ou em função de estar em um período pós-parto, vai ter o direito de em outro momento ter ali provada a sua capacidade.
1: O texto prevê ainda punições em caso de uso indevido do benefício, como eliminação do concurso e ressarcimento de despesas. Como o projeto que estabelece regras nacionais para permitir a remarcação de etapas de concursos públicos para gestantes e lactantes foi alterado pela Câmara, o texto retornará ao Senado para nova análise. Da Rádio Câmara de Brasília, com informações de Daniele Lessa, Antônio Vital.
3: Política. Bom Gás, do Rio Grande do Sul, afirma que os correligionários do PT apoiam a criação da CPI do Banco Master e rebate acusações de que o partido seria contrário à investigação. Ele alega que deputados da legenda assinaram um requerimento para a criação da comissão no ano passado.
4: Bom Gás também cobra a instalação da CPI e defende o aprofundamento das investigações sobre irregularidades envolvendo o Banco Master. De acordo com o deputado, é necessário esclarecer possíveis conexões políticas e financeiras relacionadas ao caso.
3: Rodrigo Dazaeli, do PL de Mato Grosso, rebate críticas de parlamentares do PT sobre o uso de armas legalizadas pelo crime organizado. O deputado sustenta que a maior parte das armas apreendidas em ações criminosas não tem origem em registros legais.
4: Rodrigo Dazaeli também critica a atuação de parlamentares da esquerda nos debates sobre o Banco Master e a CPMI do INSS. De acordo com o deputado, integrantes do PT recorrem ao STF para tentar reverter derrotas políticas e usam informações distorcidas no debate público.
3: Termina aqui o jornal Câmara dos Deputados, com trabalhos técnicos de Everson Urani e apresentação de José Carlos Andrade e Luciana Vieira. Uma boa noite para você.
4: A Voz do Brasil está de volta na segunda-feira. Uma ótima noite e um bom fim de semana.
5: 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Boa noite.

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0: 10 e 3.

0: Felipe Araújo por aqui, encerrando a primeira sequência. Tem muito som pra rolar, fica por aí.
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1: 10 e 17. 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
0: De volta pra te fazer companhia por aqui, começando mais uma sequência com César Menotti, Fabiana e

você nessa sequência eclética, Wesley Safadão e o sucesso Mentira Estampada, lançado em parceria com Natanzinho Lima. E essa música faz parte do projeto A Rocha Safadão, que traz músicas dos mais diferentes estilos.

0: sequência mais linda, né? Encerrando com Edi Brito e Samuel. E já já tem muito mais.
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1: 10:32.

0: Verso Simples, que canção mais maravilhosa. Essa daqui já ficou no passado, mas a gente já resgatou pra você curtir nesse momento especial do passado se fazendo presente. O nosso flashback sempre traz aquele quentinho no coração, né? Ó, agora tem Marília Tavares e Murilo Rufi dando sequência agora com Cê Tem o Molho.
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0: Amorim Hitmaker. Mais um encontro já já marcadíssimo, eu e você, e uma seleção de arrepiar.
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1: 10:47.

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2: Amigos, que alegria tê-los conosco. Sejam muito bem-vindos a mais uma sequência bem maravilhosa. A nossa rádio está feliz em ter a sua audiência. Vamos então com Luan Santana e Léo Foguete.
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3: Luan Santana e Léo Foguete.

melhores e aquela mistura de arrepiar é nosso charme no ar. Agora vem chegando o pagodeiro Ian, que lançou em março o hit Textão, que nasceu nas rodas de samba e virou um dos pagodes mais cantados do país.

0: uma.
1: Vamos tomar uma. Zé Neto e Cristiano encerrando mais uma sequência. Charme volta rapidão pra te fazer companhia.
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2: 11 e 2.

0: crescer, você tem que, sabe o quê? Cortar. Aparar as pontinhas elimina o ressecamento causado pela poluição, chapinha ou secador, dando força para o fio crescer saudável da raiz às pontas. Então não tenha medo da tesoura, hein? Ela é sua maior aliada contra a quebra e o estresse capilar. Renove as energias, cuide do visual e aproveite o final de semana com muito brilho.
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0: encerrando mais uma sequência gostosa, mas fica aí que já eu volto pra te fazer companhia.
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6: 11:18.

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1: 11:31.

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Agora é só preparar o corte, acender o fogo e aproveitar o final de semana.

Star. A número 2, Coco Grupo Menos é Mais. Panda com a número 3. Hendrix na número 4. Esse foi o nosso mega rank dos ranks e o nosso charme edição de sexta-feira. Bom demais, né? Beijo no seu coração. Foi lindo, foi maravilhoso. Excelente fim de na segunda. Tem mais encontro.

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0: 12:22.
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0: 12h40.
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0: 10:22. 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
3: 4 e 3.

0: problema de miserável esse?
1: A mulher te deixou?
0: Deixou.
1: Então, miserável.
0: Ah, é.
2: A mulher me deixou.
1: Miserável, miserável.
0: Tô gostando desse miserável.
1: Isso é da ópera.
0: Ah, é?
1: É miserável da ópera.
2: A mulher me deixou.
1: Miserável, miserável.
0: Homem, brinquei com esse miserável.
1: Você larga essa mulher ou não larga essa mulher?
0: Você foi largar uma mulher que já tá largada? Você não me ataca mais não, hein?
2: Miserável. Ué.

0: ¿Será?
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2: Não, eu cantar agudo, eu tô surdo.

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4: 5 horas.
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0: 5:31.
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1: A gente queria agradecer a presença de cada um de vocês. Obrigado pelo carinho. Obrigado pela amizade de vocês. É muito prazeroso, muito gratificante tudo que tem acontecido nas nossas vidas. Eu fico feliz demais de ter tanto amigo assim, tantas pessoas que gostam do nosso trabalho, gostam de mim, aprenderam a gostar do Guilherme. Uma salva de palma pra vocês! Céu e Guilherme no pelo ao vivo, Guilherme!
2: Obrigado, gente!
1: Esse DVD vai pro seu vovô, né, cara?
2: Isso aí.
1: Bora! Nós!

0: valeu demais. Muita gente não sabe o quanto é difícil você trabalhar com música hoje, mas isso aqui está sendo feito com muita verdade, muito carinho. E a nossa essência, o que a gente gosta de cantar, o que a gente ouve até hoje. Mais uma vez, obrigado vocês. Uma salva de palmas, vocês foram foda. Obrigado, gente. Meu gordão.
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1: 5:45.
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1: 5h59.
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4: Muito bem, eu já tenho aqui uma mensagem de voz. E quem mandou a mensagem foi a Severina Ramos Santos Guilherme, lá de Xique Xique, na Bahia. E Severina mandou uma mensagem contando o seu drama e eu quero ouvir com você. Vamos ouvir?
5: Aqui é a Severina. Eu preciso muito da sua ajuda. Tô com problema espiritual, fico me manifestando toda hora. Não tem mais lugar que eu não fosse. Todo lugar eu já fui aqui nas igrejas e tem 3 semanas que eu tô muito mal, que eu desmaio direto de tanta dor. Minha vida é hospital, remédio. Minha casa é cheia de caixa e mais caixa de remédio. Nada deu ver a minha saúde. Minha vida se transformou só em doença. Não sei mais o que fazer. Meu nome é Severina Ramos Santos Guilherme. Eu peço a sua ajuda, pelo amor de Deus. Eu não tenho mais a quem recorrer. Me ajude, me responda aí esse áudio. Pelo amor de Deus, me ajude.
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4: Minha amiga Severina Ramos Santos Guilherme, aí de Xique Xique, na Bahia, ouvi com atenção a sua mensagem de voz. E enquanto eu ouvia, eu senti uma coisa muito negativa. Ô Severina, você diz aí na sua mensagem que você tem problema espiritual, que está se manifestando, que você vai nas igrejas, você se manifesta, porém, você já foi em tudo quanto é igreja e ninguém conseguiu tirar esse mal. Você diz que está doente, que a sua casa está cheia de caixas de remédios. Ninguém traz a solução, ô filha. Presta atenção no que essa amiga cartomante Dela Mari vai dizer pra você. Se você está se manifestando, com certeza é sim um problema espiritual. É um problema espiritual, filha. Agora, você diz que já foi em tudo quanto é lugar aí, né? E ninguém conseguiu tirar esse mal. Porque pra tirar o mal espiritual, a pessoa tem que ter o dom da libertação. Não é qualquer um, não, não. Não é toda pessoa que diz, ah, eu tiro e vai tirar. Tem que ter o dom da libertação. Tem pessoas que têm que ter o dom para ensinar. Tem pessoas que têm que ter o dom para rezar. Tem pessoas que têm que ter o dom para cantar. E tem pessoas que têm o dom da libertação. O dom de libertar as pessoas das forças malignas. Então,

0: Provavelmente você foi em um lugar assim, que não tinha o dom da libertação, que não tinha autoridade espiritual para fazer as libertações. Porque essa autoridade espiritual não é dada pelos homens, não. Não é dada por nenhuma religião, é dada por Deus. Provavelmente você foi em um lugar que não tinha força espiritual. Por isso, não tirou esse mal. Por isso, não tirou essa maldade que está te acompanhando. Mas olha, filha, eu vejo que essas doenças está tudo ligado a este mal espiritual. Quando esse mal espiritual for tirado da tua vida, as doenças também vão embora. E olha, eu quero te ajudar. Quero ajudar você a se libertar desse mal, tá? Venha me procurar. Venha procurar essa amiga cartomante de Lamare. Pode vir no Ileaxé Palácio dos Orixás. E eu vou fazer um trabalho forte de libertação aqui com o Guardião Oxóssi e com a vela de cruz de Caravaca. Esse mal vai ser tirado da sua vida. E quando esse mal sair, você vai ver que tudo vai melhorar. Você vai ficar bem. Você não vai mais precisar de remédio, não. Porque está tudo ligado, viu? É, está tudo ligado ao mal espiritual. E eu tenho certeza, você deixará de ser uma pessoa fracassada e passará a ser uma pessoa vitoriosa. Eu, cartomante de Lamare, vou fazer uma cura forte. O exorcismo, que é para tirar as forças malignas, que é para afastar o mal. Tá bom, amiga? 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
0: Minha gente, a consulta espiritual, ela custa R$100. E tem direito ao jogo de búzios, às cartas sagradas dos orixás. E você se pergunta, e o que eu ganho em troca? Em troca, você ganha tudo o que você tem que saber. Bom, mas agora eu quero falar do vudu das almas. O vudu das almas, o jogo de vudu das almas. Esse jogo, gente, ele é muito arrepiante. É arrepiante esse jogo, então é um jogo muito especial que requer muito do Baba Lorixá, da Iá Lorixá. Este jogo, ele é uma contribuição para causas impossíveis e custa R$300. É uma contribuição para causas impossíveis, mas só vai participar desse jogo pessoas das causas impossíveis. Impossíveis, tá? 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Com ela, a cartomante de Lamare, essa sua amiga aqui. E ó, se for mulher, não pode estar naqueles dias, tá? E não pode ter feito. Nem o homem e nem a mulher não pode ter feito amor um dia antes, tá bom? Tem que estar no jejum do amor, viu? Não pode ter vida sexual um dia antes. Só depois, no outro dia. De tão sério que é o jogo. Mas ele tem salvado várias pessoas. Várias pessoas. Então, gente, eu acho que esse jogo, ele encaixa bem em você. É a sua cara. É a sua, de você que está me ouvindo agora. Ele é propriamente a sua cara. Mas você se pergunta, mas cartomante de Lamare, eu já fui lá naquela tal de igreja, cansei de ir, fiz novena, trezena, já fiz de tudo e não resolveu nada, cartomante de Lamare. E eu te digo, nem vai resolver. Os bispos de lá, eles aprendem tudo na macumbaria. São assim, meio bispo, meio macumbeiro. Pode ver lá. É corrente do Sal Grosso. Vem caminhão do Sal Grosso, que eles põem na rua fora.

0: até o cravo de defunto é dado lá. Aí vem um bando de descarrego. É o pastor do lado, é o Zé Pilintra do outro, e não resolve nada pra ninguém. Nada. E a pessoa tá lá. Tem um amigo que é amigo mesmo. E ele fica sentado muito ali no bar, no restaurante. Ele começou a namorar uma pessoa de lá. E começou a ir, aí tal, começou a gostar, tal. E como ele é uma pessoa próspera, muito próspera, o pastor falou assim: olha, esse aqui é o seu dízimo. E esse aqui é o seu envelope da sua prosperidade. E nesse envelope da prosperidade, você coloca 10 mil. E aqui, você coloca 10% do que você ganha. Aí ele pegou o envelope, coçou a cabeça e falou: tá certo, pastor. Aí ele veio e me mostrou o envelope e falou: terminei com a namorada e não volto mais. Achando que eu sou o quê? O BNDES? É verdade, pura verdade. E outra coisa, já viu que eles fazem o programa deles falando só no diabo? Só na magia negra? Só na feitiçaria? Só em cima disso? Falar de Deus? Que? Não, Deus nada. Deus é muito pouco. Falam, falam e falam em cima disso. É palavreado de macumba, é desse jeito, mete o pau. E a cartomante Delamare mete o pau também nesse bando de sem vergonha. É, bando de sem vergonha mesmo que tem por aí. Bom, mas vamos lá. Esse é o programa O Guardião das Sete Chaves e estamos em várias emissoras de rádio, canais de TV, no YouTube, Face e Instagram. E o que eu falo, eu me responsabilizo, por isso que eu falo. Porque eu conheço todos eles e eu nem falei nada ainda. Quando eu abri a boca para falar aqui, não fica pedra sobre pedra. Essas Babilônias vão se roer todinhas, todas elas. Então, venha. 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Venham falar com a cartomante Delamare, com essa sua amiga. Venham falar com o Exu, com o vovô, a vovó, com os caboclos, os orixás, com o guardião Oxóssi, se ele estiver disponível. Ele também fala com você. Ah, ele fala, fala sim. Porque aqui, aqui se resolve. Esta é que é a verdade.
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0: Hoje eu estou aqui com a Delaís Paz Oliveira, de Feira de Santana, na Bahia. Aqui no programa O Guardião das Sete Chaves, falando, gente, de vitória. Minha amiga, conte aqui para a cartomante Delamare e para os ouvintes, Delaís. Quando você chegou nesse chão, nesta casa, como você estava?
3: Eu cheguei aqui muito mal.
0: O que é que acontecia com você?
3: Há mais de 10 anos, havia uma perturbação em minha cabeça, dia e noite. Mata ela, ela tem que morrer. Eu não tinha paz para dormir, para nada. Sabe por que é nada? Nada. E o tempo todo, uma perturbação, uma xingação, que eu não sabia de onde vinha. Fiz tratamento psiquiátrico 6 anos, tomei remédio, fiquei horrível, porque os remédios me fez mal, engordei, entrei em depressão por isso, fiquei muito mal. Parei, comecei a bater a cabeça em todos os lugares. Aonde mandava eu ir que era bom eu ia, só gastei dinheiro, não resolveu nada.
0: Por que que você chegou até essa casa, Delaís?
3: Com 3 dias que eu vim aqui, uma paz imensa que eu recebi, uma graça muito boa. Hoje eu durmo, hoje eu posso lavar uma louça na pia sem ter que aumentar o fone no ouvido a ponto de estourar o meu ouvido.
0: Delaís, esse relato chega a ser comovente. A pessoa não ter paz, a pessoa ser perturbada de dia e de noite, na hora que acorda. E lutou, foi aos médicos, como recomendam, né? Tomou remédio, aquela coisa toda, e nada resolveu. E aí, Você começou a buscar aqui, ali, acolá e nada resolvendo. Agora que tu já estás aqui no Ileaxé Palácio dos Orixás, há mais ou menos uns 15 dias, com 3 dias, você já se sentia outra pessoa. Diga aos ouvintes, diga àquela pessoa que estava nessa situação, ou com uma situação semelhante, ou um familiar assim. Como que você está? Gente, pra gente deixar claro aqui, teve um trabalho de desobsessão, um da puxada espiritual. Ela fez banho, ela fez os ritos da casa. Porque há necessidade de tirar aquilo que estava em cima dela, que criava o desespero, que falava ao ouvido dela. É, na hora que ela deitava, até a hora que ela acordava, que criava uma situação de apavoramento. Como ela disse, que botava o fone no ouvido, o fone alto, para não ouvir a tal voz, 24 horas no ouvido dela. Então, para vocês entenderem o sofrimento desta filha, como se fosse louca, como se estivesse desorientada, perturbada, e ao olhar da família, realmente ela estava com um problema psiquiátrico. Até porque já houve um diagnóstico lá atrás, né? Só que assim, pra gente deixar claro, se fosse um problema psiquiátrico, meu povo, vocês acham que ao vir ao Ileaxé Palácio dos Orixás, ao pôr um trabalho, ela ficaria boa? As vozes iam sumir, desaparecer? Faz 15 dias que ela está aqui. Então, Delaís, fala aí pros ouvintes como é que você está nesses 15 dias. E ainda, a gente nem terminou o trabalho, né? Ainda estamos em andamento.
3: Dormindo. Dormindo bem, sem voz nenhuma no ouvido, tá? Acordo de manhã, nem acredito. Sento na cama, fico parada, não escuto nada. Agradeço ao Senhor primeiro e depois aos orixás. É isso.
0: Graças a Deus. Olha aí, gente. Olha aí. Como é que uma situação de uma pessoa viver atormentada por negatividade, por forças ocultas, por trabalho feito, por demanda, por coisa encostada, não tem que conviver com isso? Por isso que eu digo para as pessoas, você é uma pessoa antes de chegar aqui no Ileaxé Palácio dos Orixás, e é outra depois de chegar aqui no Ileaxé Palácio dos Orixás, porque é assim. Se tem jeito, tem jeito. O que é que vamos fazer? Como é que vamos proceder? E qual é a solução desse problema? O que é espiritual. O que não é espiritual, não é espiritual. E olha, Delaís, você é um exemplo de vitória. É, gente, Delaís é um exemplo de vitória. Mas quantos outros ouvem através do programa que chegam aqui doentes, perturbados, angustiados, o relacionamento ruim, tudo ruim. Pessoa desacreditada, pessoa sem motivação, a pessoa chorando, a pessoa abandonada pela própria sorte. Exatamente isso, pela negatividade. Por aquilo que ela carrega há 10, há 15, há 20 anos. Não importa o tempo. Cada um com sua dor, cada um com seu sofrimento. Então, Delaís é um exemplo de fé, de vitória. E daquela pessoa que quando chega nesse chão, vamos ver o que há, o que tem. E vamos tratar. E vamos cuidar. É isso que a espiritualidade faz. Quando a pessoa tem um problema espiritual, gente, prestou atenção? Quando a pessoa tem um problema espiritual, aquilo que é tratado é resolvido e a pessoa fica curada. Hoje, Delaís está aqui dizendo da sua vitória. E como ela se sente? Como ela está em paz? Como ela está agradecida? E eu estou aqui dizendo para vocês, qual é o seu problema? Qual é a sua dor? E perguntando a você, vai ficar aí? Vai ficar aí, meu filho, minha filha? Ou vai ficar batendo cabeça como ela fez por aí? Então você sabe o que tem que escolher, não sabe? Então lute, vença os obstáculos. Estamos aqui para te ajudar. Nós vamos ver, vamos saber o que você tem. Tem pessoas que têm problemas espirituais. Tem pessoas que não têm problemas espirituais. Tem pessoas que precisam de ajuda. Tem pessoas que querem ajuda. Tem pessoas que querem ser ajudadas a entender que aquilo que ela precisa resolver depende dela. Cada caso é um caso. Por isso que digo, não basta você ficar me ouvindo. Você tem que vir aqui. Você tem que sentar aqui. Você tem que conversar comigo. Você precisa ser orientado. Você precisa conversar com os orixás. Aí sim, a gente vai poder saber o que você precisa, o que podemos fazer por você, tá bom? Muito axé, gratidão a você, Delaís. Deixo aqui um axé pro nosso povo. Fala mais um pouquinho aqui. Fala aí, Delaís.

0: A Delaís gosta de falar, gente.
1: Axé, meu povo, e venha que vocês vão ver que é bom, é poeta.
0: É porreta, muito axé pra você, gratidão e axé. 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
0: A justiça divina sempre vence. E hoje nós temos aqui uma carta no campo amoroso que é dela, da Nerineide de Brito Souza Reis, de Anápolis, lá no Goiás. Ela manda a carta para agradecer, pois tinha perdido o amor da vida dela, o Pedro Alencar de Carvalho. Na sua história, aqui na sua carta, ela nos conta assim: Guardião Oxóssi, eu namorava há um ano e tinha muitos planos para o futuro com o meu namorado. Mas aconteceu que uma mulher apareceu em nossas vidas. Ela trabalhava no escritório com ele e fez tudo o que pôde para nos separar. Para conquistá-lo, ela inventou mentiras a meu respeito, dizendo que tinha me visto com outros homens. E o pior foi que ele acreditou nela. Eu tentei convencê-lo que era mentira, mas ele não quis acreditar. No fim das contas, eu acabei terminando com ele. Foi terrível. Eu amava demais, mas não suportava viver com alguém que não acreditava em mim. Até que percebi que só Deus poderia dar jeito na minha situação e fazer meu amor enxergar a verdade. Comecei a acompanhar o programa do Senhor todos os dias. E depois de um tempo, resolvi procurar o Senhor Guardião Oxóssi. Quando aí estive, o Senhor não deixou eu falar nada e foi logo dizendo o nome e o que aquela megera tinha feito para nos separar. E desmanchou o trabalho e ainda mostrou a cara dela. Foi aí que eu acreditei ainda mais. 21 dias, ele voltou. Estava arrependido e tinha descoberto todas as mentiras que aquela mulher tinha inventado para nos separar. Me pediu perdão e, por não ter acreditado em mim, pediu muito perdão. E queria voltar. Eu acreditei, o perdoei e agora já estamos noivos e com tudo pronto para nos casarmos. Com certeza, foi Deus que mostrou a verdade para ele e fez com que todas as mentiras caíssem por terra. Pois ele é fiel, justo e nunca abandona seus filhos. Por isso, estou mandando esta carta para agradecer ao Senhor. Muito, muito obrigada mesmo, Guardião Oxóssi. De sua ouvinte e admiradora, Nerineide de Brito Souza Reis, de Anápolis, no Goiás. É, Neide, tem ainda muitas pessoas, ó, que não acreditam, não estão nem aí para bruxarias, nem para macumba ou mal-olhado. Será que essas pessoas não sabem que tudo isso existe, hein, amiga? Elas sabem sim. É que muitas dessas pessoas têm vergonha de procurar a Delamare, ao Guardião Oxóssi, acham até que é melhor viver sofrendo por amor, por ingresso nas drogas, nos vícios ou até nas brigas terrenas. Você fez o certo, minha amiga. Você fez o certo, Nerineide. Você procurou a tempo o Guardião Oxóssi, o maior e o mais respeitado babalorixá do Brasil.
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1: Hoje a carta vem do Sertão Baiano e é da Madalena Brito Freire, de América Dourada, na Bahia. Em sua carta ela diz: cartomante Della Mari, peço por favor que leia meu testemunho no programa O Guardião das Sete Chaves. Eu quero que ninguém desanime, porque Jesus cura. É só pedir com fé. A senhora é uma das responsáveis pelas curas por interceder juntamente com o guardião Oxóssi. Muitas pessoas me pedem, rezem por mim e eu rezo, mas falo. Rezem também e procurem quem tem poderes para interceder por nós. Procurem sem medo a cartomante Della Mari e o guardião Oxóssi e vocês verão o resultado. Olha, Della Mari, faz tempo que ouço o programa de vocês. Aqui tem dia que não pega bem, mas Della Mari, meu abraço para você. Quando eu tinha 5 anos, perdi o olho direito por acidente. Aos 40 anos, passei a usar óculos com lente forte, cada vez mais forte. Aí apareceu diabetes, em seguida o glaucoma. Usei o colírio por muito tempo, depois deu hemorragia na retina. Fui encaminhada para Salvador, a um ótimo médico. Fiz raio laser por muito tempo, mas pouco adiantava. Deu hemorragia no fundo do olho e o médico disse: vamos fazer uma cirurgia nesse olho, que já está perdido, e poderemos recuperar um pouco da visão. Fiz e coloquei uma lente de 7 graus. Recuperou um pouco, uns 20%. O outro olho piorava cada vez mais. Eu rezava e pedia a Jesus: cura-me, não vejo quase nada. Todos os dias eu pedia. Fui ao médico e só andava por mão dos outros. Cheguei ao médico e disse: doutor, eu não vejo quase nada. Ele me consultou e disse: chegamos ao fim. Não há como fazer raio laser. Temos que fazer duas cirurgias, uma de catarata e outra de hemorragia no fundo do olho. E eu perguntei: se não fizer, eu perco a visão? E ele disse: perde sim. Meu filho perguntou: a cirurgia apresenta risco? E ele disse que sim. As duas apresentam risco e podemos fazer uma de cada vez, mas nas duas ela corre risco. Eu não posso garantir. Eu fiquei muito triste. Voltei para minha casa à noite e comecei a rezar. Pedi a Jesus com muita fé, uma fé viva. Não sei explicar direito como aconteceu, mas no dia seguinte, ao ligar o rádio, no programa O Guardião das Sete Chaves, parecia que estava sendo apresentado na cidade mesmo. O som era limpo, cristalino. E naquele momento, estava sendo lida uma carta de testemunho de cura exatamente de um problema idêntico ao meu. Era a senha para minha cura. Não tinha outra coisa a fazer a não ser procurar o Ilê Axé. E assim eu fiz. E lá chegando, fui muito bem recepcionada pela senhora Della Mari, que depois de todo o trabalho me disse em alto e bom som: Madalena, você não precisará voltar ao médico para se operar. Sua cirurgia espiritual acaba de ser feita. Volte para casa, aguarde 2 dias. Durante esses 2 dias, não olhe nem passe perto de espelho. No terceiro dia, ao acordar, vá direto para um espelho. Peça alguém para lhe levar e só abra os olhos diante dele. Esse dia será o dia do seu aniversário. Você verá. Acredite. Volte para casa e faça isso. Voltei para casa emocionada e com muita esperança. Rezei e clamei a Deus que tudo o que a senhora disse acontecesse. Fiz como a senhora disse. No terceiro dia, pedi à empregada da minha casa que me guiasse até o espelho. E ela me levou e eu abri os olhos diante dele. Senti algo estranho, mas não enxergava muito bem ainda. Agradeço a Deus todos os dias. Jesus cura com poder. Era 9 de dezembro, dia do meu aniversário. Comecei a receber presentes de minhas amigas. Fiquei emocionada e a água escorria pelos meus olhos. Tirei os óculos e comecei a ver. Jesus me deu esse presente. Ah, cartomante Della Mari, consegui, recebi a cura, graças a Deus. Hoje não uso óculos e nunca mais usei. Nunca mais fui ao médico e graças a Deus e aos seus poderes, minha poderosa cartomante Della Mari, eu estou vendo. Jesus, obrigada pelo presente do meu aniversário. Este foi o melhor presente de todos. Cartomante Della Mari, não encontro palavras para lhe agradecer de todo o coração. E digo, todo aquele que tiver um problema difícil, entregue-o aos orixás com fé e confie. Procure esse casal poderoso, o guardião Oxóssi e a cartomante Della Mari. Vá ao Ilê Axé Palácio dos Orixás. Eles estão esperando por você. Obrigada, Oxalá, pelo presente, a luz dos meus olhos. Eu escrevi estas linhas graças a Deus, realizei meu sonho. Hoje sou uma ouvinte assídua desse maravilhoso programa, O Guardião das Sete Chaves. Assina, gente, a minha amiga que me deixou muito feliz com o seu depoimento, a Madalena Brito Freire, de América Dourada, na Bahia.
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8: 6 horas e 30 minutos.

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0: 6:47. 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
2: 7 e 4.
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7: 7:17. Pra você, um ótimo final de semana. 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
1: Ei, amigo, está no ar o nosso Ritmos, o som que vira a chave do seu fim de semana, coloca todo mundo pra ferver, então, ó, se prepara, aumenta o volume quem puder, né, quem não estiver trabalhando e puder aumentar o volume, e deixa a batida tomar conta da sua casa, do seu trabalho, enfim, onde quer que você esteja levando a gente de carona, sem tempo a perder, só música boa pra você agora, nessa sequência de arrepiar, começando com Paula Fernandes, Amar de Novo.
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0: cansado dos aplicativos de namoro? Pois é, viu? Uma nova tendência chamada Date My Mate está virando febre ao trocar o celular pelo palco. Isso mesmo, você não ouviu errado não. A dinâmica é inusitada. Ao invés de você se vender em um perfil eletrônico, são os seus amigos que sobem ao palco para fazer uma apresentação de PowerPoint de você, tentando te vender para o público. O evento, que começou em Londres e já se espalhou pelo mundo, surgiu como resposta ao desgaste dos solteiros com os matches que não dão em nada. Com muito humor, os amigos mostram qualidades, histórias curiosas e até alertas engraçados sobre o solteiro da vez. Teve até mãe descrevendo o filho como um labrador humano. Para os participantes, o sucesso do formato é simples. As pessoas estão saturadas do digital e buscam conexões mais reais e divertidas. No Date My Mate, a paquera volta a ser presencial, mediada pela confiança de quem melhor te conhece, seus amigos. Tomara que você não tenha nenhum amigo da onça.
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2: Agora a gente segue ao som de Israel e Rodolfo, Greve de Beijo.

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2: 8:37.

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2: Já estamos de volta, meus amigos. Sente a vibração do nosso ritmos. Sejam muito bem-vindos

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2: Oito e cinquenta e quatro.

0: universidades para jovens negros, ele trocou os livros pela Marinha, servindo ao país antes de encarar uma carreira de 50 anos no serviço federal. Enquanto a maioria das pessoas nessa idade está querendo distância de provas e tecnologias, o Dr. Debs aproveitou a pandemia para se matricular em aulas online e buscar seu terceiro título de pós-graduação. Ele se tornou um dos doutores mais velhos da história da universidade, contando com a ajuda dos colegas novinhos para lidar com as ferramentas digitais, é claro. No fim das contas, ele mostrou que a sede de aprender não tem data de validade e que se ele conseguiu terminar um doutorado online aos 85 anos, a gente não tem mais desculpa para não terminar aquele curso de Excel que está parado desde o início do ano passado.
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2: Meus queridões, minhas queridonas, o som segue. A sequência rola agora com Maiara e Maraísa, Sorte de Alguém.

0: Brasil inteiro. Eu te encontro já já com mais uma bela seleção pra você.
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3: 9:10.

0: Encerrando mais uma sequência, Murilo Huff com Deixa Eu. Beijo, beijo, beijo. Nosso Ritmos tem muito mais pra você. Não sai daí.
1: Não saia daí, não.
2: Não saia daí.
1: Já, já voltamos.

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3: 9:26.

0: Ferreira faz sua última participação de hoje aqui no Fatos e Boatos.
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3: Epps, um instrutor de 72 anos no Wisconsin, levou o método de ensino prático a um nível extremo. Durante uma aula para futuros socorristas, ele simulava um paciente com dores no peito dentro de uma ambulância cenográfica, quando de repente sofreu uma parada cardíaca real. No início, os alunos acharam que a atuação dele era digna de um Oscar. Um dos estudantes até pensou que os roncos de falta de ar eram apenas novos sintomas para dificultar o exercício. 10 segundos depois, a ficha caiu. O professor não estava atuando, ele estava morrendo. Em um teste final que ninguém pediu, os alunos entraram em ação. Tiraram Epps da ambulância e aplicaram tudo o que ele mesmo tinha ensinado. Enquanto uns faziam massagem cardíaca, outros buscavam o desfibrilador e cortavam a camisa do mestre. O resultado? O treinamento funcionou e Carl sobreviveu. Com certeza, essa foi a melhor aula do curso. Os alunos ganharam experiência real e o professor ganhou uma segunda chance de dar nota máxima para a turma que literalmente salvou o couro dele.

0: 167, Guilherme Benuto com Luan Santana encerrando mais um Ritmos. Eu te encontro já já com muito mais pra você.
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0: 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É o sucesso de Gustavo Mioto, encerrando mais uma sequência, mas ó, tem muito mais ritmos, hein? Não sai daí que tem mais som pra gente apreciar coladinhos aqui na sua rádio.
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11: 9:58.
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0: Já estamos de volta, amigos queridos do meu coração. Nosso ritmo está mil.

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4: 10 horas.

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1: Bom dia, bom dia, bom dia, bom dia, bom dia pra você. Chegamos, hein? Portal da Conversa tá no ar, 10:01 dessa manhã de sábado maravilhosa, dessa manhã de sábado abençoada, dia 16 de maio de 2026.
2: Isso aí, tá começando agora o programa Portal da Conversa. É uma honra e um prazer falar com você, obrigada pela sua audiência. Hoje você vai ouvir Portal da Conversa das 10 às 14 aqui na Rádio Alternativa e lá no nosso canal no YouTube. Você não sabe? Segue a gente. Onde você digita Portal da Conversa, é nós. Hoje tem 7 colunas e um podcast incrível pra você. É muita coisa que vai rolar por aqui. Vem com a gente, compartilha Portal da Conversa com quem você ama, com quem você gosta.
1: Exatamente isso, vamos que vamos, tamo junto. Sabadão maravilhoso aqui no Portal da Conversa. Ó, avisa pra geral que o Portal da Conversa tá no ar.
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1: Estamos aqui ao vivo no programa Portal da Conversa na Rádio Alternativa FM. E você, tá preparado? Tá preparada para esse sabadão maravilhoso?
2: É isso aí, o Portal da Conversa hoje traz 7 colunas com assuntos incríveis e um podcast imperdível. Nós vamos falar com a escritora infanto-juvenil e com a coordenadora do CREAS, João Monlevade, sobre violência doméstica, sobre abuso e violência contra criança. Então o assunto hoje é para trazer para você, para a mesa.
1: É isso aí, vamos que vamos. Vamos junto nesse sabadão maravilhoso. Ó, Portal da Conversa tá cheio de atração pra você. Ó, muita informação hoje com as nossas 7 colunas. Muita coisa maravilhosa. Sabe o que é maravilhoso também? 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Bora, bora, vamos que vamos. Sabadão já tá maravilhoso. E o seu? Já tá animada? Já tá animado? Não fica tristinha não, hein?
2: Mas pode melhorar ainda, Ricardo. Você pode mandar um WhatsApp aqui pra gente concorrer a prêmios.
1: É isso aí. Você pode concorrer a prêmios, exatamente. E os nossos prêmios, quais são, Ione? Fala aí.
2: Você pode ganhar, como diz Ricardo, um bolo gostoso da Casa de Bolo, que é um bolo cheiroso, saboroso, com gostinho de infância da casa da vovó. E também 10 picolés de fruta da Esquimó Picolés e Sorvete.
1: Isso aí, então manda bala aí no 3851-6244. E você pode participar e ganhar prêmios nesse sabadão. Ó, vamos falar rapidão, Ione, o que que tem no nosso programa, hein, hoje? Temos as sete colunas mais famosas do Brasil. Bom dia também, estamos no YouTube, hein? Você que tá na Rádio Alternativa FM, estamos transmitindo o programa ao vivo no canal do YouTube do Portal da Conversa. Ó, se liga aí, hoje nós temos as sete colunas, a primeira coluna do dia, a coluna de espiritualidade com a palavra de Deus. A palavra de hoje é cuidado com o que você fala. Maravilhoso, não é? A coluna número 2, a coluna de saúde mental, nós vamos receber o psicólogo, o Jorge Souza. Ele vai falar sobre a regra 1-3-5. Você ficou curioso? Ficou curiosa? Eu também. Ele vai ensinar pra gente aqui que regra que é essa. E logo depois a coluna de direito do cidadão, com a nossa parceria com a OAB aqui da região do Médio Piracicaba. Quem estará representando a OAB aqui hoje será a doutora Ana Carolina Teago. Olha o que ela vai falar com a gente. Olha só que interessante. Pais podem controlar celular e redes sociais? Até onde vai o limite? Nós vamos ver a lei que fala sobre isso. Olha só que interessante para você que é pai, que é mãe. Logo depois a coluna de empreendedorismo com ela, Ione Oliane, que vai falar conosco sobre a importância da cultura organizacional. Depois a coluna de mentalidade positiva comigo, Ricardo Oliane. Vou falar com você sobre prosperidade. E depois a sexta coluna do dia, a coluna de saúde do corpo. Estaremos recebendo aqui a biomédica estética Thalita Cunha. Ela vai falar conosco o que que é isso, como que funciona, não é? E os tratamentos e os benefícios para a nossa saúde. Vai ser muito top, estreia aqui no Portal da Conversa. 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O nosso especialista de segurança financeira, o Alexander, vai falar com a gente sobre golpes que estão acontecendo aqui na nossa região. Fica ligado para você não cair em golpe. E logo depois nós teremos o podcast do caramba, o podcast com maior audiência em rádio da nossa região. É, o podcast hoje tá muito importante para você e para toda a nossa sociedade. Hoje a gente vai falar sobre violência contra crianças. É um tema super importante, é um tema que a gente precisa de alerta. Alertar a todos os pais, todas as mães, todos os tios, os avós. E a gente vai fazer esse trabalho hoje, batendo um papo com a Luísa Martins, que é escritora. Tem um livro que fala sobre esse tema, né, Ione?
2: Luzia, Ricardo.
1: Acorda, Ricardo! Luzia Martins, que é escritora. E receberemos também a Tatiana Meirelles, especialista em violência doméstica, coordenadora do CREAS, de João Monlevade. Imperdível para você. Ione, são 10:09.
2: É a hora da nossa primeira coluna aqui no Portal da Conversa. A coluna de espiritualidade.
1: Isso aí, a coluna de espiritualidade. Vamos lá? Vamos para a nossa coluna?
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1: Isso aí, a primeira coluna do dia, a coluna de espiritualidade, onde a gente fala a palavra de Deus. Você está preparado? Está preparada? Prepara o seu coração para receber a palavra do Senhor Jesus Cristo. Mas antes, você faz uma oração comigo? Então vamos lá. Está preparado? Não tem problema, a gente aqui não está falando de religião, não. Vamos falar de Deus, vamos falar de Jesus Cristo, de uma palavra de direcionamento para nós. Então vamos lá. Senhor Pai, obrigado por esse sábado, Senhor. Senhor, nós pedimos que o Senhor nos ilumine com a sua misericórdia e a sua graça. Senhor, nos perdoa pelos nossos erros, pelos nossos pecados. Senhor, derrama a tua graça em cada um de nós nesse sábado, Senhor. Que nós tenhamos, em nome de Jesus, o melhor sábado das nossas vidas até então. Para quem está trabalhando, para quem está descansando, para quem está viajando. Pai, fala conosco. Nos mostra um caminho, responda a orações que foram feitas a ti nessa semana. É o que nós pedimos em nome de Jesus. Amém. A palavra de hoje é poderosa. Cuidado com o que você fala. A palavra que nos guia hoje está em Mateus 12:36. Mateus capítulo 12, versículo 36. Mas eu lhes digo que no dia do juízo os homens haverão de dar conta de toda palavra inútil que tiverem falado. Olha só que forte, hein? Vou repetir. Mas eu lhes digo que no dia do juízo os homens haverão de dar conta de toda palavra inútil que tiverem falado. Muito forte. O que significa palavra inútil? Inútil é um adjetivo que descreve algo ou alguém sem utilidade. Olha só, que não tem serventia nenhuma, que não tem valor. E a palavra inútil é um sinônimo de supérfluo, desnecessário, infrutífero, improdutivo. É forte, não é? Pois é. E olha, quantos de nós que falamos coisas inúteis todos os dias? E aqui não sou eu que estou falando, não. A palavra do Senhor fala que nós teremos que dar conta de toda palavra inútil. É muito forte, não é? O que isso nos ensina nessa manhã de sábado? Não desperdice o seu tempo, não desperdice a sua vida falando bobeira, falando coisas inúteis, coisas que não edificam ninguém. Sabe aquele tipo de conversa fiada, fofoca, que não acrescenta nada na tua vida, nada na vida de ninguém? Então, sabe você que está ouvindo a gente agora, que essa semana falou palavras de desabafo, você falou um monte de coisa que estava escondida no seu coração e talvez possa ter ofendido alguma pessoa. Essa mensagem é para você. Cuidado com o que você fala. Cuidado com as suas emoções. Quando você abre a boca, você pode estar lançando uma bênção ou uma maldição para alguma pessoa. E o Senhor cobrará de você, como a palavra fala. Tudo que nós falarmos, nós teremos que dar conta das nossas palavras. Minha irmã, meu irmão, vamos pegar só essa semana que passou agora. Quantas palavras inúteis que você falou? Quantas palavras negativas que você falou dentro da sua casa, dentro do seu trabalho? A gente tem falado isso praticamente todo sábado. Isso é uma reflexão muito profunda, porque o que a gente fala é o que está escondido no nosso coração. E se a gente só fala coisa ruim, é porque o nosso coração está muito sujo. Forte, né? É uma provocação de reflexão nessa manhã de sábado. E a gente precisa, nós precisamos melhorar. E a gente só melhora com uma palavra de confronto. Talvez esteja doendo em você, mas olha, a gente só muda, a gente só evolui, a gente só melhora quando nós somos confrontados. Quando às vezes a gente não ouve o que a gente quer, mas a gente ouve o que precisa.

0: precisamos ouvir. E o Senhor fala conosco nessa manhã: cuidado com o que você anda falando, porque você prestará conta de tudo e de inútil que você fala. Seja um canal de bênção, fale palavras de bênção para as pessoas, para dentro da sua casa, dentro do seu emprego, dentro do seu negócio. Que essa palavra possa ter tocado o seu coração. Que essa palavra possa fazer você mudar de comportamento, parar de gastar o seu tempo falando coisas que não agregam nada para a tua vida, nem para a vida de ninguém, não traz nada de positivo para a sua vida ou para a vida de ninguém. Se essa palavra fez sentido para você, manda aqui para mim no 3851-6244, coloca assim: Ricardo, fez sentido para mim. Vou estar esperando aqui a sua mensagem. Que essa mensagem ela possa tocar em você e fazer a sua semana ser mais abençoada ainda, em nome de Jesus. Fica ligado aí que daqui a pouquinho a gente volta com muito mais no programa Portal da Conversa.
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3: O Portal da Conversa já tá no ar e já já começa a coluna de saúde mental pra você. 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
0: Estamos de volta, ao vivo, aqui na Rádio Alternativa FM. Que sábado gostoso, hein? 16 de maio de 2026. São 10h20 da manhã. Bom dia pra você que tá chegando agora, que acordou agora. Ainda dá tempo. Ah, tem muito Portal da Conversa. Você perdeu a primeira coluna do dia, que foi a coluna de espiritualidade com a palavra de Deus, mas você não fique nervoso, não arranque seus cabelos, aquele cabelo que tá restando na sua cabeça. Não precisa fazer isso. Você vai entrar no canal do YouTube depois e vai ver a coluna lá. Fica em paz. Daqui a pouquinho já estamos aqui com o nosso doutor Jorge Souza, psicólogo, que vai falar de uma regra aqui, 135. Não sei o que é isso, hein? Já tô curioso, mas é daqui a pouquinho. Sabe por quê? 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
0: Sim, nós estamos aqui ao vivão na Rádio Alternativa FM, a maior rádio do Brasil. Ah, é a minha opinião. Se você não concorda comigo, o que eu posso fazer? Mas é a minha opinião. A maior e melhor rádio do universo. Rádio Alternativa FM. E nós aqui no sabadão, de 10 às 2 da tarde, a gente aqui, ó, o melhor programa do universo também, Portal da Conversa. Sempre trazendo essa alegria, essa energia positiva pra você. E olha, já tá chegando mensagem aqui no 38516244. Participa aqui conosco. Eu quero saber a sua opinião. Já faz pergunta pros nossos convidados, pros nossos colunistas. Já faz pergunta para o podcast do caramba, que vai falar sobre violência contra crianças. Vamos receber duas especialistas aqui. Vai ser super importante para a nossa sociedade. E ó, quem não gosta de ganhar um presente? Ah, todo mundo gosta de ganhar um presente, né? Não, ainda mais 0800. Poxa, quem não gosta, hein? Eu adoro, né? Só que eu não posso participar. Aí eu não deixo, mas você pode sim. 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Olha, é aquele, vamos falar do primeiro? Aquele bolo gostosão da Casa de Bolo. Quem já comeu um bolo da Casa de Bolo, levanta a mão aí. Eu já comi. É maravilhoso. Ontem foi aniversário da Ione. A gente lá na Casa de Bolo, o bolo de chocolate, eu vou te falar um negócio. Sabe aquele bolo que tem recheio de verdade?
4: Mas
0: aquele,
4: não é um bolo seco, não, é um bolo molhadinho, gostoso, e aquele muito recheio.
0: Que você, nossa, parece um brigadeiro.
4: É.
0: Vou te falar um negócio. Pelo amor de Deus, já quero comer o bolo gostosão da Casa de Bolo. Você quer ganhar um bolo gostoso da Casa de Bolo? 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Opa!
4: Mas não pode.
0: Eu vou torcer por você. 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Então, ó, 38516244, manda bala no WhatsApp do Portal da Conversa da Rádio Alternativa FM. Ó, vou falar pra você também. Você já tá seguindo a gente no Instagram? Não, ó, segue a Rádio Alternativa no Instagram da Rádio Alternativa e segue o Portal da Conversa no Instagram. Sabe como é que é? É muito difícil, hein? Você vai digitar lá, tem no arroba Portal da Conversa. Não, é muito difícil demais achar a gente nas redes sociais.
4: Ô, Ricardo, eu passei um dia de Sherlock Holmes investigando.
0: De que não? Repete.
4: De Sherlock Holmes.
0: Um dia investigando,
4: porque tem visitante no Portal da Conversa no Instagram e no YouTube e não se inscreveram.
0: É muita gente.
4: Você acredita?
0: É você que tá ouvindo a gente
4: não
0: falar.
4: Não pode, tem que se inscrever e tem que seguir a gente.
0: Dá uma olhadinha de curioso. Segue a gente.
4: Como diz a doutora Marcele, presidente da OAB, perseguir o Portal da Conversa.
0: É isso mesmo.
4: Segue, se inscreve, nos ajuda a entregar para mais pessoas o nosso conteúdo do Portal da Conversa.
0: É isso aí. Lá no nosso Instagram, olha, tem bastidor, tem foto, tem vídeo. A gente já fala o que vai acontecer na semana seguinte. Mais novidades chegando no Instagram do Portal da Conversa. Sempre a gente trazendo novidades. Isso não consegue ficar parado, hein? Repetindo. 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Então segue a gente lá. 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
4: E pra você que tá passando aqui pelo Médio Piracicaba, na 381-262, e tá assim, que é isso que tá rolando na Rádio Alternativa? Um programa falando e não tem música? É isso mesmo, meu querido, não tem música, só vai ter música o dia que o nosso convidado do podcast é da área musical. musical. Aqui rola é muito conteúdo. Nós temos 7 colunas com 7 conteúdos. Toda semana a gente troca o convidado e o assunto, mas a pauta é direcionada para 7 áreas.
0: Muita informação.
4: E depois um podcast.
0: É isso aí, muita informação, sempre com alegria. Qual que é o nosso propósito aqui? É melhorar a sua vida. Então a gente sempre traz 7 assuntos para você, além do podcast do caramba, para quê? Para edificar a tua vida, para trazer um assunto, uma pauta, uma informação que pode ajudar você no seu dia a dia, na sua semana. O nosso propósito aqui é agregar na sua vida, mas do jeito que a gente sabe fazer, com alegria, com essa energia positiva, dessa leveza que a gente conduz o Portal da Conversa. Então, ó, participa aqui conosco.
4: Aí, semana passada a gente bateu o recorde de WhatsApp, hein?
0: Foi,
4: não sei se foram quase 5 mil, mas foi muita mensagem. Manda
0: passada.
4: Pra gente.
0: Obrigado.
4: Você dá um alô pra mim, pro Ricardo, você manda uma dica de um convidado que você quer
0: que a gente
4: traga um
0: feliz,
4: assunto.
0: Né, Ione? A gente fica feliz porque a gente tá vendo, a gente tem o seu retorno, pelo WhatsApp, pelas nossas redes sociais, pelo YouTube também agora. E a gente tem um retorno, né? Que você tá gostando do nosso trabalho, gente dando dicas, dando sugestões pro programa também. Obrigado a você. Manda bala no WhatsApp aí, porque olha, aqui a sua opinião tem valor. Ione, são 10:30.
4: Tá na hora da nossa segunda coluna.
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4: É isso aí, vai começar agora a nossa coluna de saúde mental aqui no programa Portal da Conversa, na maior rádio do Médio Piracicaba, Rádio Alternativa. Eu, Ione Oliane, Ricardo Oliane, vamos bater um papo com o nosso querido colunista, o psicólogo Dr. Jorge Souza, sobre um assunto que eu e Ricardo estamos instigantemente aqui buscando entender o que que é. Nós vamos falar da regra 135. Bom dia, Dr. Jorge, tudo bem?
7: Bom dia, Ione, bom dia, Ricardo, bom dia a todo o público. É uma regra realmente que trouxe curiosidade e quando trouxe ainda esse tema, esse assunto.
0: Bom dia.
7: O pessoal foi perguntando, né? E aí, o que que você vai falar lá? Assim, assiste, você vai entender.
0: Tô curioso também. Olha, Ione, puxa um pouquinho o microfone pra mais perto.
4: Sim, ótimo.
0: Então, eu tô curioso, vamos lá. O que regra que é essa?
7: Vamos lá. É uma regra que ajuda a otimizar a nossa rotina, mas ela vem um passo atrás do dia da execução. Então, por que que é 135? É uma atividade que a gente vai executar com maior eficiência, que vai exigir mais do nosso poder cognitivo, mais do nossas funções estratégicas. A gente tem um sistema 2, a gente vai explicar aqui também. E depois, 3 atividades que são para o planejamento. Então, a gente vai trabalhar ali um alinhamento com a equipe, um planejamento que está sendo executado durante o dia. E as últimas atividades, que as 5 atividades, são atividades que não vai exigir muita gente, que é mais responder um e-mail, verificar um WhatsApp. Então todas essas tarefas, ela vem de um contexto que a gente tem que pensar um dia antes. Por que um dia antes? Um dia antes ele traz pra gente todo um parâmetro de como vai ser o nosso próximo dia.
4: Sim,
7: vocês concordam comigo?
4: Verdade.
7: Porque se a gente dormir mal, se a gente não programar o nosso próximo dia, a gente vai ter um nível ali de ansiedade maior, a gente vai ter essa preocupação de estar executando uma coisa no escuro, né? E vai aumentar, querendo ou não, no próximo dia, a procrastinação nossa. Então, esse processo que a gente cita, é muito importante falar dele, porque a execução da nossa tarefa hoje, o que que o Jorge está fazendo hoje, é resultado de todo um planejamento anterior. E quando a gente vai executar essa única tarefa que a gente fala que a gente vai executar na parte da manhã, ela cita da gente o maior nível de energia que a gente vai desempenhar. Então é a parte onde que o nosso cérebro já executou todas as funções durante o sono. Então, durante o sono a gente tem lá o sono profundo, o sono REM, que vai estabilizar todo o processo que a gente tem dentro das sinapses, de todas as situações que envolvem realmente o processo cognitivo nosso, e que a gente vai chegar na manhã e executar essa tarefa já mais tranquilo. Então, a teoria por trás dessa situação vem desse ponto focal realmente da neuropsicologia nas funções cognitivas que a gente executa durante o dia, no caso, né?
4: Eu queria falar assim, a partir de um ponto que vai vir de 9 atividades de anterior também, doutor? Tem isso também?
7: Vem exatamente essa situação. Por quê? O cérebro da gente opera entre... aí vem as teorias, né? Mas uma das teorias é entre um sistema 1 e um sistema 2. O que que são esses sistemas? O sistema 1, ele é mais ligado à rotina nossa.
0: Tique e teco.
7: É basicamente isso. Exatamente. O Tico ali, ele é mais da rotina, então ele é mais impulsivo. Então ele vai fazer as coisas que a gente já tem elaborado dentro dos nossos conceitos que a gente tem durante o dia.
4: Uhum.
7: Então são tarefas rotineiras, é tarefa que o cérebro não vai exigir pra ter energia.
4: Quase que no automático.
7: É totalmente no automático. O sistema 2, ele já é mais analítico. Então ele vai exigir mais glicose do cérebro, nos nossos períodos de pensamentos. Então, se a gente gastar todo o tempo nosso em tarefas que a gente não consegue planejar, a gente vai sempre usar o sistema 2. Aí é aquela sensação de cansaço que a gente tem no final do dia, porque a gente não tem uma organização no nosso dia. Então, quando a gente tem uma matriz dessa, essa matriz colabora realmente com essa situação.
0: Cara, é super interessante o que você está falando, porque quando a gente não se organiza melhor, você falou aí, dá uma sensação de cansaço, né? E às vezes você chega no final do dia e você fala assim, caramba, eu tô exausto, trabalhei pra caramba, não produzi nada.
7: Exatamente, porque a gente tem aquela ansiedade, a gente não tem previsibilidade que vai acontecer no nosso dia. E a ansiedade, ela traz pra gente não só o cansaço mental, mas o cansaço físico, através de umas situações somáticas, que são coisas que acontecem, de uma forma bem simplista dizendo, né? Que acontece realmente na mente da gente e reflete no físico, no biológico. Uhum. Então a gente tem aquela sensação de cansaço, vamos supor, a gente trabalha com escritório, encheu assim, parece que eu carreguei um caminhão de cimento. Mas é realmente essa falta de organização que a gente tem, que a gente exige demais do nosso corpo. E a mente, na hora que ela não aguenta mais, a gente até citou isso aqui, né? Ela vai refletir em situações do nosso corpo.
4: Verdade. E aí a gente chega também nessa frase, que produtividade não é fazer tudo. E a gente também acha que fazer muito, estou exausto lá no final do dia. Estou exausto, eu fiz um mundo hoje. Mas será que foi eficiente, foi assertivo?
7: Você não entregou nada objetivo. Você fez muito de pequenas coisas, ou muito de não 100% de muitas coisas, né?
4: Verdade.
7: Isso acaba realmente trazendo toda essa parte de preocupação que a gente tem das entregas também com a nossa parte laboral mesmo.
0: E é bacana, Ione, o doutor, que você falou, porque eu tô pensando aqui, quando a gente planeja, organiza melhor o dia, você também começa a estabelecer as prioridades do que você tem que fazer. Porque o dia de todo mundo tem 1 milhão de coisas e a gente não vai dar conta de fazer tudo.
4: Mas todo mundo tem 24 horas.
0: E às vezes você não se organiza, aí você às vezes executa coisas que a princípio não seriam uma prioridade para você eliminar aqueles problemas maiores, aquelas situações que você tem que resolver. Fazendo essa regra aí, se planejando, que você tá trazendo pra gente, a gente pode se organizar melhor, ser mais produtivo e assertivo nas nossas ações durante o dia.
4: Verdade.
0: Né?
4: Hoje pra mim tá sendo um aprendizado, tá, Ricardo? Que Jorge tá propondo aqui, regra 135, uma maneira de ajudar a priorizar tarefas de forma simples, mas pensar estrategicamente falando.
7: Exatamente. E isso vai refletir em diversas situações do nosso dia a dia, igual eu falei sobre o sono. Então, se você já sabe o que você vai fazer durante a semana ou durante o outro dia, você não vai dormir, né, colocar a cabeça no travesseiro e ficar pensando naquela ansiedade, vai atrapalhar seu sono e vai atrapalhar realmente todas as funções cognitivas que eram para ser remoldadas durante esse processo do sono.
4: Uhum.
7: E a produtividade nossa é reflexo do aumento disso, né?
4: Verdade.
0: Com certeza.
4: Verdade.
0: Com certeza.
4: E traduzindo para nossa audiência, doutor Jorge, a gente pode entender essa regra onde vão ser trabalhadas a nível de tarefas estratégicas, tarefas relevantes e tarefas rápidas. Vamos falar um tiquinho de cada um aí?
7: As tarefas estratégicas são coisas que impulsionam o negócio ou impulsionam o nosso dia. Então são tarefas que realmente a gente tem que elaborar. Vamos supor, um processo de recrutamento e seleção. Então eu preciso de uma atenção muito grande, vai desempenhar muita energia minha, porque eu preciso encontrar naquela pessoa uma percepção minha.
4: Sim.
7: Então a gente vai das tarefas estratégicas relevantes, as tarefas relevantes, que são tarefas que a gente tem que responder o e-mail, que a gente não pode deixar um cliente sem resposta, um WhatsApp, a gente fazer uma avaliação de um colaborador que está conosco, acompanhar alguma evolução. E as estratégicas são realmente o que vai impulsionar eu a resolver as outras tarefas durante o outro dia. Então, se eu vou fazer uma atividade que vai exigir essa primeira regra a 1 de manhã, ela vai ser elaborada geralmente no final desse dia. Por quê? A gente já está já com um nível de energia mais baixo, mas a gente tem esse potencial ainda de colaborar com o próximo dia, com a revisão do dia que a gente está sendo afetado ali, né?
4: Sim. Isso também vai de encontro de algumas práticas que a gente aprendeu lá atrás sobre qualidade no serviço, né? Qualidade total, que ensina um pouco da matriz Gutti, que vai direcionar ali prioridade, urgência, necessidade, importância, né? A gente começar a entender quais são as prioridades, o que é urgente naquele dia para o negócio funcionar. Exatamente. O que é importante, e a gente vai medindo. Os mineiros falam, eu vou com a água e o fubá, eu vou na medida ali. Bate um pouquinho com isso aí, não é?
7: Vai muito disso, vai muito nesse sentido. É exatamente o que você falou, porque se a gente não tiver essa matriz, geralmente quando a gente apresenta, o pessoal fala, ah, eu vou ter que decorar isso, porque ela tem lá os quatro quadrantes, né? Mas não, se a gente tiver isso de uma forma perceptível durante o nosso dia, já alocada na nossa mente ali, a gente percebe que talvez a gente está desgastando realmente uma função que a gente poderia delegar.
4: Sim.
7: A gente poderia priorizar no momento após, ou realmente executar. Porque se a gente está também, se for muito rígido nessa matriz, é importante citar, a gente deixa de executar talvez algumas tarefas que chegam com a gente de forma prioritária. Porque eu programei a atividade, já vou fazer essa atividade na manhã, que ela é estratégica, ela é realmente importante para o negócio. E surge uma outra atividade, você, não, eu tenho minha programação, não vou fazer. A gente não pode ter essa rigidez
4: inflexível
7: também, né?
4: Inflexível desse ponto, né?
7: Então, a gente saber essa matriz, igual você citou do Guti, é muito importante. A gente tem outras que a gente pode citar também. Mas saber realmente o ponto de priorizar, o ponto de colocar essas atividades.

0: atividades à tona e saber ler o contexto, que é uma parte muito importante também do nosso dia.
1: Verdade. E nesse ponto aí também eu queria trazer a questão de delegar a tarefa para os outros, que a gente não está transferindo a responsabilidade, mas a gente está compartilhando como que vai ser executado o processo ali da administração. Eu esqueci a palavra que eu ouvi essa semana, que fala sobre a pessoa delegar. Eu não sei se você vai lembrar, Ricardo, aí tinha delegar ou desligar. Ah, eu esqueci a palavra, vou ver se eu lembro num outro momento, vou te passar, sabe?
0: Porque tem as pessoas que pensam que delegar é desligar o sistema todo e deixar a atividade ocorrer.
1: Não. Mas não,
0: você colocar o bote na água e deixar ele descer,
1: mas você a partir do momento que você delega, você também continua corresponsável por aquilo, então você tem que, como gestor, acompanhar, você tem que, tipo, direcionar, sabe quando você tá fazendo, igual você falou, o barquinho tá aqui, mas você vai fazendo assim pra ele, conduzindo, porque não adianta você só soltar.
0: Hoje você tem um exemplo e a gente pode citar aqui. É igual criança quando tá nascendo, né? Ela nasceu, na verdade, e ela tá aprendendo a andar.
1: Isso.
0: Então a gente vai andando com a mão do lado aqui.
1: Andar de bicicleta, criancinha.
0: Você segura. Se ela dá uma tombadinha ali, você segura ela.
1: Então, e na empresa é a mesma coisa, fazendo uma analogia.
0: Exatamente. A gente vai entregar a tarefa, a gente vai oferecer as métricas de acompanhamento e vai ficar dando aquele olho. Por quê? Se a pessoa realmente começou a trilhar um caminho que não tá previsto, você tem um potencial de corrigir e colocar a pessoa no trilho de novo ali pra estar executando essa tarefa. Então, toda essa parte aí entra já na parte mais relevante do dia, que é a parte que a gente precisa observar como está as pessoas ao entorno da gente.
1: Sim, gostei demais. Aprendi, assim, que é importante a gente trabalhar com tarefas estratégicas, tarefas relevantes e tarefas rápidas. E isso flui, faz o dia de trabalho da gente fluir, ter as entregas que a gente precisa ter, fazer, executar e principalmente ir fazendo um check ali para acompanhar e ter. Em busca de alta performance, a gente não pode se perder, principalmente no que é relevante, no que é importante e no que é urgente. E detalhe, né, doutor Jorge, a gente não pode trabalhar só em função de apagar incêndio.
0: Exatamente, porque aí o cansaço mental nosso aí já vai lá para as questões já...
2: Com certeza.
0: Grandes da gente, né, a questão da dopamina já tá alta, o cortisol já é o hormônio do estresse, a gente já tá estressado e a gente não consegue nem executar nenhum e nem outro, né, se a gente não tiver realmente um sentido daquilo que a gente vai executar.
1: Verdade.
2: Bacana demais, bom, aprendemos muito nesse sábado, hein?
1: Muito bom, muito bom, e principalmente porque ali vai trazer pra gente uma noção de quão é importante a gente pensar que nós devemos ser buscar alta performance, sim, mas mais do que isso, gente, é ter consciência do que tá acontecendo no nosso dia, do que precisa acontecer no nosso dia e buscar a interação ali da equipe para que todos estejam engajados com esse dia a dia da empresa. E ele vai fluir quando a gente tem direcionamento.
0: Né? Exatamente. Então, o reflexo do trabalho da gente ajuda na saúde mental, no nosso poder individual também. Então, se a gente está tendo uma organização, tendo trabalho, se a gente consegue realmente criar essas trilhas e essas matrizes, né? Ela vai colaborar porque a gente tenha também uma saúde individual ali bem consolidada, que a gente vai deixar de ter ansiedade, a gente vai conseguir separar um pouco ali do trabalho do dia a dia nosso para executar essas funções.
1: Sim, e gerar qualidade de vida no trabalho.
2: O Jorge, na prática, se no dia a dia você dá consultoria disso, você pode ensinar para as empresas como fazer isso, não é? Fala os seus contatos aí, fala tudo aí.
0: Inclusive, mandar um abraço aí, né? Fazendo uma imersão agora, eles me concederam.
1: Ele saiu um pedacinho dessa imersão e veio aqui, Ricardo,
2: obrigado.
0: Participar. Um abraço para eles que estão ouvindo a gente aí. Então, eu consigo contribuir com todas essas perspectivas de organização do trabalho. Vocês podem me encontrar na consultoria Virto no Instagram. É fácil de encontrar lá tem todos os meus contatos. E a gente está aí para contribuir com a saúde mental e organização do trabalho de todos envolvidos nesse processo.
1: Obrigada, doutor Jorge, mais uma vez de trazer um conteúdo prático, uma realidade empresarial prática, aplicável para nossa audiência. Muito obrigada, doutor.
0: Eu agradeço a oportunidade.
2: Obrigado, até a próxima. E essa foi a coluna de saúde mental desse sábado aqui para você, ó. Sempre ajudando você na sua saúde mental, a sua empresa. Todo sábado aqui, a partir de 10h30, no programa do Portal da Conversa.
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0: Fica ligado aí que daqui a pouquinho a gente vai voltar com a coluna de Direito do Cidadão, um assunto imperdível pra você. E você que ainda não enviou mensagem pra gente, você quer ganhar prêmios. 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Já tá na lista para concorrer. Logo depois do podcast do Caramba, no finalzinho do programa, a gente sorteia esses prêmios maravilhosos para você. Fica ligado aí que daqui a pouquinho a gente volta com muito mais do Portal da Conversa para você.
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5: Estamos de volta ao vivo aqui na Rádio Alternativa FM. E aí, como é que tá o seu sabadão? São 10h55 dessa manhã de sábado maravilhosa. Sábado tá gostoso, não tá, Ione?
6: Tá bom demais.
5: É isso aí, ó. O programa tá sensacional. Você já perdeu. Você chegou agora? Ai, ai, ai, ai, ai. Você já perdeu um monte de coisa, hein? Você perdeu. Você tá perdendo o prêmio, não tá participando até agora. Tem um monte de prêmio pra você aqui no Portal.
6: Duas colunas,
5: mas ó, você chegou na hora exata pra você não ficar desesperado. A gente tá passando o programa ao vivo no canal do YouTube.

0: YouTube? Sim, sabe como é que você vai fazer? É fácil demais. Você entra no YouTube e aí, se você não souber o que é o YouTube, deixa pra lá, né? Aí você ainda tá vivendo em outro planeta. Mas se você entra no YouTube, digita lá Portal da Conversa, você vai ver lá ao vivo. Clica lá que você vai ver a gente aqui, ó, dentro do estúdio da Rádio Alternativa FM, trazendo muito conteúdo top pra você nesse sábado maravilhoso. 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
0: É isso aí, olha, esse ano de 2026 é o ano que, sei lá, tem mais feriado na história e todo mundo tá falando isso,
1: né? É mesmo.
0: Tem feriado pra caramba.
1: Recorde de feriado.
0: Eu até agora não vivi esse feriado, porque a gente tá aqui todo sábado ao vivo, segunda-feira ao vivo, tá tudo ao vivo, graças a Deus. Não tem feriado pra nós não, mas ó, pra você tem. 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
0: Sim, agora sim, liguei o microfone. Sim, estamos aqui ao vivão na Rádio Alternativa FM e no canal do YouTube do Portal da Conversa, trazendo muito conteúdo, muita alegria, energia positiva pra você e também prêmios. 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Então manda aí no 3851-6244. Ó, pessoal animou, tem muita gente já mandando mensagem aqui pra gente. Como a Ione falou, semana passada nós batemos o recorde do Portal da Conversa, já quase 5 anos de programa, tivemos mais de 5.000 mensagens aqui no WhatsApp da Rádio Alternativa FM. O pessoal da Meta quase invadiu aqui o estúdio da Rádio Alternativa, que quase bloqueamos o WhatsApp no mundo. Tô exagerando, né? Um pouquinho só. É, mas manda aí, você quer ganhar um bolo gostosão da Casa de Bolo? 3851-6244. 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Ione, são 11:02.
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0: 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Então vamos lá para a nossa coluna de direito do cidadão.
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1: Vai mesmo, vai começar agora a nossa coluna de direito do cidadão, uma parceria do Portal da Conversa Rádio Alternativa com a OAB João Molevade, OAB Médio Piracicaba, e a gente tem a honra e o prazer de recebê-la novamente, a nossa querida doutora, a advogada Ana Caroline Teago. Bom dia, doutora.
4: Bom dia.
0: Bom dia, doutora. Bom
1: tudo
0: dia.
1: Bem?
4: Tudo bom.
0: Seja bem-vinda.
1: E hoje a gente vai falar para muitas famílias, muitos papais e muitas mamães. Olha a pauta que ela tá trazendo para falar com a gente aqui hoje. Pais podem controlar celular e redes sociais? Vamos tocar num assunto sensível, hein, doutora?
4: Não, só como pode, como deve.
1: É, até onde vai o limite? Olha, gente, esse assunto eu tenho certeza que vai te incomodar de uma forma positiva. Vai te trazer aqui um olhar diferente para como você tratar esse assunto na sua casa. Doutora, pais podem?
4: Podem, lógico, isso faz parte do poder parental, né? Os pais, eles têm o dever de vigiar, na verdade, de educar os seus filhos e impor limites, né? Muitos pais hoje em dia têm um certo receio, medo de educar os filhos. Eu entendo que está tendo uma permissividade, uma liberdade muito grande nessa, né, na educação, principalmente no que diz respeito à internet, redes sociais. Você vê criança utilizando TikTok, Instagram. E essas redes, elas não são filtradas, elas não são criadas.
1: Aparece de tudo para eles.
4: Sim, para as crianças utilizarem. O YouTube, por exemplo. E os pais, eles não têm exercido esse controle da forma que deveria ser, né? Eu acho que é até meio que receio.
1: Sim, mas eu vou jogar uma pitada de cutucada nos pais. Eu e o Ricardo somos pais, mas é provocativo o que eu vou falar, tá, doutora? Tem muitos pais e mães fomentando a síndrome do reizinho.
4: É, que é a exposição exagerada da criança às redes sociais, né? Isso, na verdade, tem até um risco, né? Porque a criança, ela tem o direito à proteção integral, tanto do Estado quanto dos pais, da escola, família, da sociedade escola. No geral. Isso está no ECA, isso é constitucional.
1: Uhum.
4: Então, a criança ela não pode ter... Ela também tem o direito à imagem, ela também tem o direito a ter sua integridade preservada, tanto quanto sua imagem preservada. E futuramente, né, a depender dessa exposição, a criança, quando ela cresce e se torna um adulto, ela pode até ingressar com ação contra os pais por conta dessa exposição exagerada, se isso afetar a dignidade dela enquanto pessoa, né? Porque ela tem direito a ter imagem preservada.
1: E aí você vê que, assim, muitas vezes, por conta de exposição exagerada, não orientada pelos pais, não direcionada como proceder nas redes sociais, aí o adolescente começa viver ali. Eu vou fazer, eu posso fazer, mas pode até certo ponto, né, doutora?
4: Na verdade, pode até certo ponto, né, que se trata de um adolescente, de uma criança, precisa do aval do adulto responsável para tudo.
1: Em alguns perfis até tem assim, perfil administrado pela mamãe fulana de tal.
4: Olha, eu vou ser bem radical nisso. Para mim não deveria nem ter perfil, né? Que criança, sim, porque a criança ela deve crescer saudável, estudar, ter o desenvolvimento sadio. Tela, hoje em dia, até para nós adultos, né? A gente tem um vício em tela.
1: Sim.
4: É altamente viciante, isso destrói a cabeça de qualquer criança, o tempo de tela. Eu sou completamente a favor dos pais que proíbem os filhos a ter esse uso excessivo de celular e acesso ao celular até determinada idade. Uhum. Eu conheço pais que, por exemplo, até completar 10 anos, meu filho nunca teve um tempo de tela. Eu acho que isso não é a melhor coisa do planeta.
1: Sim.
4: Entendeu?
1: Sim.
4: Porque a criança, ela com a tela, ela tem acesso a como se diz, aquele entretenimento rápido, fácil, tem aquela busca. Por aquela alegria instantânea e é altamente viciante, né?
1: Sim.
4: Então atrapalha o desenvolvimento.
1: Verdade.
4: Da criança.
1: Aí você olha pra criança, o comportamento dela também é tudo instantâneo. Ela quer.
4: Sim,
1: tudo
4: na hora. Vira um adulto que não sabe lidar com não, né? Isso atrapalha muito o desenvolvimento, acredito eu.
1: Sim, e com relação à educação, no tocante do direito da família, nós como pais e mães, nós respondemos legalmente, criminalmente, pela criança e pelo adolescente.
4: Sim, só que infelizmente, se tratando de internet, até hoje eu não encontrei uma lei que pune os pais ou o adulto que expõe a criança excessivamente à internet. Existe a lei que pune quando aquilo ali ultrapassa, por exemplo, se torna algo criminal, por exemplo, quando se expõe a criança à pornografia, né, alicia.
1: Uhum.
4: Só que para chegar nesse ponto, né, já aconteceu muita coisa antes. E é um ponto muito extremo. Então, assim, o inicinho, que é, eu vou dar um celular pro meu filho aqui pra ele distrair. Toma. Enche o saco na menina.
1: Olha que lindo, vai lá.
4: Vai lá, vai ver. Aquilo ali não tem nada na lei que diga que os pais não podem fazer isso, né? Deixar o menino o dia inteiro jogando Minecraft, vendo...
1: Os youtubers da vida aí.
4: Hoje em dia tem um tal do YouTube Shot, Screenshot,
1: sim,
4: não sei. Eu sei que eles ficam o dia inteiro girando aquilo ali com vídeo de 10 segundos.
1: Tem 15 isso mesmo. Segundos.
4: Não tem nada que ver daquilo ali, porque até então é inofensivo, né? Não tem nada criminal naquilo ali.
1: Uhum.
4: A não ser que se tem algo ali que vai expor a criança algum tipo de pornografia ou crime. Mas o tempo de tela não tem nada assim na lei. Parte muito do bom senso dos pais, né?
1: E também fiscalizar, entrar nesse grupo que o filho tá de vez em quando, né, doutora?
4: Na verdade, existe até aplicativos de controle. Eu sou completamente a favor, já que você vai dar um telefone pra criança, instalar esses aplicativos, que não é proibido, né? Instalar esses aplicativos de controle pra limitar o tempo de tela. Olha, você pode ficar uma hora no celular. Ponto. Passou uma hora, bloqueia tudo.
1: Você me fez lembrar, uma vez eu tava coordenando um curso técnico, aí tava numa reunião de professores, né? Aí a professora e mamãe, ela falou, peraí só um minutinho, a reunião não começou ainda, deixa eu só responder aqui pra minha filha. A filha tava negociando, porque porque a mãe tinha colocado esse aplicativo.
4: Ai, tava negociando o tempo, né?
1: Ela dizia, mamãe, deixa mais uma hora, só mais uma hora, mamãe, deixa. E aí, você vê que assim, vai trazendo também pra mesa, pra discussão da família, né? Que até onde? Aí ela, essa semana eu já te falei que não pode. Essa semana não pode. Semana que vem a gente vai analisar de acordo com isso. Eu achei até legal que ela também trouxe a filha pra repensar. Não é só simplesmente liberar mais uma, porque é permissivo. Aí semana que vem ela quer mais duas. Na outra semana ela quer que libera 24 horas.
4: Ah, é, com certeza, né? Hoje em dia, o adolescente e criança, eles são muito espertos, eles sabem negociar.
1: Verdade.
4: Tá vindo uma geração muito, muito à frente, né? Então eles estão muito espertos. Eu também tenho uma amiga que ela até advogada, e os filhos dela, eles têm limite de tempo de tela. Eles gritam e choram o dia inteiro na cabeça dela, mas é inegociável.
1: Pro bem e pra saúde mental. Sim, dela, detalhe, da família, da criança.
4: Não são crianças que pegam em telefone, eles não mexem em celular. Eu acho isso muito importante. A criança cresce mais esperta, sadia, saudável. Isso aqui é, ao mesmo tempo que é algo muito bom, é algo que destrói famílias.
0: Com certeza. Verdade. Ô, doutor, vem um negócio aqui na minha cabeça, tirar a dúvida. Um exemplo. Tem muito pai e mãe hoje que tá ouvindo, tem filho maior de 18 anos. O pai também tem essa autonomia legal pra falar pro filho não pode usar, que não sei o quê.
4: 18 anos?
0: Então
4: 18 anos, acabou. 17 anos, 364 dias ainda, os pais exercem essa tutela, né? Porque é menor de idade.
0: Entendi.
1: Fez 18 e vive sobre tudo dentro de casa e depende de tudo do pai?
4: Para o bem, para o mal, ele é dono da própria vida.
1: Legalmente, então,
4: legalmente,
1: né?
4: Falando e civilmente falando, a lei já trata ele como adulto responsável.
0: Entendi.
4: E aí vai da criação que ele teve lá atrás, né? Eu, pelo menos, tenho 34 anos. Até hoje eu obedeço a minha mãe. Acredito que você também.
1: Também, honrar pai e mãe.
0: Então, com certeza.
1: Verdade, você tocou num ponto que é essencial.
0: Mas é legal, interessante
1: chegou
0: falar.
1: Chegou aos 18. Como chegou.
4: Exatamente, por isso que antes dos 18, a criança, o adolescente, ele é completamente responsabilidade dos pais. E a lei assegura isso. Óbvio que a gente tem a vedação ao castigo excessivo, a humilhação, a exposição de forma degradante, que é humilhar a criança na internet. Por exemplo, eu vejo vídeos de pais castigando os filhos, batendo. Isso é crime.
1: E aquela brincadeira que rodou um tempo, que jogava o ovo na cabeça da criança, na cara da criança? Tinha criança,
4: aquilo
1: tadinha, ali, que não sabia nem o que estava acontecendo.
4: Se esbarra sim, na
1: excesso dos pais,
4: no excesso, na conduta criminal. Então, assim, isso ali pra mim é uma forma de brincadeira vexatória.
1: Isso, é aí que eu queria chegar. Porque algumas crianças brincaram, levaram até divertido, aí jogou na mamãe e ria.
4: Às vezes foi combinado antes, né?
1: Também. Mas você via pelo semblante de algumas crianças que elas não gostaram do que foi feito ali com elas.
4: Isso é uma conduta completamente errada. Agora, como que isso pode ser denunciado? Talvez alguém que assistiu, não gostou, faça uma denúncia a delegacia ou ao conselho, enfim. Mas essa punição, ela é muito difícil, né? Porque os filhos, eles estão sobre o poder dos pais, né? Sobre a tutela dos pais. Sim. O Estado, ele intervém, sim, mas ele costuma intervir em último caso, né? Igual você vê crianças que são retiradas dos pais, levadas para casa de abrigo. Isso é uma intervenção do Estado que preza pelo melhor interesse da criança e do adolescente. Existe até na lei um princípio, que é o princípio do melhor interesse da criança e do adolescente, que é sempre levado em consideração o interesse do menor. Nunca dos pais em casos de violência. Mesmo em casos de disputa de guarda, né, no âmbito familiar, sempre é considerado o melhor para a criança.
1: Preservar a vida da criança. Sim. Só que quando chegou lá na intervenção do Estado, por exemplo, já passou uma caminhada muito grande, né?
4: Já chegou
1: num nível.
4: No limite,
1: que,
4: exatamente.
1: Aí eu gostei da sua fala que, assim, até 17 anos e 364 dias, nós como pais devemos cuidar para que os filhos sejam educados e direcionados. E é igual você falou, é na construção. Porque isso. Virou pro 18, ele legalmente e civilmente falando, ele é responsável, assim, reconhecido pela lei como responsável. Mas se você educou, se você encaminhou em princípios e valores, o seu filho vai ter uma atitude mais.
0: Aproveita agora, hein, papai e mamãe. Tá com menos 18 anos, senão depois já era.
4: Os pais, eles constroem o caráter do filho, na verdade, é construído, né? Eles ajudam nessa formação. Sim. E hoje em dia, o que você vê é a internet fazendo isso. É o Instagram, o TikTok, o YouTube, o Minecraft, que tá educando. E tem aquelas outras ainda, né? Eu esqueci o nome dessas, das outras redes sociais.
1: Redes que tem. É porque até
4: que
1: uma mãe...
4: induz as crianças
0: a
4: fazerem desafios que muitas vezes atentam contra a própria vida delas, entendeu? Uhum. Então, assim, hoje em dia, os pais, eles têm que ter uma vigília muito grande, porque acaba que é a internet que... quem está educando seus filhos, né?
1: Sim, e acompanhar, né? Porque é importante acompanhar, que às vezes o pai não conhece, mas se ele acompanha, ele vai buscar informação. Ele vai buscar saber, isso se trata de quê? Até onde pode ir?
4: Muito importante, Ione, que se um adolescente, uma criança, pratica um ato na internet e esse ato vai gerar algum dano cível a outra pessoa, um processo, quem respondem são os pais. Então, se eles são permissivos demais, eles acabam pagando por essa permissividade na esfera cível. Criminal, infelizmente, digo eu que algumas adolescentes e crianças não respondem criminalmente falando, só perante o ECA, né? Estatuto da Criança e do Adolescente, mas civilmente responde e os pais que respondem por elas.
0: Entendi.
1: Doutora, nosso tempo acabou, mas você trouxe uma discussão aqui
0: demais,
1: que a gente pode voltar à parte 2, tá, Ricardo?
0: Muito
1: mais
0: bom,
1: pra frente.
0: Muito bom.
1: E inserir até outra pessoa aqui com direito de fala aqui, porque esse assunto, ele está envolvendo família, ele está envolvendo a vida e a rotina de todos nós. Ninguém está isento de um papo como esse.
0: Com certeza.
1: Obrigada, tá, doutora? Bom dia para você.
0: Até a próxima. Obrigado, doutora.
4: Até a próxima.
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0: Isso aí, ó, segura aí, daqui a pouquinho a gente volta com o Portal da Conversa, tem muito mais, ó, podcast do Caramba tá imperdível hoje, nós vamos falar sobre violência contra crianças com duas especialistas aqui no da nossa região, sabe? A gente vai conversar com a Luzia Martins, que é escritora, tem livro falando sobre esse tema, as escolas todas estão colocando o livro da Luzia como referência nessa área. Vamos conversar também com a Tatiana Meirelles, que é especialista em violência doméstica, coordenadora do CREAS aqui de João Monlevade, um assunto extremamente importante para nossa sociedade, para orientar você pai, você que é mãe, pra você ficar atento contra a violência, contra os seus filhos.
1: E saber
0: então,
1: identificar.
0: Não perde. Exatamente. Fica ligado aí que daqui a pouquinho a gente volta, hein? A gente vai entrar no comercial na rádio. Você que tá no YouTube, você vai ver o momento agora, um comercial rapidinho e um momento agora de foto com a nossa convidada, a nossa advogada. Daqui a pouquinho a gente volta.
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0: 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Fica ligado aqui no Portal da Conversa. Daqui a pouquinho a coluna de empreendedorismo pra você.
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0: Bora, bora, vamos que vamos. Estamos de volta ao vivo aqui na Rádio Alternativa FM no programa Portal da Conversa. Muito obrigado você pela sua audiência, todo o Médio Piracicaba conectado conosco aqui na Rádio Alternativa nesse sabadão. Você já sabe, né? Sábado de 10 às 2 da tarde não tem pra ninguém. Portal da Conversa, líder de audiência na nossa região. E agora também estamos no YouTube. 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Já são 11h29, tá na hora da coluna dela, da Ione Oliane, coluna de empreendedorismo pra você, que tem um oferecimento do Colégio Kennedy e do Sicoob Credimap.
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14: É isso aí, vai começar agora a nossa coluna sobre empreendedorismo comigo, Ione Oliane, aqui no programa Portal da Conversa, na maior rádio do Médio Piracicaba e ao vivo também no YouTube. O tema hoje que nós vamos bater um papo com você é sobre a importância da cultura organizacional de uma empresa. Nossa, mas que expressão grande é essa, Ione? Cultura organizacional, que é isso? Nós não temos a nossa cultura e a gente fala assim, tem cultura mineira, tem cultura brasileira, tem cultura nordestina, tem cultura da região do norte, a cultura familiar, enfim, a gente tem como são os costumes daquela família, daquela região, daquele país. E dentro de uma empresa não poderia ser diferente, é desse assunto que a gente vai falar aqui. A cultura organizacional, ela influencia sim e influencia diretamente a forma como a empresa

0: funciona, como ela cresce, como ela se relaciona e também como ela tem a tomada de decisões dentro do seu negócio. A cultura organizacional é ela. Ela funciona como uma personalidade da empresa. Ela define o comportamento, os comportamentos praticados dentro da empresa. Ela define os valores, ela define as atitudes e a maneira como as pessoas que trabalham naquela empresa no dia a dia, elas vão praticar esses relacionamentos ali dentro. Então, traz também uma identidade para aquela comunidade daquela empresa e para aquele negócio. A cultura organizacional de uma empresa é o conjunto de valores, crenças, normas, comportamentos e práticas que orientam de forma intencional como as pessoas vão se relacionar dentro desta empresa. E os principais elementos que compõem uma cultura organizacional são valores, crenças, normas, rituais e símbolos e o próprio clima organizacional. Vou falar um pouquinho de cada um. Valores. Trata-se dos princípios fundamentais desta empresa, deste negócio. Como, por exemplo, ética, respeito, honestidade, transparência, inovação. As crenças são ideias ou verdades compartilhadas sobre como as coisas devem ser feitas dentro dessa empresa, que moldam os comportamentos dos seus colaboradores, os comportamentos das pessoas que participam deste negócio. As normas são regras formais e informais de comportamentos, de como devem ser os comportamentos praticados dentro dessa empresa ou deste negócio. Os rituais e os símbolos são tradições, são os eventos, a linguagem praticada nesse negócio, logotipo, a logomarca, tudo que remete a produzir uma identidade para este negócio. Vamos falar agora sobre tipos de cultura organizacionais praticadas. Nós temos uma cultura forte, uma cultura fraca, uma cultura inovadora, uma cultura conservadora. O que seria uma cultura forte? Uma cultura forte é onde temos valores bem definidos e compartilhados por todos e, acima de tudo, valores inegociáveis. Não tem jeitinho brasileiro, não. É uma coisa que está impregnada nas práticas dessas pessoas que trabalham naquele negócio e elas não negociam. É assim e é assim que deve ser, pelo bem do negócio e pela prosperidade desse empreendimento. A cultura fraca já é o tipo de cultura que tem pouca identificação dos colaboradores com estes valores praticados no negócio e ali permeia um jeitinho brasileiro de levar vantagem, um jeitinho brasileiro de quebrar regra. Não só hoje, só um pouquinho, só desse jeito. Sabe essas expressões que às vezes a gente infelizmente ouve aí pelo mercado? Ou às vezes alguém até pede pra gente descumprir, aí você fica assim, será que pode, será que não pode? Não, não pode. Não pode. Pro bem do seu negócio, pro bem da empresa, você tem que manter firme, ou seja, se posicionar. Os valores que você tem importantes pro seu negócio, pros seus relacionamentos corporativos, pros seus relacionamentos com mercado, eles devem ser inegociáveis. A gente tem que ter prática que revelem como a gente é e se posicionar para o nosso negócio também ser sustentável. Cultura inovadora. Esse tipo de cultura, ela vai incentivar a criatividade e as mudanças. Ela vai estar sempre provocando uma ruptura, um crescimento, uma busca pelo novo, uma busca por uma variedade. A cultura conservadora, ela vai valorizar a estabilidade e a tradição. Então ali ela vai mostrar uma trajetória construída e que aquela cultura, ela se traduz em como foi construído o negócio e o forte dessa cultura é o que ela construiu e se trouxe e trouxe até aqui. Então a tradição tem o seu valor ali. Importância da cultura organizacional. Ela influencia o comportamento dos colaboradores, ela impacta na produtividade e no desempenho, ela afeta o clima organizacional, ela contribui para a identidade e imagem da empresa e ajuda na retenção de talentos de pessoas. E isso por quê? Porque a cultura organizacional, ela é importante. Mas por que que eu posso falar que ela é importante? Porque ela dá identidade à empresa, ela mostra quem a empresa é, ela alinha a equipe, ela alinha os comportamentos, ela traduz ali o como tem que ser dentro da empresa. Quando existe uma cultura bem definida, as pessoas que trabalham neste negócio, nessa empresa, elas entendem o propósito do negócio, elas entendem o que é esperado de cada uma, elas entendem como devem agir no dia a dia. E isso vai contribuir para reduzir conflitos, aumentar o alinhamento e melhorar a colaboração e o engajamento da equipe. Aumenta também a motivação para se trabalhar naquele ambiente. Influencia diretamente nos resultados. De um lado, a gente tem cultura forte e cultura tóxica. Cultura forte e saudável, ela impacta na produtividade, no atendimento, na inovação, nas vendas, nas lideranças e no clima organizacional. Por outro lado, a gente tem cultura tóxicas. Esse tipo de cultura gera desmotivação, provoca, instiga conflitos dentro da empresa, gera alta rotatividade, é um troca-troca de funcionário. Se foi lá semana passada e vai agora, nossa, achei que eu queria falar com fulano de tal, já saiu da empresa. Então, assim, isso é muito ruim, provoca também, gera baixa performance do negócio e das pessoas. E onde que entra ali, o que que isso vai impactar no negócio? A credibilidade, a imagem institucional. Quando a gente fala de uma cultura forte e saudável, a gente pensa em fortalecer a empresa, atrair e reter talentos ou pessoas dentro desse negócio e sustentar um crescimento da empresa de forma que ela pensa para o futuro da empresa, pensa no longo prazo. Resumindo, percebe que a cultura organizacional, ela não é apenas um detalhe administrativo, ela é a alma da empresa. Por quê? Porque ela influencia pessoas, lideranças, ambientes, desempenho ou performance, o crescimento e a evolução e a reputação do negócio. Isso por quê? Porque empresas fortes constroem culturas fortes. E culturas fortes constroem equipes comprometidas, líderes melhores e resultados mais consistentes e duradouros. Então, quando você fortalece a cultura dessa empresa, você está fazendo com que este negócio, esse ecossistema onde tem várias pessoas, vários processos, ele seja um ecossistema forte e que vai ser duradouro, promissor e vai fazer entregas conectadas com o mercado. Então, realmente, pensar na cultura de uma empresa é importante. E cabe a você, que é dono do negócio ou gestor do negócio, alguém que está na liderança, se está vendo alguma coisa que está caminhando para uma cultura tóxica, está na hora de você acender o vermelho lá, o pisca-alerta lá, e redirecionar o seu negócio, redirecionar as pessoas, realinhar os comportamentos das pessoas dentro do seu negócio para o bem e pela prosperidade do seu negócio. Essa foi a coluna de empreendedorismo aqui no programa Portal da Conversa na Rádio Alternativa, hoje, dia 16 de maio. Semana que vem tem mais, tá, Ricardo? Semana que vem tem mais sobre empreendedorismo diretamente para você. Obrigada pela sua audiência.
1: Isso aí, Ione. Obrigado. Todo sabadão, essa coluna maravilhosa, ensinando a você que já é empreendedor, você que quer ser uma empreendedora de sucesso, todo sabadão aqui a partir das 11:26 da manhã. É ela, Ione Oliana, ensinando para você sobre empreendedorismo.
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1: Estão de volta aqui na Rádio Alternativa FM pra você nesse sabadão. Bom dia pra você que chegou agora. Bom dia pra você.
0: É isso mesmo, você já perdeu muito do portal, tá? A gente tá aqui desde 10 horas da manhã, já rolou muita
1: coisa. Esperando só você chegar aqui para participar conosco desse programa. Ó, o programa Portal da Conversa, a gente está aqui para conversar com você, para levar informação para você, para levar conteúdo para você, que edifique a sua vida, que ajude a você no dia a dia, que não tem conteúdo vazio, viagem na maionese, não. A gente fala coisa real, coisa que você pode aplicar no seu dia a dia, e o nosso propósito é esse, é ajudar você a transformar a sua vida. Como assim, Ricardo? Transformar. Se você fizer alguma coisa diferente, mudar o seu comportamento, pensar de forma diferente e com o conteúdo que a gente ajudou, já valeu a pena a gente estar aqui nesse sabadão. Mas olha, o programa, qual que é o nome do programa, Ione?
0: Portal da Conversa, onde a gente conversa sobre tudo aqui.
1: A gente quer conversar com você, então manda pra gente sua opinião, fala conosco, tem muita gente mandando mensagem, ó, a gente, todas as mensagens de áudio, a gente tá escutando aqui, não dá pra gente colocar tudo aqui durante o programa, mas a gente ouve tudo. Muito obrigado pelos comentários, pessoas participando sobre os temas das colunas, muito obrigado pra você, lembrando que daqui a pouquinho tem a coluna de mentalidade positiva comigo, ainda tem a coluna de saúde do corpo, do Sicoob Credmap e o podcast mais ouvido da nossa região, o podcast do caramba que hoje está imperdível. Nós vamos conversar sobre violência contra crianças. É imperdível para você que é pai, você que é mãe, você que tem sobrinho, enteado, vovó, vovô, é imperdível para você. A gente vai conversar com duas especialistas, a Luzia Martins, que é escritora, escreveu livros sobre esse assunto, está sendo referência nas escolas, esses livros. E a Tatiana Meirelles também vai estar aqui conosco, especialista em violência doméstica, coordenadora do CREAS, aqui de João Monlevade. Olha, para você que é pai, para você que é mãe, vovô, titia, tem filho, tem enteado, é imperdível esse podcast do caramba. E ó, a gente também tá no YouTube, se você quiser ver, ouvir na rádio, ver no YouTube, tudo junto, e vamos que vamos, sabadão maravilhoso pra você. Segura aí, que daqui a pouquinho a gente volta com a coluna de mentalidade positiva, que hoje tá top, hein?
4: Daqui a pouquinho, a coluna do Sicoob Credmap, aqui no Portal da Conversa. E no Portal da Conversa, daqui a pouquinho, a coluna de mentalidade positiva.
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3: Estamos de volta ao vivo aqui na Rádio Alternativa FM no programa Portal da Conversa. Ó, bom dia para você que tá na BR 381-262 curtindo aqui com a gente. Boa viagem, que Deus te abençoe. Você que tá indo, você que tá vindo, você que tá trabalhando, você que tá passeando, obrigado pela sua audiência. E obrigado a você também que tá chegando pela primeira vez. Você que tá passando aqui, que tá viajando pela primeira vez, pegou na rádio aí, ó. A gente está na Rádio Alternativa FM, a maior rádio da nossa região, e no Portal da Conversa. A gente está aqui durante as 4 horas dessa manhã e tarde, a gente começa às 10 horas da manhã. Vamos juntos até às 2, trazendo informação, trazendo conteúdo. A gente tem 7 colunas para você. E o podcast mais famoso da nossa região, o podcast do caramba. E ó, já tá na hora, hein? Tá chegando, vamos virar para 11:50 dessa manhã de sábado. Tá chegando a hora da coluna de mentalidade positiva comigo, Ricardo Oliani. Vou conversar com você hoje sobre prosperidade. 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E olha, por falar em Sicoob Credmap hoje, a coluna do Sicoob Credmap aqui no Portal da Conversa tá imperdível. Sabe por quê? A gente vai receber aqui o especialista de segurança, o Alexander, que sempre tá aqui todo mês com a gente, trazendo informações maravilhosas. E olha, ele vai conversar conosco hoje sobre alguns golpes e fraudes que estão acontecendo muito aqui na nossa região, então você não pode perder, para você não caia nesse tipo de golpe. Vai ter dica para você, para sua família, para sua mãe, para seu pai, para sua avó, para seu tio. Então fica ligada daqui a pouquinho na coluna do Sicoob Credmap. Mas vamos lá, vamos para a coluna de mentalidade positiva.
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3: Sim, estamos começando a coluna de mentalidade positiva aqui no Portal da Conversa comigo, Ricardo Oliani. Olha, hoje a gente vai conversar sobre um tema que a gente está ouvindo muito, né? Sobre prosperidade. Tudo que é lugar

gente ouve falar sobre prosperidade. Vamos entender o que é prosperidade? Olha, a palavra prosperidade, lá no original da Bíblia, em grego, significa avançar, prosperar, progredir. Por que eu tô falando isso com você? Às vezes a gente associa prosperidade com a parte financeira, não é? Todo mundo, prosperidade, a pessoa pensa logo na parte financeira. Não é só a parte financeira, também é a parte financeira. Mas a prosperidade, ela abrange todas as áreas da nossa vida. Olha, a área de saúde, a área relacional, a área emocional, a área financeira também, de emprego, de negócio, de relacionamento, tudo. Só que a gente, a gente foi moldado mentalmente a pensar só na parte financeira. E às vezes, o que acontece? Essa reflexão que eu quero trazer para você. Às vezes você tá tão focada, tá tão focado na prosperidade financeira, que você esquece na prosperidade familiar. É como assim, Ricardo, prosperidade familiar? Eu sei, eu também sou pai de família. A gente fica, os boletos, oh meu Deus do céu, a gente fica preocupado em pagar os boletos, eu também, é claro. Só que acontece? Às vezes a gente procura tanto no nosso negócio, no nosso emprego, a prosperidade, e a gente esquece de cuidar da nossa família. Quantos de nós, talvez você que está ouvindo a gente aí agora, que está trabalhando assim 24 horas por dia, 7 dias por semana, para conseguir conquistar coisas materiais e financeiras, e a sua saúde está indo pro beleléu, para falar uma palavra bacana. Quantas pessoas que estão sofrendo isso? Pessoas que estão com estresse, com ansiedade, depressão, crise de pânico, ataque de ansiedade. E às vezes a pessoa está até bem financeiramente, mas ela está trabalhando tanto porque ela quer comprar um carro novo, quer não sei o quê, e ela está destruindo a sua saúde. E quantas pessoas que estão trabalhando 12, 18 horas por dia e às vezes não estão dando atenção para o seu filho, para sua filha? Então a vida a gente tem que buscar um equilíbrio, não adianta a gente tentar. Ricardo, você tá falando então para não trabalhar? Não é isso não, pelo amor de Deus. Você tem que buscar mesmo, tem que trabalhar mesmo. Mas olha, não adianta a gente buscar prosperidade financeira se a gente tá abandonando nossa família, literalmente. Tá abandonando seu casamento, seus filhos, a relação com seus amigos. E talvez você está buscando muita questão da prosperidade, de alegria, viver uma vida, entre aspas, um pouco irresponsável, está curtindo muito a vida, mas não está trabalhando muito, não está se dedicando às suas responsabilidades. Você está entendendo o que eu quero falar para você nesse sábado? A gente tem que buscar prosperidade e estar equalizada em todas as áreas. Aí assim, é lógico, a gente vai conseguir sempre manter tudo na mesma linha, equilibrado? Claro que não. Às vezes a gente vai estar um pouquinho mais na saúde, ou menos no financeiro, aí tem dia que a gente está mais no financeiro, está menos na área relacional, mas a gente tem que sempre estar atento. É isso que eu quero provocar você nesse sábado, para que você esteja atento, para que a sua mentalidade, a sua visão mude, para que você enxergue a prosperidade em todas as áreas. Oh, meu irmão, o que adianta a gente estar próspero em saúde? Você está com a sua saúde top, mas você está ruim de grana. O que adianta você estar cheio da grana e você chega em casa 10 horas da noite, sua mulher foi embora, seus filhos foram embora, você está vivendo sozinho? O que adianta? Essa coluna desse sábado é para provocar você de forma positiva a pensar, a ter uma mentalidade positiva, enxergar a questão de prosperidade como fazendo parte da sua totalidade, da sua vida. E não só de uma área específica, que nem eu falei, principalmente a gente pensando na área financeira. Busque a prosperidade em todas as áreas. E aí a sua vida vai ficar mais leve, você vai viver mais feliz, você vai ter mais resultados positivos, porque você vai começar a buscar um equilíbrio na sua vida. Não deixe alguma área de lado, porque depois você vai pagar o preço pela área que você deixou sem focar, sem investir na prosperidade dessa área.
Fez sentido para você? Essa foi a coluna de mentalidade positiva desse sabadão comigo, Ricardo Oliani. Se fez sentido para você, compartilha aqui comigo a sua opinião no 3851-6244, pelo chat do YouTube do Portal da Conversa ou também pelo direct do nosso Instagram.

0: do Portal da Conversa.
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0: Isso aí, fica ligado aí, o Portal da Conversa tá pegando, meio-dia e um boa tarde pra você que tá aqui com a gente, conectada na Rádio Alternativa, no YouTube, no Portal da Conversa, no nosso Instagram, a gente tá em tudo que é lugar, tá no TikTok também, mas lá não tem dancinha não, a gente só leva o nosso conteúdo, um pé de dancinha no TikTok não, pelo amor de Deus, eu não vou passar essa vergonha fazendo dancinha pra você, mas ó, a gente tem prêmio, hein? Tem um bolo gostosão da Casa de Bolo, tem 10 picolés de fruta pra você, daqui a pouquinho tem a coluna de saúde do corpo, coluna do Sicoob Credmap, podcast do caramba, meu Deus, é muita coisa pra você aqui no Portal da Conversa nesse sabadão, fica aí que já já a gente volta.
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13: Estamos de volta, tamo junto aqui ao vivão, 6:30 pra você aqui na Rádio Alternativa. Ó, tem gente perguntando aqui, ó, a gente também tá ao vivo no YouTube do canal do Portal da Conversa. Gente, é muito fácil, calma, não se desespere, não arranque os seus cabelos. Você vai entrar no YouTube, chegou no YouTube lá, YouTube, cê, já falei aqui, se você não sabe o que é YouTube, em que planeta que você tá vivendo? Mas tudo bem, você entra no YouTube lá e você vai digitar Portal da Conversa, é fácil aí, ó, clicou? Ó a gente aqui, ó, opa, tamo aqui, ao vivo, todo sabadão no Portal da Conversa, também estamos chegando no YouTube, nas redes digitais com força, levando o nosso conteúdo. Por quê, Ricardo? Pra gente ampliar o alcance do nosso conteúdo, né? Pra todo o Brasil. Tem gente, muita gente de fora que tá chegando também. E se você tá gostando, tá curtindo o nosso programa aqui na rádio também, entra nas nossas redes sociais, compartilha com as pessoas. 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
13: E a gente gosta de falar pra você aqui, a gente sempre compartilha, né? 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
0: Sim, tamo aqui, Ione. São 12:53, hein?
1: Já estourou nosso tempo. Vamos pra coluna.
0: Vamos pra coluna de saúde do corpo, que tem o oferecimento do Colégio Kennedy, Edo, Sicoob, Cred, Merp. Vamos lá, vamos pra coluna. Oi, Ione. Hoje a coluna tá especial, não tá?
1: Tá, nós temos uma estreante no assunto aqui hoje. Nós temos uma convidada especial na coluna Saúde do Corpo.
0: Isso.
1: Que a gente vai falar sobre biomedicina estética. A gente tem a honra e o prazer de receber a nossa convidada, a Thalita Cunha. Boa tarde, Thalita, tudo bem?
4: Tudo bem.
1: A gente tá muito curioso pra entender esse contexto, que é a primeira vez que a gente traz essa pauta aqui, tá, Thalita? A gente vai fazer 5 anos já que a gente tá com esse programa Portal.
4: A primeira
1: temporada daqui pra gente conversar sobre isso e falar como se forma uma biomédica na área da estética, do que se trata, que tipo de tratamento que você traz pro mercado e os benefícios.
0: Pra nossa saúde.
1: Da nossa saúde.
0: Seja bem-vinda.
4: A biomedicina é um curso muito amplo, né? Eu já me formei há 11 anos, então tem muito tempo. Na época que eu me formei, quase não se conhecia sobre o curso, né? Pouco assim se falava. Eu lembro que os professores falavam que era o curso do futuro, profissão do futuro. E realmente hoje a gente vê isso. A biomedicina, hoje, as pessoas veem o curso muito como estética. Mas não é somente isso, são 35 áreas de atuação.
1: Isso tudo?
0: Caramba, 35 áreas.
1: Abrangente demais.
4: Imagenologia, que inclusive também é uma área que eu trabalhei durante 5 anos, que eu tenho também pós-graduação na área de imagenologia, trabalhava com ressonância magnética.
1: Que bacana!
4: Tem perfusão extracorpórea, reprodução humana assistida. Então, o biomédico, ele está presente
1: em muitas áreas que a gente mesmo nem assim achava que era ali que tinha.
4: Exatamente.
1: Achava que era só um médico ou então um profissional técnico de outra área.
4: Isso.
1: Que bacana.
4: É um curso muito amplo.
1: Uhum. E onde que entra?
0: Eu confesso ao vivo, porque quando a gente fala de estética, a primeira coisa que a gente pensa é botox. estética é bota botox. Tem isso também ou não?
4: Sim.
0: Entendi.
4: Eu, por exemplo, trabalho com botox.
0: Entendi.
4: Faço botox. Eu sou um profissional que gosto muito do natural, da naturalidade.
1: Isso é bom, Vita.
4: Tem acontecido muito.
0: Não ficar com aquela cara de mutante, não é?
4: Acontece muito,
0: né? Nossa, demais.
4: Todo mundo com o rosto bem parecido. Mas também esse ano agora, de 2025, 2026, já veio trazendo mais essa naturalidade.
1: Sim.
4: Vocês podem observar que as pessoas têm preferido a naturalidade.
1: Uhum.
4: Né? Então, assim, eu gosto mais do natural. Só que, por exemplo, o botox, é um procedimento que não vai te deixar, não vai aumentar seus lábios. O Botox não faz isso, ele somente paralisa a musculatura para evitar as rugas.
0: Ah,
4: entendeu?
0: Tá.
4: O que faz aquela transformação mesmo no rosto é, por exemplo, o preenchimento.
0: Ah, tem a pessoa, ó, não sabia disso.
4: Diferentes, tá. É. Botox é diferente de preenchimento.
0: Entendi.
4: Preenchimento é feito com ácido hialurônico. E o Botox é com a toxina botulínica.
0: Mas você também faz isso?
4: O preenchimento eu não faço. Eu não trabalho com preenchimento. É, tenho curso, mas prefiro não atuar.
0: Entendi.
4: Eu prefiro só...
0: Mas Botox você faz?
4: Botox eu faço.
0: Então vamos fazer uma consulta ao vivo aqui. Meu rosto... O que, que você acha que eu tenho que fazer aqui? Não fala que eu tenho que trocar a cara toda, não. Senão eu vou passar vergonha aqui. Por favor.
1: Mas é possível
0: aqui,
1: melhorar, não é, Thalita?
0: A minha testa tá parecendo aquele pergaminho.
1: Isso é Botox que pode ser melhorado?
0: Botox. Aqui?
4: Aí
0: melhora?
4: É Botox. Sim.
0: Mas não fica, vou ficar com aquela testa de desenho animado, não.
1: Não é reforma, não, natural. Ricardo.
4: Você vai continuar tendo expressão, conversando, seu rosto vai mexer, só não vai ficar formando essas rugas, né?
0: Ah, tá.
4: Que se formam aí, que a toxina botulínica ela...
0: Mas a testa mexe ou ela fica parada?
4: Ela não vai mexer igual tá mexendo aí, formando as rugas.
0: Entendi.
4: Mas a sua sobrancelha vai mexer, você vai ter expressão ao conversar.
0: Entendi.
4: Não vai formar as rugas, entendeu?
0: Ah, entendi.
4: Eu tô com rugas aqui porque eu tô grávida e não posso fazer Botox. Então eu já venci.
1: Só depois que ganhar que você pode mexer por conta do produto.
4: A gestante a gente não faz praticamente nada. Né? Até pra, não porque pode acontecer algo com ela, mas é melhor a gente evitar.
1: Sim.
4: Né? Pra qualquer
1: e é só por um período.
4: Então assim, a gestante a gente geralmente faz só limpeza de pele mesmo. Mais nada.
1: Ô, Ricardo, antes, né?
0: Ufa, você não tem que reformar tudo, não.
1: Eu até falei com ela, assim, ela reformava, né? Como é que era isso em relação à prática dela? E ela trouxe ali que ela preocupava em trazer uma naturalidade pro rosto, um jeito de cuidar da saúde, de tornar natural e de ter um processo de envelhecimento mais natural. O que isso traz um conforto pra gente, sabe? De pensar que a pessoa, ela, todos nós vamos envelhecer. Todos nós vamos envelhecer. Mas a gente também pode cuidar da saúde, ter um profissional que traga essa perspectiva. Sim. De um envelhecimento saudável, de identidade. Porque, às vezes, lá atrás, ali, houve uma harmonização facial que a pessoa perdeu a identidade. E isso é muito sério.
4: É, muitas pessoas, quando procuram até o Botox mesmo, como muita gente não sabe que existe essa diferença de procedimentos.
1: Sim.
4: Tem muita gente que fala, não quero fazer, não, vou ficar com o rosto todo alterado.
1: Aí a gente tem que explicar que existe essa diferença.
4: Sim. E eu sempre falo que envelhecer é inevitável.
1: Sim.
4: Não tem como, nós vamos envelhecer, isso faz parte da vida, né? Do nosso processo
1: mesmo.
4: Só que nós podemos envelhecer bem.
1: Sim.
4: Né?
1: O Botox, sem perder a identidade.
4: Exatamente.
1: Né?
4: O Botox, por exemplo, é um procedimento preventivo. Quanto antes a gente começar a fazer, melhor. Entende?
1: Ah, por então uma pessoa mais jovem começou a perceber uma linha,
4: isso,
1: ela pode intervir?
4: Isso.
0: Olha, que
4: é o ideal, por quê? A nossa pele é como se fosse um papel.
1: Uh-huh.
4: Então você imagina, você amassa o papel.
0: Uh-huh.
4: Se você abrir ele e tentar voltar, ele não vai ficar cheio de marquinhos?
0: Sim.
4: É a mesma coisa na nossa pele. Quando a gente conversa, nós vamos criando as linhas.
1: É,
4: são rugas,
1: porque você tá se expressando.
4: E aí essas rugas, elas vão formando essas linhas na nossa pele.
1: Sim.
0: Entendi.
4: Então é a mesma coisa. Entende? E aí, se você começa a fazer antes, essas linhas, elas ficam muito menos profundas do que elas ficariam se você já for mais velho.
0: Por que eu não te conheci há uns 15 anos atrás?
1: Eu tava pensando
0: isso.
1: Eu não
0: sabia, meu Deus.
1: É, porque se você se prepara antes, você vai preparando pra se envelhecer.
4: Exatamente.
1: Olha, Ricardo, por que a gente não conheceu ela uns 15, 20 anos atrás? Meu Deus do céu.
4: Na estética, nós fazemos outros tratamentos também, né? Por exemplo, eu trabalho com limpeza de pele, com peeling químico, que ajuda também nessas linhas, ajuda na viscosidade da pele e deixar a pele com um glow mais bonito.
1: E isso pode ser feito pra quem usa o Botox e tipo uma manutenção ali?
4: Então,
1: ela vai fazendo outros procedimentos que vão ajudar, é isso?
4: Os procedimentos, eles se juntam.
1: Se conversam.
4: Isso. Só que um não substitui o outro.
1: Sim, não, entendi,
4: né?
1: Entendi.
4: Entendeu?
1: Mas
4: vocês
1: a minha dúvida era, se quem fez Botox não pode fazer mais nada?
4: Não, pode, não tem problema nenhum.
1: Ah,
4: pode, não tem.
1: Tá.
4: Não interfere, não.
1: Entendi. E aí você, eu tô tentando entender o seu mundo profissional.
4: Sim.
1: Aí você recebe um paciente, um cliente lá. Você estuda essa fase e vai ver o que pode ser feito ali, como é que funciona quando chega lá dentro?
4: Exatamente. eu vejo a estética, principalmente hoje, que está essa questão aí mais... Muita gente trabalhando, muita gente fazendo. Uhum. Porque como eu falei, antigamente a biomedicina era não era... As pessoas não a viam como estética. Hoje elas estão a vendo como estética. Muita Sim. gente faz a biomedicina só...
1: Direcionada só para isso, é verdade.
4: É, então isso é muito sério, porque não é uma receita de bolo. Por mais que a gente faça coisas talvez parecidas, cada pessoa é uma. Cada um tem a sua individualidade.
1: Gostei disso.
4: Então, o que eu faço pra você é diferente do que eu faço pra uma outra cliente. Uhum. O que eu faço pra você é diferente do que eu faço pra
1: Não um é uma cara. Produção em série.
4: Isso, exatamente. Então, por isso é importante a gente avaliar e ver se aquilo vai ser interessante pra aquela pessoa. O que, que a gente pode fazer. Porque, às vezes, uma pessoa pode fazer só o Botox e já vai resolver. Já vai ficar uhum. satisfeita. Uhum. Cara, outra precisa de vir com outro tratamento também. Porque só Sim. o Botox, talvez, não vai atender o que ela tá precisando, Sim. a necessidade dela. Uhum. Né? Então, a gente tem que ter muito cuidado com isso. Porque as pessoas, elas vão com expectativas, né?
1: Sim.
4: E uhum. é muito fácil, talvez, o profissional frustrar a expectativa da pessoa.
0: Uhum. Sem dúvida.
1: Né? É. E eu gostei da sua fala, uma fala consciente. Ou então... atender aquela expectativa, mas sabendo que vai comprometer. E essa fala sua vai de encontro com isso. Ação sua de fazer a leitura desse desejo, desse pedido dessa Sim. pessoa e também alertar para essa pessoa. Uhum. Porque eu não posso chegar lá e falar assim, eu quero ser essa mulher que tá aqui.
4: Sim.
1: Não tem jeito.
4: Não tem jeito.
1: Né?
4: Não, e é a gente também ser muito honesto com o nosso uhum. cliente, com o nosso paciente. Eu, pelo menos, trabalho muito dessa forma. Já teve vez que fui fazer procedimentos de gordura localizada, né, lipoenzimática, e eu falei com a cliente, falei, olha, se você não fizer atividade física, não tiver uma alimentação boa, nós não vamos ter resultado, porque eu via que ela não estava fazendo.
0: Mágica na biomédica não,
4: não
0: tem.
4: Não tem.
0: Não existe.
4: Entendeu? A gente faz o nosso, a nossa parte em cabine, né, que é dentro do consultório, mas a maior parte está... na responsabilidade do cliente.
1: Lá na sua casa, no seu trabalho.
4: Por exemplo, você chega na sua casa, você tem que ter os cuidados, você tem que usar os produtos que a gente pede pra usar em casa, você não pode pegar sol. Então, é muito responsabilidade do cliente também. É, eu fui até atender uma paciente, eu tenho algumas pacientes que eu atendo em Belo Horizonte, e essa semana eu até te falei que eu fui lá também.
1: Uhum.
4: E uma delas, ela queria fazer um procedimento.
1: Sim.
4: Que chama PDRL. É, só que eu tinha visto só por vídeo que ela tava querendo.
1: Uhum.
4: Eu precisava de ver pessoalmente. Eu cheguei Sim. lá e falei com ela, olha, fulana, o PDRN talvez não vai atender o que você tá buscando. Realmente você tem que fazer algo que seja mais potente aí.
0: E o que é isso? Agora fiquei curioso.
4: O PDRN é um estimulador de colágeno. É um ativo. É em inglês que fala.
0: Uhum, tá? Não, tranquilo.
4: É, ele é extraído do DNA do salmão. E o que, que ele faz na pele? Ele ajuda nessas linhas finas, em manchas.
0: Olha.
4: Ele dá uma viscosidade melhor pra pele Legal. Mesmo, a hidratação da pele.
0: Olha que bacana.
4: Ajuda a pele a estimular o colágeno, né?
1: Uhum.
4: A gente perde o colágeno.
1: Entendi.
4: Com o tempo,
1: é verdade.
4: Colágeno. E ele ajuda a estimular. É, só que no caso dela, um bioestimulador, que eu não faço, seria mais interessante.
1: Uhum.
4: Eu vi, avaliei e falei, olha, porque o meu objetivo não é somente ganhar dinheiro. É claro que nós queremos trabalhar e ter um retorno.
0: Claro.
4: Mas eu preciso de... Eu não quero que o meu cliente...
1: E você foi honesta com ela.
4: É. Eu falei com ela, fulano, talvez o PDRN não vai te atender.
0: Uhum.
4: Não vai atender o que você quer. Se você quisesse isso,
1: seria comigo.
4: Seria interessante. Mas isso que você tá buscando, porque ela teve um emagrecimento, então a face já caiu um pouquinho.
1: Uhum.
4: E ele não vai atender a sua expectativa.
0: Uhum.
4: Então, é muito melhor você ser honesto com o seu cliente, você falar a verdade.
0: Com certeza.
4: Ficar colocando procedimento e deixar ele satisfeito.
1: Verdade.
4: Que a gente vê muito isso, muitas pessoas insatisfeitas, né?
1: É. Thalita, a gente vai ter que ter parte 2. Nosso
0: vai,
1: tempo
0: tem
1: acabou.
0: Muito,
1: Mas antes eu queria que você informava pra nossa audiência como te encontrar.
0: Instagram,
1: tá no Instagram,
0: se
1: como é que
0: atende
1: funciona?
0: Aqui.
4: Atendo em João Molevade. Atendo no consultório na clínica Cuidare. É, estou no Instagram. Inclusive, estou com o Instagram novo, gente. Perdi meu Instagram dia 1º desse mês.
1: É recente
4: Instagram,
1: mesmo?
4: Sim, recente. Eu tinha o Instagram até assim, com bastante seguidores.
1: Uhum.
4: Meu trabalho estava todo lá, meus clientes, estava tudo lá.
1: Eu vou repostar o Instagram dela no meu para você localizá-la mais rapidinho. Tá?
4: Porque o meu antigo eu perdi.
1: Nós vamos divulgar o Instagram dela lá pra você conhecer o trabalho
0: qual
1: dela.
0: Qual que é?
4: É Thalita
1: com TH
4: F de Fonseca Cunha _.
1: Ouviu? Thalita com TH F Cunha _. Mas lá no Portal da Conversa também você vai receber um pouquinho dela.
4: E no Instagram também tem o link do

0: meu WhatsApp.
1: Ah, que bacana.
0: Então é só clicar lá que consegue o contato.
1: Uhum. Nós vamos fazer parte 2 aí. Obrigada, doutora.
2: Doutora, obrigado. Até a próxima.
0: Até.
2: E essa foi a coluna de saúde do corpo pra você, viu? A gente sempre buscando trazer um assunto novo, um assunto diferente pra você, pra agregar na sua saúde, pra você viver melhor, viver mais feliz, viver mais lindona.
3: Mais bonita.
2: É isso aí, mais bonita também, né, Ione?
1: É isso aí, mais bonita também.
2: É isso aí. Isso, autoestima, tudo pra cima, tudo de bom. Ó, é isso que a gente quer melhorar a sua vida, a gente quer ajudar você, o nosso propósito é que você transforme a sua vida, a gente tá aqui pra edificar a sua vida. Fica ligado aí que daqui a pouquinho a gente volta, hein? Coluna do Sicoob Credimap tá imperdível, especialista de segurança sobre fraude bancária, vai conversar com você, o Alexander, vai falar sobre um monte de golpe que tá acontecendo aqui na nossa região, então não perde, é extremamente importante para você. Segura aí que daqui a pouquinho a gente volta.
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0: 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Daqui a pouquinho, a coluna do Sicoobi Credimap, aqui no Portal da Conversa. 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

0: Curtir com a gente, estamos aqui ao vivo no programa Portal da Conversa, na Rádio Alternativa FM. Olha, que sábado gostoso, maravilhoso, ó, tô curtindo pra caramba, obrigado a você que tá participando conosco, mandando mensagens, muito obrigado. Lembrando que nós estamos com prêmios pra você, quem não gosta de ganhar alguma coisa, 0800. Todo mundo já gosta, a gente até que gosta de ganhar injeção, 0800, né? Aí também é exagero, né? Exagerei. Mas a gente tem coisa boa, maravilhosa, gostosa pra você. 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Manda aí no 3851-6244. Coloca Ricardo, eu quero ganhar um prêmio. Você escolhe qual que você quer, coloca o seu nome, a cidade que você está nos ouvindo e aguarda. Segura a ansiedade. Logo depois do podcast do caramba, a gente vai sortear e talvez, poxa, quem sabe, né? Hoje é o seu dia de sorte. Nós já tivemos muitas pessoas aqui que falaram assim, nossa, primeira vez que eu ganho alguma coisa na vida. Por que que essas pessoas ganharam? Porque elas ousaram, elas fizeram diferente, elas enviaram a mensagem e participaram. Talvez possa ser o seu dia de sorte hoje. 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
2: Estamos de volta com a coluna do Sicoob Credimap aqui no Portal da Conversa. E olha, ele tá aqui de volta, hein? O nosso especialista em segurança, Alexandre. Boa tarde, Alexandre, tudo
3: boa
2: bom?
3: Boa tarde, cara, tudo bem, meu Deus. Tudo
2: seja bem-vindo.
3: Obrigado.
2: Isso aí.
3: E nós estamos aqui de volta para repetir mais uma vez um assunto. Ah, é algo novo? Não. É algo antigo, que já vem acontecendo, tem uma recorrência, mas que não deixa de trazer várias vítimas aí nessa modalidade do golpe.
2: É importante a gente falar, né? Sempre trazendo para você, e é bom a gente reforçar, por isso que a gente tá trazendo esse conteúdo de novo, igual o Alexandre falou, para que você não caia em golpe. Olha, é extremamente importante você que tá no YouTube, você que tá na rádio, você tá entendendo esse conteúdo, repassa, avisa todo mundo, a sua família, os seus vizinhos, a qualquer pessoa que você conheça, avisa, porque a gente acha que tá acontecendo em outros lugares. Não, acontece com todo mundo. Talvez seu vizinho caiu no golpe, você não tá sabendo.
3: Exatamente. Né? E eu tenho um bordãozinho meu que é o seguinte: a arma contra o golpe é o conhecimento.
2: Sim.
3: Então, se você disseminar o conhecimento, ajuda a gente literalmente a todas as instituições financeiras a combater o golpe aí.
2: Excelente, excelente. Vamos falar um pouquinho desse golpe aí.
3: Esse golpe é o antigo. Ele tem dois nomes, é conhecido tanto como golpe da falsa central e golpe do falso funcionário. Ele, né, vem acontecendo aí com muita recorrência. Ele é aquele que a pessoa recebe uma ligação, recebe um SMS, recebe um e-mail pedindo para ligar. Então ele acontece nesse sentido. E por que da preocupação de repetir mais uma vez essas informações? É porque o ano saiu, né, o final do ano passado, e os dados do anuário da segurança, infelizmente nós tivemos aí um aumento de 65% dos crimes classificados como estelionato, inclusive, aí vamos lá, não é um curto prazo, não é, por isso que é essa preocupação, é apenas entre o ano de 2024 e 2025.
2: Está muito recente.
3: Está muito recente, e um número, assim, um aumento muito grande. Então, 65% para mim
2: é muita coisa.
3: 50% já é
2: altíssimo.
3: E a gente pegar aí 65% é muito grande. E aí o que nos preocupa ainda, vou trazer uma outra informação muito, ainda mais alarmante, é que foram registradas nesse ano de no primeiro semestre, apenas no primeiro semestre de 2025, 6,9 milhões de ocorrências de fraude.
2: Caramba, isso que tá registrado, né?
3: Que tá registrado.
2: Imagina a pessoa, totalidade. Muita gente não registra.
3: Não, vamos deixar isso pra lá.
2: Às vezes é um valor que parece que é pouco.
3: É pouco, exatamente, e acaba que é isso.
2: Mas, ó, gente, a gente tem que ter essa noção, né? De não ter negócio de valor pouco, não. Dinheiro é seu. Você perdeu 10 reais em golpe, você tem que correr atrás, né? Você tem que ouvir a coluna, aprendendo, não deixar cair. Porque, ó, se 10 reais tá, você tá deixando pra lá, manda pra mim, faz o Pix aqui no Portal da Conversa, 10 reais é dinheiro, a gente compra um pão, compra um biscoito.
3: Exatamente, um café.
2: Gente, olha, A gente tá brincando, mas assim, poxa, 10 reais, às vezes parece que não é nada, mas é, foi um tempo que você gastou trabalhando, estava longe da sua família. Então, assim, você vai permitir que uma pessoa roube isso de você? Não, não. É justo a gente correr atrás do nosso direito. E o que a gente está fazendo aqui? Trazendo para você conhecimento, igual o Alexander falou. Então, presta atenção para você não dar mole.
3: Exatamente, 10 reais aí, se a gente fazer um cálculo rápido aí, acredito eu que é quase uma hora trabalhada de quem recebe um salário mínimo.
2: É muita coisa.
3: Ou até muito mais do que isso.
2: Você falou foram 6 milhões de golpes, né? Foi 10 de cada um, 60 milhões de reais.
3: Exatamente, que a gente está perdendo. Então, assim, né? Pensando, para mim foi pouquinha coisa, não vai dar nada. Imagina isso, esse número que você está falando aí.
2: É isso aí.
3: E aí, vamos lá, né? O golpe da volta central é o contato que a pessoa faz. Geralmente são duas alegações, ou é um cadastro de dispositivo feito, né? Cadastrado na conta do usuário, ou é aquela alegação da transação. Ah, tem uma transação. É sempre alguma alegação de que houve alguma coisa feita na sua conta. E aí, Ricardo, né? Como a gente fala, é aquela questão da transação, da suspeita, daquela ligação que a gente recebe ali para falar de que houve um cadastro no dispositivo ou lá uma transação feita na conta do usuário. E aí, como nós estamos preocupados, os usuários também estão preocupados. Só que, diferente, né, de agir com calma, eles nos pegam no desespero, pegam as pessoas no desespero, né? E aí eles acabam caindo nesse golpe.
2: E como a gente sempre fala aqui, né? Parece que eles têm um radar, né?
3: Tem.
2: Eles sabem na hora que a gente tá mais desesperado, né?
3: Exatamente.
2: Incrível, eles descobrem naquele momento e pegam a gente na nossa vulnerabilidade. E a gente acaba fazendo o que a gente não deve fazer, que o Alexandre está explicando aqui, né?
3: Isso aí. E esse contato, Ricardo, ele pode vir de algumas formas. 0800.
2: Aham.
3: SMS, e-mail e além disso a ligação. E a grande, né, a gente já sabe aí, como eu já falei em alguns outros programas, aquela ligação com a simulação do número de inscrição.
2: Vai ser terrível, né?
3: Exatamente. Tenho lá o contato lá da instituição lá, chegou lá, o número é idêntico, meu Deus, é eles. Calma. Oh, pode ser que ele esteja filmando. Infelizmente a gente está no cenário aí.
2: Sim,
3: então estou fazendo isso aí. E além disso, também a utilização de fotos, com o Ricardo a gente está conversando ali, usaram, né, na OAB.
2: Sim, ali, demais.
3: A foto dos cobradores, de qualquer instituição, ou até mesmo a própria logo. Né? Tudo que eles estão. Tudo que tem ali, eles estão tentando.
2: Em todas as áreas, né? A gente fala aqui, o pessoal da OAB fala muito isso aqui. Eles usam muito, eu não sei onde é que eles pegam a foto dos advogados, colocam lá no WhatsApp, entram em contato. Isso está acontecendo em tudo que é área.
3: Infelizmente, eles estão tentando, literalmente, vamos brincar, né? Atirando para tudo quanto é lado.
2: Sim.
3: Infelizmente.
2: E a vítima pode ser você, né?
3: Exatamente, cara. E aí é o que a gente tem que ter o cuidado. Temos lá aquela questão de quando receber ligação. Pessoal, recebeu ligação, tem alguma suspeita, está pedindo alguma coisa de imediato para resolver, mantenha a calma, desligue o telefone, espere um pouquinho, porque daí a gente lembra daquele detalhe de que o golpista ainda consegue bloquear a sua ligação. Então, se você desligar naquele momento, talvez você não está ligando para a instituição. Ele está com a ligação travada e está ali esperando apenas você retornar.
2: É bom esperar quanto tempo, mais ou menos?
3: A última pesquisa que eu fiz é cerca de 5 minutos para eles conseguirem
2: embora. Então vamos esclarecer e falar de uma forma melhor ainda para você que está ouvindo e vendo a gente entender. Então vamos lá. Alguém te ligou. Seja de qualquer coisa, pode ser seu advogado, instituição financeira, médico, o que quer dizer?
3: É coisa.
2: Aí começou a te pedir muita informação, documento, não sei o que, você ficou na dúvida, o que você faz? Eu vou entrar em contato, seja com essa instituição financeira, com essa loja, médico, advogado, quem quer que seja. Desligou, você vai esperar mais de 5 minutos, deixa eu passar uns 10 minutos, uma meia hora, porque não tem nada urgente, né? Urgente, eu aprendi, ambulância e bombeiro. É isso, Celso. O resto a gente dá um jeito, a gente consegue fazer com calma.
3: Exato.
2: E aí você deixa passar um tempinho, 15, 20 minutos, meia hora, e aí liga para a instituição, liga para o profissional que está te atendendo. Olha, isso é extremamente importante você entender isso, porque tem milhares de pessoas sendo lesadas no Brasil, sendo roubadas no Brasil. E aí a gente pensa às vezes assim, né? Ah, a pessoa está entrando na minha conta, é hacker e tal. Não. Provavelmente 99% dessas 3 milhões de pessoas que foram roubadas, elas é que entregaram informação.
3: Exato.
2: Elas é que fizeram transação com Pix, elas que deram informação. Tem gente até dando senha da conta.
3: Exatamente, né? Passa senha, passa informação, dados pessoais. Já quando acontece aí, eu vi relatos recentemente no Instagram da pessoa que recebeu uma ligação.
2: Aham.
3: Simplesmente ele recebeu uma ligação do telefone. Aí, ah, vamos lá, eu preciso te orientar a fazer. O que você fazer? Você precisa fazer. Acabou que simplesmente a pessoa falou, ah, mas eu não consigo, eu era uma pessoa idosa, não consigo fazer, o que que eu preciso fazer em relação a isso? Simplesmente ele, o golpista, o que ele fez? Ele, então me passa um telefone de quem tá perto de você aí que eu vou fazer uma ligação videochamada. Ah, ele não passou, ele não falou os dados, mas ele videochamada, espelhando o outro celular, ele mostrou todas as informações. O golpista viu tudo, ele orientou, olha, clica nesse botão, vai aqui. Ele nem viu o que ele estava fazendo, ele só foi seguindo o passo que o golpista fez, e a gente chama ele de engenheiro social fez. Então, é literalmente esse outro ponto também nos preocupa, recebeu ligação. Ah, vou te ligar de um outro telefone para a gente ver lá, videochamada para eu conseguir te orientar. Toma cuidado. Principalmente, porque eu, nessa notícia eu vi lá que o pessoal não mostra o rosto. Ele deixa a câmerazinha fechada e pode tudo estar aberta.
2: Entendi.
3: Né? Então,
2: olha que dica poderosa, hein?
3: Essa preocupação aí também, tá?
2: Então, o Alexandre já tá encerrando o tempo aqui da coluna. Vamos reforçar, né? Pra todo mundo que tá vendo, ouvindo a gente, olha. Você entendeu? Quiser mais informação sobre essas questões de fraude, de golpe, entre em contato aqui com a gente no Portal da Conversa. 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
3: 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Vai, né? Esqueci que o Alexandre e o Ricardo conversaram lá. Vai lá, abre lá que tem lá.
2: É isso aí. Não esquece de estar vendo no YouTube. Você que tá na rádio, a gente tá no YouTube também. Quer saber mais? Pega, compartilha. Ó, você que tem a mãe idosa, que mexe com conta e tal, esse tipo de coisa, manda esse vídeo pra ela, informa pra ela. Vamos fazer uma campanha, vamos fazer um mutirão pra gente não cair em golpe, pra não perder dinheiro aqui na nossa região do Médio Piracicaba. Combinado? Combinado, hein? Bom, Alexandre, obrigado.
3: Eu que agradeço, Ricardo, mais uma vez pelo oportunidade.
2: Até a próxima.
3: Até a próxima.
2: É isso aí, ó. Fica ligado aí que daqui a pouquinho a gente volta, ó. Portal da Conversa hoje tá sensacional. O podcast do caramba tá imperdível. Segura aí, já a gente volta.
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0: Isso aí, ó. Estamos aqui ao vivo na Rádio Alternativa FM, são 12:44. Aí, você se ligou na coluna do Cicobi CredMap? Não dá mole, hein? Não dá mole, vai dar mole pros outros, não, pra você tomar golpe aí, perder seu dinheiro, pelo amor de Deus. A gente tá aqui pra ajudar você, ó. Você que tá chegando agora aí, ó, pra ouvir o podcast do caramba, calma, hein? Daqui a pouquinho a gente vai começar o podcast do caramba. As nossas convidadas já estão aqui conosco, o podcast do caramba é imperdível. Não vou falar sobre violência contra crianças. Você que é pai, você que é mãe, você que tem filho, sobrinho, neto, você não pode deixar de ouvir esse podcast do caramba, hein? 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
0: Isso aí, ó. Fica ligado aí que daqui a pouquinho começa o podcast do caramba, hein?
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1: Tamo de volta.

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1: corrigindo português, porque hoje são duas convidadas. Estão com a gente as nossas queridas convidadas, a escritora infanto-juvenil Luzia Martins e a assistente social e coordenadora do CREAS daqui de João Molevade, especialista em violência doméstica, Tatiana Meireles. Boa tarde, minhas queridas, e é com muita alegria que a gente recebe vocês para um assunto tão delicado ser falado. A pauta da mesa hoje, a gente vai falar sobre violência contra criança, e violência doméstica passa por isso também, né, Tatiana? Boa tarde, minhas queridas.
3: Boa tarde.
1: Tudo bem?
4: Boa tarde a todos, boa tarde a vocês.
0: Sejam bem-vindas.
4: Muito obrigada, é uma alegria muito grande estar aqui. E gratidão a vocês por esse espaço. Obrigada. A minha amiga Tatiana também.
0: A gente que agradece, a gente vai aprender muito hoje nesse sábado aqui, eu não tenho a menor dúvida, né?
1: Ô Tatiana, trazer a luz para nossa audiência um pouco sobre o que é CRAS. Que eu mesma, quando fui fazer o convite, Ricardo, eu falei com ela assim, mas é CRAS ou CREAS? É um dentro do outro, como é que funciona isso? Eu queria que você explicasse um pouquinho, porque ela é coordenadora dessa atividade aqui na nossa cidade.
3: Boa tarde a todos e todos os ouvintes. Eu gostaria de agradecer o convite, né? E é um espaço muito importante para a gente falar sobre a violência contra criança e adolescente, né? Principalmente porque a gente está no mês do Maio Laranja, que a gente faz a campanha de combate ao abuso e exploração sexual contra crianças e adolescentes. E aí eu vou esclarecer um pouco, né, a diferença de CRAS e CREAS, porque a maioria das pessoas não conhecem e fazem um pouco de confusão com relação a isso. Os dois são equipamentos da assistência social, né, da Secretaria Municipal de Assistência Social da Prefeitura, e o CRAS é o Centro de Referência de Assistência Social. E ele faz um trabalho de prevenção às vulnerabilidades, às violências, né? É um trabalho quando ainda não ocorreu uma violação de direitos. Então, lá tem assistentes sociais, tem psicólogos, e eles fazem esse trabalho de prevenção mesmo com as famílias. Campanhas também de prevenção, trabalho em escolas, né? E trabalhar também com as famílias a prevenção dos riscos e das violências. Já o CREAS, que é o Centro de Referência Especializado de Assistência Social, é uma unidade socioassistencial que faz um trabalho quando já houve uma violação de direitos. Então, quando uma criança ou um adolescente ele já foi vítima de algum tipo de violência, é o CREAS que vai fazer esse trabalho. E aí nós temos assistentes sociais e psicólogos lá também que fazem esse trabalho, né, de ressignificação dessa violência. Então, o CRAS trabalha a prevenção e o CREAS trabalha quando já houve a violação de direitos.
1: E desculpa a minha ignorância, mas trazendo luz na conversa, como é uma instituição municipal, chega-se lá via a prefeitura, mas o que vai ser feito lá, tudo é gratuito? Esse acompanhamento, essas informações que vão ser repassadas para as famílias, é tudo de forma gratuita para a
3: família? Sim, sim. O trabalho nosso é gratuito, né? É um trabalho que é da prefeitura, da Secretaria de Assistência Social, e as pessoas, elas podem acessar tanto o CRAS quanto o CREAS de forma espontânea, pode chegar lá, né? Nós funcionamos de 7 às 11, de 13 às 17. Uhum. E também a gente recebe muitos encaminhamentos da rede intersetorial. A gente recebe muitos casos do Conselho Tutelar, do Ministério Público, da Vara da Infância e Juventude, bacana, da Vara Criminal, das
1: então, vocês
3: escolas.
1: Conversam com todas essas esferas?
3: Com a rede inteira. A rede inteira. A gente lá no CREAS, a gente não consegue trabalhar de forma individualizada.
1: Sim.
3: A gente só trabalha em rede. A gente precisa de todos esses atores que atendem crianças e adolescentes para a gente poder fazer nosso trabalho.
1: Que bacana. E aí eu vou trazer Luzia para a conversa, Tatiana, porque a gente tem visto um movimento, uma força-tarefa ali, nesse sentido de trabalhar esse assunto com o CREAS,

0: e o CRAS também trabalham, sobre violência contra as crianças, que também passa pela violência doméstica muitas vezes. E a Luzia, como uma escritora infanto-juvenil, ela está sendo referência nas escolas aqui no Médio Piracicaba, com uma literatura voltada para isso, com uma linguagem que fala e aproxima crianças e família e escola. É, até perguntei para ela no bastidor se elas se conheciam, se elas faziam alguma atividade conjunta, e o trabalho de uma tem acaba que tem propagado o trabalho da outra, e isso é muito bacana. Então, Luzia, falando de você, mostra aqui, porque a gente está no YouTube e na rádio. Ela tem um livro com essa linguagem. Pode mostrar aí, Luzia. Chama O Jardim. Luzia, vamos falar um pouquinho sobre isso. Essa literatura, como que ela chegou na escola? Que tipo de linguagem que você conversa lá na escola? Que tipo de dinâmica que você trabalha dentro de uma escola? E como que as escolas têm recebido, principalmente as crianças e as famílias, recebido isso, entendido esse recado? Como é que tá isso?
1: Bem, eu estou grata com principalmente a forma como as crianças têm recebido, né, a história do jardim, porque nós percebemos que as crianças são sensíveis, sim, tranquilas, abertas a esse diálogo, né? Uhum. E que muitas vezes esse tabu, este medo, este preconceito de tocar nesta temática, né? Sim. Que é o abuso de crianças e adolescentes, muitas vezes ele vem de alguns adultos, sim, né? Mas antes de já falando, né, eu gostaria primeiro de agradecer às escolas, né? Sim, eu estive no Prata, eu estive em Alvinópolis, aqui em João Bolivar, em algumas cidades, em algumas escolas. E eu acho muito bacana, sabe, Tatiane, este vínculo, este trabalho, sim, em conjunto com a assistência, com
0: a família.
1: A família, sim. Uhum. Eu trabalhei durante 34 anos na educação. E de uns 10 anos antes de me aposentar, eu sempre falava da importância de um psicólogo na escola. E muitas, sim, vezes as pessoas não entendiam essa fala. Uhum. Por quê? Porque nós, apesar de termos passado por uma faculdade, feito um pouquinho de psicologia, filosofia, sociologia, nós precisamos, né, de nos dar as mãos,
0: sim,
1: principalmente sobre essa temática que, uhum, é do abuso e a violência contra crianças e adolescentes.
0: Verdade.
1: Mas o jardim, ele tem chegado nas escolas em forma de contação de histórias.
0: Ai,
1: eu sou contadora,
0: lindo,
1: de história. Então, assim, né, eu me caracterizo para contação de história. E eu dialogo com as psicólogas, a assistência social, antes de conversar da contação de histórias. Uhum. Por quê? Porque a gente precisa conhecer um pouquinho da realidade, né? Da escola, né?
0: Pra contextualizar também,
1: sim,
0: né?
1: Sim, sim.
0: E às vezes até uma ação conjunta com uma psicóloga ou com uma assistente social. Que legal!
1: Sim, sim. Até então, todas as contações de história que eu realizei, tanto no Prata quanto em Alvinópolis, foram com o apoio da assistência social, da educação, uhum, né, da Secretaria de Educação. Porque, igual eu coloquei para vocês, eu acho importante esse trabalho, sim, em equipe, sim, essa rede, né? Uhum. É uma rede que se fortalece cada vez mais.
0: Verdade.
1: Né? Sozinhos somos muito pouco, mas juntos nós temos força.
0: Verdade.
1: E eu levo a contação de história para as crianças, né? De uma forma lúdica, porque a literatura nos permite, né, falar para as crianças com ludicidade, com imaginação, tocar na criatividade, né, trazer a criatividade até elas, para que elas, de uma forma tranquila, uhum, respeitosa, possam compreender essa temática e nós possamos dialogar com elas.
0: Sim.
1: Então é através dessa

0: contação de história, né?
1: E como que isso se dá na dinâmica dentro da escola? Você aborda essa historinha do livro, como que é abordada diante das crianças? Porque para nós, adultos, você fazer a contação da história, a gente tem todo um entendimento, né, de um nível. A criança vai ter um outro entendimento. Até a linguagem tem que ser diferente para a gente ter uma linguagem mais próxima dessa criança. Como é que você realiza isso lá?
0: Ione, na verdade, né, nós já sabemos que... as escolas, principalmente agora no mês do Maio Laranja, elas já dialogam com as crianças, né?
1: Ah, durante o mês já vem trabalhando esse tema,
2: sim,
1: né?
2: O mês todo.
1: O próprio CREAS também traz para as escolas, soltam esses assuntos para levar para as escolas municipais?
3: Sim, a gente tem um trabalho, né, que já é feito há muitos anos, cortando Luzia aqui um pouquinho. Eu vou deixar ela terminar e depois eu explico isso, como que é feito o trabalho.
0: Então, Ione, é o, né, o que na verdade, a Tatiane, ela não está cortando, ela está complementando. Porque o convite que chega até mim para que eu vá fazer a contação de história é uma parte da proposta que está sendo desenvolvida lá, entendeu? Então, é uma ação conjunta. Então, já existe, né, a assistência, sim. Assistência, já as psicólogas, elas já têm esse momento de roda de conversa com as crianças, de diálogo, né? Então é uma complementação ao trabalho que está sendo feito. E aí a literatura, né, de forma gostosa mesmo, prazerosa, porque as crianças gostam de ouvir história, né? Eu percebo que elas ficam encantadas, né? Eu já contei história para umas 300 crianças e todo mundo ficou quietinho ouvindo. O jardim, né? Eu pego as flores, né? Aqui eu tenho, eu trago um jardineiro atencioso, cuidadoso, zeloso. Mas ele precisa se ausentar do jardim. E aí tem um... Então, assim, eu utilizo de metáfora, né? Aí vem um visitante que ele aproveita da situação de descuido do outro jardineiro para tocar. Aqui eu trago o lírio e a margarida.
1: Simplificar a situação do jardim.
0: Sim, sim. E aí, durante a contação de história, eu pego a flor, eu toco nela, eu toco no meu corpo também, e mostrando pra criança, né, que não pode ser tocado. E depois tem uma roda de conversa com as crianças.
1: Sim.
0: Né? Eu e a psicóloga, nós fazemos essa roda de conversa. Eu, em uma creche que eu estive, sim, lá, um CMEI, lá em Alvinópolis, eu presenciei uma professora no reconto da história. Muito legal. Você precisa de ver como que as crianças entenderam, compreenderam, aprenderam aquela mensagem que, sim, nós queríamos levar.
1: Sim.
0: Muito, muito legal.
1: Muito bacana, porque é tratar de um assunto sério, mas com leveza.
0: Sim.
1: Tratar de um assunto sério, mas que precisa ser falado e entendido, mesmo na linguagem delas, no nível de entendimento infantil, mas que precisa ser levado. Voltando na Tatiana, como é que...
0: Eu só gostaria de, aproveitando, sim, a sua, sim, fala, por exemplo, para as crianças menores, né, berçário, então, porque o contador de história, ele tem essa capacidade de adaptar a história,
1: sim,
0: né? Então, para os menores, a história é menor... A história, né? Então, existe uma forma de contação para, uhum, crianças menores e para 8, 9, 10 anos, então a gente já pode delongar
1: linguagem.
0: A história. Sim, já é uma outra linguagem.
1: Verdade.
0: É
1: outra realidade, outra,
0: sim,
1: percepção.
0: Sim, sim.
1: Né? Porque ali você vai trazendo exemplos e elas, nossa, isso aqui eu vi com tal pessoa, contou sobre isso. Ela consegue ir identificando justamente pelo nível de maturidade, né?
0: Sim.
1: Bacana demais. Tatiana, fala um pouquinho da sua vivência em relação à questão de violência contra criança e um pouco do trabalho do CREAS, que é no mês de maio, eu imagino que seja também um período de intensificação.
3: Isso.
1: De campanhas para essa área, né?
3: Isso, todo mês de maio a gente faz uma grande campanha, né?

0: várias atividades durante o mês para poder prevenir e enfrentar a violência sexual, né? Uhum. E aí a gente já tem uns 4, 5 anos que nós escolhemos fazer com as turmas os primeiros anos do ensino fundamental.
1: Sim.
0: É, o CREAS faz com as escolas municipais e os CRAS pega as escolas estaduais.
1: Sim.
0: E aí a gente trabalha com uma oficina que chama Semáforo do Toque, né? É, exemplificando o semáforo de trânsito, né? Que tem, uhum, as cores lá, vermelho, que não pode, uhum, ultrapassar, o verde, o amarelo, né? E aí,
1: como uma abordagem dos limites.
0: É, aí o vermelho é um exemplo das partes que não podem ser tocadas. Uhum. O amarelo é onde tem que ter atenção.
1: Bem onde, pedagógico.
0: É, onde está próximo, uhum, das partes íntimas. E o verde é onde pode tocar na criança. Uhum. E aí a gente leva os bonequinhos, né? É, tem a menina de frente e de costas e o menino também de frente e de costas. Uhum. E aí a gente pede para eles irem até lá na frente, tem as bolinhas, né, com as cores, e eles vão colocando nas partes dos bonequinhos, onde pode, onde não pode, onde tem que ter atenção.
1: Ah, é interativa essas coisas?
0: Isso, isso. Eles mesmos que fazem
1: que
0: essa atividade,
1: eles,
0: entendeu?
1: É.
0: Então, isso é muito interessante, porque a gente primeiro explica para eles o que é a violência sexual de uma forma muito tranquila, porque são crianças de 6 anos, uhum, né? Então, a gente fala com eles que é aquela questão que não pode tocar nas partes íntimas. Uhum. E a gente pergunta, o que são partes íntimas? Uhum. E eles falam, uhum, né, na linguagem deles. Sim. E a gente também acha muito importante a gente nomear as partes íntimas, sim, porque existe um tabu muito grande de se falar sobre esse assunto, de se falar sobre as partes íntimas, da criança conhecer o próprio corpo. Então a gente explica para elas, olha, assim como a gente tem o olho chama olho, a boca chama boca, o nariz chama nariz. Uhum. E aí a gente vai e nomeia as partes íntimas, uhum, né? Porque muitos deles não conhecem pelo nome correto. E aí a gente faz essa atividade, a gente também mostra para eles o que eles podem fazer caso eles passam por alguma situação, né, de violência sexual, de alguém querer tocar neles. Uhum. E aí a gente fala, olha, você pode gritar, você pode correr, você pode dizer não e contar para uma pessoa, que pode ser um pai, a mãe, a professora da escola, uma pessoa que você confia. A gente passa também 2 vídeos, né, que são musiquinhas bem infantis mesmo, ensinando sobre isso, uhum, né, que não pode tocar nas partes íntimas. E no final a gente sempre pergunta para eles, e aí, o que vocês aprenderam hoje? E eles falam que ninguém pode tocar nas nossas partes íntimas. Então a gente vê, uhum, que o trabalho, ele surte efeito.
1: Uhum, e que as crianças têm a compreensão do que vocês estão levando para elas,
0: isso,
1: né?
0: Isso. E aí, nesse período, né, que nós começamos no dia 4 de maio, esse trabalho nas escolas, a gente já teve 3 revelações espontâneas. 3 crianças que relataram...
2: De 6 anos.
0: Que relataram que foi, né, que alguém tocou elas nas partes íntimas. E aí, como a gente tem uma equipe psicossocial nas escolas municipais, né, que tem assistente social e psicólogo, elas que ficam encarregadas de fazer essa escuta. Porque a criança fala, verbaliza isso na hora da oficina. Não tem como a gente parar a oficina, uhum, para ouvir a criança. Então a gente fala assim, olha, nós vamos pegar o seu nome, né, a turma que você pertence, e vamos passar para psicólogo e para assistente social. Uhum. E aí a gente tem feito dessa forma, né?
1: E aí
0: a criança
1: ação...
0: vai ser ouvida, uhum, por essas profissionais e elas que vão fazer os encaminhamentos necessários.
1: E acompanhamento se necessário.
0: Isso, porque aí, todo caso de violência contra criança e adolescente, o Conselho Tutelar, ele precisa ser comunicado formalmente. Então, elas fazem a escuta, comunicam o Conselho Tutelar. O Conselho Tutelar, geralmente, chama essa família lá, né? Até para poder saber o que está acontecendo,
1: sim,
0: se a família sabe o que a criança relatou. E aí, o Conselho encaminha essa família para o CREAS. E lá no CRESC nós vamos fazer o acompanhamento familiar. Porque a gente não atende só a vítima, a gente atende a família. Sim. Né? O trabalho da assistência social é um trabalho social com famílias. Uhum. E o nosso objetivo é aumentar a capacidade protetiva dessa família e erradicar essa situação de violência.
2: É importante, você falou a questão do tabu, né? Porque isso tem, né? Em muitas famílias ainda. E é importante, por isso que a gente tá trazendo esse assunto aqui para você. Talvez você tá ouvindo aí, uma hora da tarde a gente tá conversando sobre isso. Não tem hora para falar sobre isso, ou toda hora para falar sobre isso. É necessário. E aí, talvez você que é pai, você que é mãe, você que às vezes fica constrangido de falar com seu filho, com sua filha, poxa, como que eu vou falar? A gente tem duas profissionais aqui que trabalham com isso, elas sabem como se comunicar com crianças, se comunicar com adolescentes, como abordar esse assunto sem ser pesado, sem ser ofensivo, como elas estão falando aqui. Então é importante a gente aprender, a gente ouvir pessoas que têm mais experiência com a gente e, olha, entender o seguinte, eu tô falando como pai agora. Se você não fala com seu filho, se você não orienta sua filha, a sua filha, ela fica mais vulnerável a sofrer isso que elas estão comentando aqui. Então, você como pai, você como mãe, tem responsabilidade em mudar a sua mentalidade. Ah, eu tenho vergonha, não sei o quê. Cara, muda a sua mentalidade, porque se você não fizer isso, você também é responsável por alguma coisa que possa acontecer com seu filho, porque é uma criança inocente, às vezes ela não tem informação, ela não sabe nem o que está acontecendo direito. E você como pai, como mãe, que é referência para a sua criança, seu filho, para sua filha, você instruindo dessa forma correta, de uma forma lúdica, de uma forma inteligente, sem ser ofensivo, você vai blindar o seu filho, a sua filha, para que não fique vulnerável a isso aí. Porque hoje isso é uma situação que está muito recorrente, né?
1: E o que é pior, Ricardo, Tatiana e Luzia, se você não encarar isso como uma situação normal de conversar sobre com a sua filha e com seu filho, você pode se ver numa situação de ter que falar depois de ocorrido.
0: É verdade.
1: O que é mais triste, porque aí talvez você já tenha até perdido a sua filha ou seu filho, porque pode ter sido algo tão grave, né? Fora que as sequelas. Então, sim, assim, é um trabalho que a gente está trazendo aqui de falar de forma preventiva, na linguagem que a criança entende, porque as crianças, elas são inteligentíssimas, gente. Tudo que a gente colocar na mesa, entre aspas, para se falar com a criança, se for levado numa linguagem infantil, a criança, ela entende.
2: Ela entende, sim, não traumatiza também, né?
1: Oi, eu gostaria de colocar o seguinte: este trabalho que o CRAS, o CREAS, eles desenvolvem nas escolas, eu, apesar de já ter saído da educação uns 4 anos, uhum, então quando eu vou...
3: Mas ela te buscou pro livro.
1: Sim, verdade. Então quando eu vou contar a história, eu vejo o quanto já ficou gravado nas crianças, porque no momento de diálogo, né, após a contação de história, uhum, no momento de diálogo, no momento de conversa, elas colocam a questão de não deixar tocar nas partes íntimas, e apesar de terem 3, 4 anos. Uhum. Então isso é muito bacana, esse trabalho que já vem.
3: E talvez o papai ou a mamãe não conseguiu construir um momento pra se falar, né? Porque eu tô me colocando no lugar de pai e de mãe, porque, sim, eu cheguei a falar com o pediatra, tá, Tatiana, falando assim, como é que eu vou abordar esse assunto? Aí o pediatra me tranquilizou: mamãe, quando a criança começa a gerar algum interesse, a criança traz essa demanda pra você, pra pai e mãe. E aí quando trouxer, você olha no olhinho da criança e responde só aquela pergunta, porque minha cabeça já tava viajando, sabe? E se ela perguntar isso? E se ela perguntar aquilo? Doutor, o que que eu vou fazer? Como é que eu vou responder isso? Porque eu, elaborando como adulta, como é que eu vou traduzir isso pra uma criança entender? Aí ele diz assim: as perguntas virão, mamãe. Mas senta, respira fundo, olha no olhinho da criança e se atenha ao que a criança tá perguntando e não o que você acha que a criança vai te perguntar. Sim. Aí eu consegui conduzir. Hoje, graças a Deus, eu tenho 2 adolescentes, um de 13 e um de 17, mas a gente construiu uma conversa, sabe? Uma conversa.
2: Deixa eu fazer uma pergunta para você, já tá chegando pergunta aqui. Tem uma pergunta no YouTube que é bacana. É, acho que é Josiane, peraí, deixa eu pegar o nome dela direito. Acho que é Josiane, porque tem aquele, né, o perfil do YouTube é meio estranho, mas parece que é Josiane. Ela está perguntando o seguinte: nos dias atuais, como proteger as crianças e adolescentes nessa questão?
0: Então, é o que a gente tá falando aqui mesmo, é conversando, né?
3: Não fugir da conversa.
0: É conversando, a gente precisa conversar com os nossos filhos, né? Eu, por exemplo,

0: converso com a minha filha sobre isso desde os 3 anos de idade. Uhum. Né? Ela ensinar para ela, né, quais são as partes íntimas. Uma coisa que eu falo muito nas oficinas, essas partes íntimas, elas têm uma roupa própria. Né? As meninas usam calcinha, os meninos usam cueca, né? As maiores, né? Adolescentes já usam sutiã. Sim. Então, essas partes são partes que ficam cobertas. São partes que não é para mostrar para as pessoas, são partes que não são para ser tocadas por outras pessoas, né? Então, você vai conversando sobre esse assunto, né? Para a criança saber, olha, realmente, essa é uma parte íntima, ela tem até uma outra roupa, né? Antes da roupa que eu tô vestindo, ela tem uma roupa própria.
1: Gostei dessa foto, né?
0: É. E ninguém pode tocar. E aí, quando eu falo, toda vez que a minha menina vai viajar, vai para algum outro lugar que eu não vou, eu falo com ela, Ninha, ó, não deixe ninguém te tocar. Ela, mãe, eu já sei disso. De tanto eu falar, entendeu? E a criança, ela aprende muito rápido as coisas, né? Verdade. Então, assim, proteger nossas crianças é conversando. E outra coisa também que a gente tem que ficar atento é com quem nossos filhos ficam, né? Porque às vezes a gente acha que vai ser na rua, né? Que vai acontecer uma situação de abuso, com um desconhecido. Mas não, gente. A violência sexual contra criança e adolescente, 95% dos casos, elas ocorrem dentro da própria família.
2: 95%?
0: É uma violência intrafamiliar, né? É raro os casos que nós recebemos lá no CREAS que foi uma pessoa desconhecida. A grande maioria foi pai, padrasto, mãe. Porque às vezes a gente acha que quem abusa é só homem. Não é, gente. Mulher também abusa de criança e adolescente. Né? Então a gente precisa ficar muito atento, né, aos sinais. Às vezes a criança, ela começa a não querer ver tal pessoa da família, não querer ficar perto daquela pessoa. Já é um alerta, né? Não, a gente não pode ficar preso a apenas um sinal que a criança dá, mas é um conjunto de sinais, né? Às vezes ela era ótima na escola, começa um baixo rendimento escolar. Às vezes ela não fazia mais xixi na cama, ela regride, volta a fazer xixi na cama, não ter controle dos esfínteres. Então, assim, são sinais que a gente tem que ficar atento. Desenhos sexualizados, brincadeiras sexualizadas, né? Que não faz parte da idade daquela criança. Então a gente precisa ficar atento.
3: Quando a Tatiane colocou, né, essa questão dos sinais, eu estava até esperando ela terminar para falar. Então, eu trabalhei na educação durante muito tempo, já falei, e esse olhar, né, para aquela criança, ela é muito importante. Porque a criança, quando ela está passando por períodos como este, né, ou provavelmente esteja passando, então ela começa a emitir sinais que nos fazem perceber que algo não está certo, alguma coisa está acontecendo. Então aí eu já, né, até falo para educadores, pedagogos, direção, porque nós muitas vezes estamos próximos àquela criança e temos condições sim de verificar que alguma coisa está acontecendo. E, né, levar essa questão para a equipe pedagógica da escola.
2: Olha, tem que dar um recado aqui extremamente importante. Vocês tomem uma aguinha aí que é rapidinho. Isso aqui a gente não pode deixar de dar um recado, senão o programa não funciona, sabe? 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

0: podcast do caramba, conversando aqui sobre violência contra crianças, um assunto extremamente necessário para a nossa sociedade. Assuntos difíceis devem ser falados, sim, e principalmente com profissionais que sabem falar sobre isso. A gente está com duas profissionais incríveis aqui falando sobre esse assunto. A Luzia Martins, que é escritora, está aqui aparecendo o livro para você, ó. O livro sensacional para ajudar você a educar, cuidar da sua criança em relação a essa questão sobre violência sexual. E também estamos com a Tatiana Meirelles, que é especialista em violência doméstica, coordenadora do CREAS de João Monlevade.
1: Eu tinha uma pergunta construída, mas eu vou trazer a pergunta de novo só para introduzir a outra pergunta, que a Tatiana já respondeu. Seria como identificar sinais silenciosos que uma criança pode estar sofrendo violência? Você trouxe à luz essa questão, eu achei muito interessante, e deve, né, ser observado tudo que direcionar para possível observação de um olhar para essa questão. A gente tem que considerar, igual a Tatiana muito bem colocou, não é um fato isolado, não é uma pergunta só que a gente deve fazer, não é só uma questão que a gente deve analisar, mas é um conjunto, né? E aí eu quero trazer a pergunta: como os pais podem criar um ambiente de confiança para que essa criança, ela se sinta segura a tal ponto que ela comece a querer revelar isso? Porque vai gerar um medo, ela vai querer esconder, ela vai trazer ali alguns comportamentos que tá gritando por socorro porque ela não consegue verbalizar. Na experiência que vocês duas já têm de estrada nessa área, como que vocês percebem que pode ser uma forma dos pais construírem um ambiente agradável e seguro para fazer essa abordagem, que a criança se sinta segura para falar? Nossa, agora eu posso falar com minha mamãe Tatiana, agora posso falar com minha mãe, Luzia, porque eu senti que ela não vai me punir, que ela não vai me bater, que ela não vai me culpar. Como que vocês, na experiência que vocês têm, como que os pais podem construir um ambiente que essa criança se sinta segura e confortável para poder? Porque às vezes não vai ser o pai ou a mãe que vai abordar, mas se ela se sentir tão acolhida, ela vai trazer esse assunto. Porque eu sei que se eu falar, minha mamãe não vai me bater. Eu sei que se eu falar, meu papai não vai me bater. Eu sei que não vai me punir, porque eu não tô errada, eu não sou culpada. Para trazer essa conversa, como é que na experiência de vocês, profissionalmente falando, vocês podem dar dica para os papais construir esse ambiente? Porque nenhuma casa tá, como que é? A gente tem telhado de vidro, todo mundo tem telhado de vidro.
2: Sim. Pode. Então, uma criança, ela só vai revelar uma situação de violência para uma pessoa que ela tem vínculo e que ela se sente segura. Então, se é uma família que tem diálogo, que tem comunicação, que a comunicação é uma comunicação não violenta, né? Que você consegue conversar com seus filhos, educar seus filhos de uma forma não violenta, essa criança, se ela passar por uma situação de violência, ela vai fazer essa revelação para a própria família, né? Agora, tem crianças que vivem num ambiente tão conturbado, né? Com uma família tão conturbada, que ela não consegue fazer essa revelação na própria família. E também porque muitas vezes, na grande maioria das vezes, o agressor, ele é da família, né? Então ele vai fazer essa revelação, geralmente é na escola. E faz para um profissional que ele tem maior vínculo, né?
3: Ô, Tatiane, hoje... e só cortando você aqui, lembrando também que muitas vezes, para quem a criança faz a denúncia, ela não tem um retorno de aceitação, de credibilidade, igual como a Tatiane colocou, isso, como ela colocou. Como muitas vezes é uma pessoa muito próxima, uma pessoa da família, então é mais fácil ignorar, né? Para aquelas pessoas, né? Que tem esse pensamento, né? Então, muitas vezes, aquela criança se sente sozinha. Ela não tem, aí onde a Tatiane está colocando, né? Ele acaba levando para um profissional que ele tem confiança. Que seja o professor, que seja o diretor, que seja uma outra pessoa.
0: Deixa eu só, para você repetir, você já falou, mas assim, para a gente deixar bem claro. Porque aquilo que você falou veio aqui na minha mente agora. talvez alguém está ouvindo, né? E a criança, o agressor está dentro da casa, ou ali da família, aquela, né, região ali e tal, é do círculo. E talvez ela não tenha coragem de falar. Mas assim, repete aqueles sinais que vocês falaram e os sinais que vocês conhecem, que a criança começa a demonstrar no dia a dia dela para a mãe e o pai que estão ouvindo agora e vendo, se alertar e falar: opa, deixa eu ver como é que está acontecendo alguma coisa.
1: Porque, Ricardo, pode ser um pai, uma mãe, uma família que está ouvindo e um agressor está ali dentro.
2: Sim.
1: E o outro precisa ser alertado para identificar esse tipo de...
0: E, gente, assim, vamos falar bem sinceramente, talvez o agressor está ouvindo também.
2: Sim.
0: Então, assim, quais são os sinais que a criança... Ou, aí eu pedi para vocês o sinal da criança e o sinal do adolescente. Vocês podem falar?
2: Então, a criança, ela pode ter aversão a determinada pessoa, né? Ter medo daquela pessoa, não querer ficar próximo. Ou então, o contrário, querer ficar muito próximo sempre daquela pessoa. Por quê, gente? O abusador, ele não chega e estupra a criança. Ele conquista a criança. Ele dá presentes, né? Ele dá bala, ele dá um certo carinho para aquela criança, até chegar no ponto dele abusar da criança. Então, ele não é uma pessoa que faz... não é uma pessoa estranha e não é uma pessoa só maldosa, né? Ele conquista a criança. Né? A confiança da criança. E geralmente eles pedem segredo, pede para não contar para ninguém, às vezes ameaça: olha, eu vou matar sua mãe, eu vou matar seu pai se você contar. E a gente sempre fala isso com a criança: isso não é um segredo que pode ser guardado, você precisa contar, né? Então tem a questão do medo, da insegurança da criança, baixo rendimento escolar, falta de controle dos esfíncteres, né? Se for um abuso sexual. Então tem essas questões. E com relação aos adolescentes, tem a questão do isolamento, fuga de casa. Às vezes o adolescente, ele não quer mais morar naquela casa, né? Vamos supor, é um padrasto que tá abusando. A gente tem casos de adolescentes ter contado para a mãe e a mãe não acreditar. Ela descredibilizar o relato do adolescente. Então, esse adolescente vai morar... mora com outro parente, ou vai morar, meninas vão morar com namorados, né? É fuga de casa mesmo, baixo rendimento escolar também. Então tem várias questões, sabe, que pode acontecer com a criança e o adolescente.
3: E tem a questão também da, às vezes elas têm o baixo rendimento escolar, o isolamento, e às vezes também a agressividade, sim, né, Tatiana? Sim. Ela se torna uma criança agressiva. Então a gente tem que ter essa sabedoria. E eu falo, enquanto professora, né, a gente precisa ter essa sabedoria para identificar, né? Porque se a criança era tranquila, se a criança gostava de ir à escola, era estudiosa, e de repente ela começa com estes comportamentos, alguma coisa está acontecendo de muito grave. Então, também tem essa questão da rebeldia, né? Que ela pode também manifestar.
2: E também tem alguns casos que aparecem infecções sexualmente transmissíveis, né? A gente já teve caso de criança aparecer com HPV, que é uma infecção sexualmente transmissível, que não teria como uma criança ter essa infecção, entendeu? E aí a gente chega à conclusão de que realmente ela foi estuprada, né?
3: O Ione, e quando a Tatiana coloca, né, fazendo propaganda aqui do livro, eu trago também aqui a questão do abusador, que ele vai levando para as flores presentes. Por quê? Porque, então depois a gente, na roda de conversa, a gente também dialoga com as crianças sobre a importância de não aceitar balas, doces, guloseimas de pessoas desconhecidas. Por quê? Porque, né, é uma forma que ele tem, no caso aqui, o abusador, de ir conquistando aquela criança para depois adquirir a confiança dela e abusar da criança.
2: Eu queria também, Ione, deixar um alerta aqui para os pais com relação ao uso do celular, né? Tem acontecido muitos casos de violência, né, sexual contra crianças, adolescentes, com relação ao celular, né? Ficam em jogos, né? Bate-papos, e aí às vezes a pessoa pede uma foto, né? Os nudes, né? Foto, me manda uma foto de você sem roupa, né? Isso também é uma violência sexual, né? Então a gente tem conversado muito sobre isso com as crianças também, né? Não tira foto pelada, não deixa ninguém tirar foto sua pelada, se alguém pedir, não mande, né? E conversar também com os pais, que a gente desde março tem feito um trabalho conversando com os pais nas reuniões de pais de crianças do CMEIS. A gente iniciou com o CMEIS e a nossa intenção é dar continuidade, né? Com as outras turmas também. E aí a gente tem falado sobre isso também, né? Porque as crianças, elas têm acesso, né? Quando não tem um celular monitorado, elas têm acesso a tudo, gente, né? E aí tem acesso a pornografia, né? Isso é muito complicado, né? Os pais precisam monitorar o celular dos filhos.
3: Porque às vezes muitos pais hoje em dia, mães hoje em dia, se esbarram no confronto da criança maiorzinha e dos adolescentes. Ah, mas o celular é meu, você não pode pegar,
0: A gente falou sobre isso mais cedo. A gente falou sobre isso mais cedo com a advogada e a Ana Carolina Thiago, ela falou com a gente. Menos de 18 anos, o pai pode intervir e deve intervir, sim.
3: E às vezes se esbarra numa criança mais velha e num adolescente falando: o celular é meu, você não pode tomar de mim, eu que vou ficar com o telefone, você... invasão de privacidade, você tá invadindo a minha privacidade. E aí, ali, alguma coisa tá escondida. Porque onde tem verdade, pode pegar, não tem problema nenhum.
4: Sim.
3: Não passa um pouquinho por aí também?
2: Sim.
3: Com certeza.
2: E aí, até aquela pergunta, né, de como que a gente pode proteger os nossos filhos, a questão do monitoramento celular é uma resposta, né, dessa proteção. Porque se você não monitora, você não sabe o que seu filho tem acesso. Né? E ali ele pode conversar com várias pessoas, com adultos, com pedófilos, com abusadores, e você nem fica sabendo, né? E a criança às vezes conta a escola onde estuda, o horário que sai da escola, né? Porque tem a questão do abuso ser a grande maioria intrafamiliar, mas também tem um extrafamiliar que a gente também precisa ficar atento, né?
3: Com certeza.
4: Muitas das vezes informações foram entregues pela criança e pelo adolescente via celular.
2: Sim.
3: É verdade.
4: Muito sério isso, meu Deus.
3: O que fazer quando a própria criança tenta defender o acusador, o agressor, porque ela pode ter sido coagida? Aí, vamos supor, ela relatou e os pais descobriram o que está acontecendo, mas a criança: não, isso não aconteceu, eu gosto de fulano, da fulana. Como os pais podem buscar mais informação da criança, se a criança está defendendo que não houve, que a pessoa é uma boa pessoa, porque ela pode estar sendo coagida também a falar que é uma boa pessoa?
2: Então, a criança, quando ela é abusada, ela tem um sentimento de ambivalência. Por quê? Como acontece com uma pessoa da família, né? O abusador é uma pessoa da família, na grande maioria das vezes. Ela tem esse sentimento porque ela gosta daquela pessoa, mas ao mesmo tempo ela quer que aquela violência pare. Ela não quer que aquela violência aconteça, né? Então as crianças, elas geralmente têm medo dessa pessoa ser presa, né? Elas não querem que a pessoa seja presa. Ela quer que aquela violência acabe, né?
3: Que aquela pessoa faça mais isso comigo, deixe
2: de machucá-la.
3: Mas que nada de acontecer com ela também, né?
2: E aí a questão da escuta, né? A gente tem uma lei, que é a 13.431 de 2017, a gente chama de lei da escuta protegida. A criança, ela só pode relatar a situação de violência uma única vez. A gente não deve ficar perguntando para ela várias vezes sobre a situação de violência. E aí a gente fala que a gente tem que colher o relato espontâneo dela. Uhum. Ela vai falar sobre a situação de violência. O ideal é a gente perguntar se ela já contou para mais alguém.

0: Sim. Porque se ela tiver contado, a gente vai procurar saber, né, se ela contou outros detalhes com essa pessoa que ela indicar.
1: Ao invés de ficar forçando
0: a criança a falar, perguntando, instigando ela a falar, entendeu? Uhum. Porque isso a gente chama de revitimização.
1: Sim.
0: E isso é proibido por essa lei, entendeu? Então é a gente colher o relato dela e tomar as providências. E aí, quando a gente toma ciência, né? A gente, enquanto pai, mãe, que um filho da gente foi abusado, o que a gente deve fazer? A gente deve ir à delegacia especializada, né? Que funciona ali perto do hipermercado.
1: Sim. Em cima da contabilidade Arthur.
0: Isso mesmo, lá no quarto andar, e registrar um boletim de ocorrência, né? Porque as pessoas às vezes têm uma ideia errada. Eles acham que lá no CREAS nós vamos investigar a situação. É, que o CREAS que vai saber se é verdade ou se é mentira, né? Se a criança realmente foi abusada ou não. Esse papel é da Polícia Civil, né? Que é o papel de investigação e de punição. Sim. Desse agressor. Sim. Nós vamos fazer o trabalho de acompanhamento familiar, né? Que é de proteção social. Nosso trabalho é proteger a criança. Agora, saber se realmente aconteceu, se não aconteceu, se o cara vai ser preso, se não vai, isso é papel da polícia, né? Então, por isso, tem que registrar esse boletim de ocorrência.
1: Aí o CREAS, por exemplo, em conversa com essa família, que vai falar, por exemplo, tomem as providências, porque nós podemos fazer esse papel aqui.
0: Isso, se chegar, né? Se o caso chega lá no CREAS e a família ainda não registrou um boletim de ocorrência, a gente orienta a família a registrar, né? E se de tudo a família não registrar, nós enviamos um relatório para a delegacia especializada e, mediante o nosso relatório, é aberto o boletim de ocorrência e aí abre um inquérito policial.
2: É, isso é bom esclarecer, é bom falar isso, porque senão às vezes a família chega com uma expectativa lá, né? Não é, cada área tem Polícia Civil, o CREAS faz a sua parte e é bom especificar isso, né?
1: Sim. É, você já respondeu a primeira pergunta aqui, que é como acolher a criança sem pressioná-la, sem revitimizá-la, mas como também ajudar depois que tudo isso aconteceu, já criou até um boletim de ocorrência e tudo mais. Voltando agora para o cuidado para com essa criança na parte psicossocial. Quais são as primeiras recomendações de vocês para reconstruir o emocional dessa criança?
0: Então, lá no CREAS, dentro da assistência social como um todo, o psicólogo, né, tanto de CRAS, de CREAS, ele não faz acompanhamento clínico, né? Então, se a gente percebe que essa criança está tendo algum sintoma relacionado à situação de violência que ela sofreu, a gente faz um encaminhamento para o CAPS Infanto-Juvenil, que é o CAPS IJ.
1: Tá.
0: Né? Ele que trabalha essa questão clínica da criança, né? Que é a parte da saúde.
1: Sim.
0: Então, a gente faz esse encaminhamento e a gente tem sempre uma troca com esses outros profissionais da rede.
1: Pra quem tá ouvindo, explica o que é essa sigla CAPS.
0: O CAPS IJ é o Centro de Atenção Psicossocial Infanto-Juvenil. Então, ele faz o acompanhamento em saúde mental da criança e do adolescente.
1: Que seria a continuidade dessa situação para...
0: Porque se causou, né, algum transtorno, alguma situação, algum sintoma na criança em decorrência da violência, né, é o CAPS IJ que vai fazer esse trabalho. Porque lá no CREAS a gente faz o trabalho o trabalho interdisciplinar, né, com a família mesmo.
1: Sim.
0: O objetivo nosso é essa criança ficar protegida dentro daquela família. E essa questão emocional, né, da saúde mental da criança, aí é o CAPS IJ que vai fazer esse acompanhamento. Aí a gente faz esse encaminhamento para lá.
1: Que bacana. E na experiência que vocês têm, que tipo de comportamento os pais, os avós, os cuidadores de alguma criança ou adolescente pode identificar que é um comportamento de um abusador que costuma manipular emocionalmente essa criança ou esse adolescente? Que tipo de fala que é mais comum
0: pra eles? A gente fala que o abusador, ele não tá escrito na testa dele. Ele é uma pessoa comum. Eu não tenho como te falar quais são os comportamentos de um abusador. Porque ele é uma pessoa comum. Uhum. Que tá ali dentro daquela família. Entendeu? Agora, a gente pode ficar atento a alguns sinais.
1: Sim.
0: Por exemplo, aquele homem que pega criança, que põe no colo, que fica alisando a criança. Uhum. Isso já não é um comportamento, né? É natural.
1: Saudável.
0: Né? Não é natural isso. Uhum. Que fica beijando a criança próximo à boca, né? São questões que a gente pode ficar atento. Mas falar pra você assim, o abusador de criança adolescente é assim, assim, assim, assim. Uhum. Não tem como te falar isso. Uhum. São pessoas comuns.
1: É muito mais sério do que a gente
0: imagina. Por isso que é tão complicado a questão da violência contra criança e adolescente.
1: Muito sério, muito sério, meu Deus.
2: Pode falar.
1: E como transformar em proteção real para as crianças? Que medidas depois... depois não. No caso, vocês trabalham de forma preventiva. Que medida real que vocês levam para as escolas, nas campanhas para as famílias, que vocês contribuem para falas que as famílias tornam isso real em proteção para a criança?
3: Ione, eu até vou colocar para você uma coisa, né? Experiência minha enquanto professora. Sim. Muitas vezes é a escola quem denuncia, é a escola quem observa. É a escola. Então, assim, quando você coloca. Eu sei que tem famílias, sim, claro, né? Tem famílias e famílias, sim, escolas e escolas. Nós sabemos disso, somos seres humanos, né? Capazes a erros e acertos.
1: Sim.
3: Mas quando você coloca essa pergunta, né? Eu quis até começar a fala, por quê? Porque muitas vezes. É o profissional da escola, é o professor.
1: O primeiro a receber essa
3: O primeiro a denunciar que algo muito grave está acontecendo. Pelo menos na minha experiência de profissional da educação, eu já tive casos em algumas escolas, eu trabalhei em diversas escolas em João Molevade.
1: Sim.
3: Com meninas, com meninos,
1: sim,
3: né? Então, fomos nós quem levamos ao Conselho Tutelar.
1: Uhum.
3: E a família negou, né? Em todos os casos, a família negou. Mas continuou, né? Foi feita a denúncia e tudo.
1: Uhum.
3: Então, muitas vezes, somos nós, educadores.
2: Nesse caso aí que você falou, a família negou, né? E aí a escola, sei lá, vizinho, viu que tem realmente... É uma coisa estranha.
3: Sim.
2: A Polícia Civil, vocês sabem, vocês não são um especialista na Polícia Civil, mas a Polícia Civil ela pode intervir nesse caso?
0: Então.
2: Vocês têm alguma informação sobre
0: aí
2: isso?
0: Aí tem que chegar para eles. E... A partir do momento que a escola toma ciência e faz a notificação para o Conselho Tutelar, se a família não quer fazer essa denúncia, né? Porque tá negando, porque não acredita,
2: entendi,
0: na criança, o próprio Conselho Tutelar manda um relatório para a Polícia Civil e, mediante esse relatório, é aberto um inquérito policial, entendeu?
2: Entendi.
0: Então, para poder investigar.
3: Nós, profissionais da escola, passamos para o Conselho Tutelar.
2: Entendi.
3: E o Conselho Tutelar é quem vai dar o encaminhamento.
2: Entendi.
1: Porque senão ficaria como se não tivesse feito nada.
3: Não.
1: E se houver realmente uma violência,
0: pois
1: e aí a civil é que vai investigar?
0: Vai investigar. Agora, eu queria até falar, a gente está com uma parceria muito boa com a juíza da vara criminal, a doutora Vanesca, que chegou recentemente aqui no nosso município. E ela vai fazer, durante a semana que vem, a outra, reuniões com os pais.
2: Olha que legal,
0: dos,
2: hein,
0: meninos das escolas, tanto municipais quanto estaduais, para falar sobre a violência sexual. Né, com eles, com os pais, né, para poder alertar. E igual a gente conversou lá, vão ter pais protetores E também pode ter pais que são abusadores, né? Então eu achei a iniciativa dela muito bacana.
2: Parabéns,
0: né?
2: Como é que é o nome dela?
0: Doutora Vanesca.
2: Doutora Valesca.
0: Vanesca.
2: Vanesca. Doutora Vanesca, parabéns, tá? Parabéns. Que você é difícil a gente ter esse tipo de iniciativa na nossa sociedade.
0: Ela tem feito
2: parabéns.
0: Muitos trabalhos, sabe? Junto com assistência social, com educação.
2: Já tá convidada pra vir aqui, né?
0: Ela é muito bacana. Não, ela tem ajudado mesmo. A gente
2: bacana.
0: Demais.
2: Agora, deixa eu falar uma coisa pra vocês. Vocês acreditam que já tá quase chegando a uma hora de podcast?
3: Já? Ah, que pena.
2: Vocês acreditam nisso? Como é que passa rápido?
0: Passa muito rápido.
2: Olha, gente, a gente queria agradecer muito a vocês pela participação de vocês. De vocês trazerem.
3: Prazer, né,
2: e assim, além de trazer a conversa pra cá, porque a nossa sociedade precisa ouvir isso, precisa. Os pais precisam ter essa realidade. É, a forma como vocês trouxeram de uma forma leve. É, a gente nunca saberia tocar num assunto desse da forma como vocês tocaram. Então, assim, de uma forma leve, para que as famílias entendam, as crianças também estão ouvindo. Tem muita criança que está ouvindo também.
3: Uhum.
2: Né? Talvez tenha gerado algum alerta. É, agradecer muito a vocês, vocês terem disponibilizado o dia de descanso de vocês, que é sábado, né? Estar aqui com a gente, compartilhando para as milhares de pessoas que estão nos ouvindo. E com certeza absoluta, hoje foi plantada uma sementinha no bem em milhares de pessoas que estão nos ouvindo. Queria agradecer vocês e pedir para vocês darem um recado final.
0: Eu posso fazer um convite?
2: Claro.
0: É, segunda-feira é o dia, né, nacional de combate, é o dia 18 de maio. Nós vamos fazer uma caminhada.
2: Bacana.
0: Com uma concentração ali na
2: Câmara
0: Municipal.
2: Tem gente falando isso no YouTube.
0: É às 8h30. A gente está pedindo...
3: Segunda,
0: 8h30.
3: Saindo da Câmara.
0: Câmara Municipal. É, a gente está pedindo as pessoas para irem com uma camisa branca, né? Lá a gente vai dar um adesivo da campanha, vai ter representantes das escolas, né? Alunos mesmo participando conosco.
2: Bacana, né?
0: E a rede de proteção. Então, gostaria de convidar quem quiser caminhar conosco, né? Nessa luta, nós estaremos lá. E para profissionais que trabalham com crianças e adolescentes, nós faremos um seminário no dia 26 de maio, no auditório da Prefeitura, de 7 às 11, de 13 às 17. E aí precisa que a pessoa encaminhe um e-mail pro e-mail do CREAS, que é pmjm.creas@hotmail.com.
3: Repete aí.
0: pmjm.creas@hotmail.com. Aí precisa escrever o nome completo, o número de telefone, o local onde trabalha e a função.
3: Sim.
0: E aí a gente vai fazer a inscrição no seminário, né?
3: E
0: vai ser muito bacana. É totalmente gratuito. Qualquer profissional que atenda criança e adolescente pode participar.
2: Bacana demais. Obrigado.
0: Obrigada. Gostaria de agradecer, né? Foi muito bacana a nossa conversa. Eu fico muito feliz, né, de vocês terem pensado em dar um espaço pra gente conversar sobre esse assunto, principalmente nesse mês, né, que a gente faz várias ações. E me colocar à disposição, né? O CREAS funciona ali na Rua Kennedy, número 110. Bairro Nossa Senhora da Conceição. E se alguém souber também de alguma criança que esteja sofrendo algum tipo de violência, para poder ligar no Disque 100. É um número gratuito, né? É um canal de denúncia nacional. E todas essas denúncias chegam ao Conselho Tutelar. E o Conselho Tutelar, ele faz o atendimento dessa denúncia.
3: Já vou te fazer um outro convite, que eu tô começando a conversar com o Conselho Tutelar, Marília.
0: Isso.
3: E aí eu vou ver se eu consigo articular um podcast com o Conselho Tutelar. E já tô te convidando para a pauta.
0: Ah, obrigada. Eu estarei presente, com certeza.
3: Essa conversa com o Conselho, que é outro viés para isso. E, Luzia,
4: Gostaria de agradecer, né? Foi um prazer enorme estar aqui. Agradecer aos ouvintes, né? A Tatiana, que eu já conheço há muito tempo, uma profissional impecável, muito bacana, né? E que eu aprendo muito com ela, com certeza. Agradecer a vocês dois, né? Foi muito bom estar aqui. E eu deixo, né, como principal mensagem a todos, que nós tenhamos um olhar de carinho, de cuidado, de respeito, de amor para com as nossas crianças. E que nós possamos levar a elas, né, mais histórias, não só histórias com essa temática, né, mas a contação de histórias é uma delícia para a criança. As crianças precisam ouvir histórias, desligar do celular, né? Sim. Os avós nos contavam histórias que até hoje nós recordamos com carinho. Sim, sim. Então vamos contar história para as nossas crianças, vamos comprar livros para as nossas crianças. Não é porque eu sou escritora, né? Sim. Mas o livro, ele é maravilhoso, né? Sim. Quem quiser, coloca lá no Google. Não dá tempo mais de falar sobre a importância da leitura, mas o livro, ele é enriquecedor, ele é amigo, ele nos faz viajar por caminhos e lugares maravilhosos. E leiam também, nós adultos precisamos ler, porque a leitura e a

0: no canal não, hein? Por favor. Você gostou? Você curtiu? Envia mensagem aqui pra gente. Isso foi um podcast maravilhoso desse sábado aqui no Portal da Conversa, no podcast do caramba. Ó, segura aí, hein? Daqui a um minuto e meio a gente vai voltar pra encerrar o programa pra falar quem venceu os prêmios desse sábado maravilhoso.
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0: É isso aí, estamos chegando aqui no final do programa do Portal da Conversa. Que programa maravilhoso. E aí, você curtiu? Você gostou? Manda mensagem pra gente aí no WhatsApp. Obrigado todo mundo que participou do WhatsApp, hein? O Médio Piracicaba inteiro mandando mensagem pra gente. Você que tá no YouTube também, ó, um beijo pra você. Você que tá no Instagram, tem tudo que é lugar. Muito obrigado pela sua participação. Programa maravilhoso, né, Ione?
6: Foi mesmo. Hoje a gente conseguiu trazer uma conversa muito sensível, mas muito necessária. Obrigada pela sua audiência.
0: É isso aí. Estamos chegando no final do programa. Agradecer você pela sua audiência, pela sua participação. O programa Portal da Conversa é líder de audiência no nosso horário, no Médio Piracicaba, tudo por sua causa, porque você entende o que é o nosso programa, você apoia o nosso trabalho e nosso propósito aqui é esse, é levar um conteúdo para edificar a tua vida, para você aprender alguma coisa aqui, para você usar no seu dia a dia para melhorar a sua vida, nem que seja só um pouquinho. E ó, tá na hora de falar dos prêmios. Quem venceu os prêmios? Foi o Ricardo? Não fui eu, tô brincando, não fica nervosa não, ó, vamos lá. Quem foi o vencedor ou a vencedora do bolo gostosão da Casa de Bolo, que fica aqui em João Mon Levade? Foi a Catrina. Aê! Parabéns. Final do telefone 9663. E onde será que a Catrina vai ser a primeira ouvinte a trazer um pedaço de bolo para mim?
6: Não pode não.
0: Será? Ai, meu Deus, claro. Catrina, parabéns para você, tá? E quem ganhou os 10 picolés de fruta da Esquimó, picolés e sorvete, foi o Alexandre Nascimento. Parabéns, Alexandre. Final do telefone 6578, ó. Calma, nossa produção vai entrar em contato com vocês até na segunda-feira, para você saber como que você vai recolher o seu prêmio, ó. Um beijo para você, obrigado pela sua audiência, muito obrigado. A gente fica muito feliz com a participação de vocês aumentando, de mais gente chegando nas nossas redes sociais, no YouTube também, divulga para todo mundo, hein, que a gente tá no YouTube também com o programa completo para você. Vai lá no nosso canal do YouTube, vê e assiste tudo que você quiser. Olha, que você tenha uma semana maravilhosa, que Deus te abençoe, que tudo de bom aconteça com você essa semana, um beijo no seu coração, e assim se o nosso Deus Pai Todo-Poderoso permitir,

0: gente vai estar de volta aqui semana que vem, olha, com um assunto. Vai lá no nosso Instagram que você vai saber quem que vai estar aqui semana que vem. Imperdível, pessoal famosaço aí nas redes sociais no Brasil. Você vai ficar sabendo nas nossas redes sociais. Um beijo pra você e até semana que vem.
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2: 2 e 3.

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2: 2:34.

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6: 3 e 4.

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2: 3:46.

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3: 4 e 1.
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1: 4:17.
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0: chegado a lugar nenhum se não fosse vocês. Muito obrigado.
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2: 4:34. 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
9: 4h48.
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8: 5 e 2.
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3: Cinco e dezenove.
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5: 5:32.
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2: Cinco e 5:48. 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
4: 6:18.
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5: 6:33.
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2: 6:46.
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0: 7:13. 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
4: E aí, tudo certo? Bom fim de semana. A partir de agora, eu, Michael Oliveira, conecto você com 120 minutos de muito som em mais uma edição do Hit Nation. Aumente o volume do rádio, que a gente garante a melhor trilha sonora pra você. Fica tranquilo. How was your week? Como é que foi a sua semana? Are you ready? Bora lá então, aumente o volume pra gente conferir o primeiro som. Jaded, Eat Girl, Hit Nation tá no ar. Hit.

Winner, Getting Girl, Halsey, Eagle, Alex Warren, Burning Down e a Jaded com E-Girl. Chegou agora, aumente o volume do seu rádio e um excelente fim de semana ouvindo Hit Nation. Por aqui tem Adam Porte e a Camila Cabello.

0: do seu Hit Nation ao som de Madonna e Sabrina Carpenter. Bring You Love, teve Post Malone e Morgan Wallen, I Had Some Help. Olivia Dean, Man I Need, The Weeknd, Dancing the Flames. E o Adam Port com a Camila Cabello, Move. Continue ligado, depois do intervalo tem mais Hit Nation pra você.
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5: 8:20

primeira hora do seu Hit Nation ao som de Metro Boomin, Take Me Through There, Kygo, Save My Love, Damiano David com a Tyla e o Nile Rodgers, Talk To Me, Olivia Rodrigo com Drop Dead e o Stray Kids, Do It. E aí, curtiu? Foi só um aperitivo, depois do intervalo tem muito mais Hit Nation no seu rádio.